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2: A Guarda Nacional Republicana deteve 8 pessoas no Festival Sol da Caparica, que decorreu entre os dias 13 e 16 de agosto, e instaurou 39 contornações. No âmbito das ações policiais envolvidas, revelou a autoridade no comunicado enviado agora à Rádio Azul, foram detidas 6 pessoas por tráfico de estupefacientes com idades compreendidas entre os 18 e os 37 anos. Foram ainda detidas outras 2 pessoas pelos crimes de injúria agravada e resistência e coação. No decorrer da operação foram também elaborados 39 autos de contornação por consumo de produtos estupefacientes, tendo sido então apreendidas 357,76 doses de haxixe, 197 doses de MDMA e 1,37 doses de liamba, ainda 6,7 doses de cocaína e 8 cigarros de cannabis. Segundo a GNR, estiveram empenhados um total de 150 militares por cada dia do festival, de todas as valências operacionais da Guarda. A operação de segurança do festival contou com o reforço de militares dos destacamentos territoriais de Montijo, Palmela e Setúbal, do destacamento de intervenção de Setúbal, dos destacamentos de trânsito de Setúbal, da estrutura de investigação criminal de Setúbal, do núcleo de fiscalização da unidade do grupo de intervenção sinotécnico da unidade de intervenção. O presidente do INEM, Luís Mendes Cabral, assegurou publicamente que a nova reforma e a nova lei orgânica do Instituto não vão implicar qualquer redução de meios ou de capacidade de resposta da emergência médica às populações. Em entrevista à RTP, Luís Mendes diz ser abusivo dizer que todos os funcionários do INEM pediram a sua demissão.
3: Em primeiro lugar, talvez dizer que seja um pouco abusivo dizer que a grande maioria dos trabalhadores do INEM pediu a minha demissão. Eu assisti a essa votação e devo dizer que dos 364 trabalhadores que estavam presentes, 60 votaram a favor, 24 votaram contra e os restantes, cerca de 270, não se pronunciaram. Dizer claramente, quer dizer, seria completamente estranho estarmos num processo de reestruturação e refundação do INEM sem que houvesse algum grau de contestação, porque senão seria sinal que não estaríamos a fazer nada. Seria de uma inconsciência enorme, de uma total incoerência do ponto de vista de gestão do próprio Instituto, reduzir meios, numa altura em que nós sabemos que há zonas do país que ainda estão deficitárias de alguns meios. E por isso, dizer que vamos tirar cerca de 20% das ambulâncias do efetivo do INEM seria uma inconsciência enorme e acho que nenhum presidente do INEM alguma vez teria tomado uma decisão dessa magnitude, porque saberia que logo a seguir iria ter problemas operacionais gravíssimos. E por isso, são afirmações completamente inconsequentes, são afirmações que não correspondem minimamente à verdade. E dizer que não percebo porque elas existem, e iremos tentar esclarecer também junto ao Sindicato dos Técnicos de Emergência Pré-Hospitalar.
2: Esta garantia surge em resposta a fortes críticas da Comissão de Trabalhadores e de Sindicatos do Setor, que alertavam para o risco de desmantelamento do serviço e para uma alegada perda de cerca de 100 ambulâncias devido às alterações previstas no modelo de gestão. Já o Sindicato dos Técnicos de Emergência Pré-Hospitalar confirmou que as greves marcadas para os dias 14 e 28 de setembro só serão canceladas se o Governo recuar por escrito das medidas de reestruturação previstas. O presidente do sindicato, Rui Lázaro, afirmou em entrevista à RTP que as declarações públicas de tranquilidade feitas pela direção do INEM e pelo Ministério da Saúde não são suficientes, exigindo um compromisso formal e documentado para travar o processo.
4: Que nós estamos há 10 meses a alertar o Governo para as consequências destas medidas. E as medidas têm sido apresentadas mais gravosas, continuamos os alertas. Fizemos-lo por escrito ao Sr. Ministro da Saúde e ao Sr. Primeiro-Ministro, que ignoraram os nossos alertas. Esta greve surge como o último reduto, a última opção, depois do Governo nos ignorar. Não se trata de uma greve para reivindicar melhores salários nem melhoria das questões laborais, trata-se de uma greve sobretudo para preservar os cuidados de emergência que o INEM deve prestar aos cidadãos. É pelas pessoas, pelo país, pelos portugueses que estamos nesta greve e que só será cancelada caso o Governo se comprometa por escrito, a recuar nestas medidas. Caso não o faça, é porque não atribui à greve importância suficiente para apresentar essas medidas.
2: O impasse motivou a marcação de uma reunião tripartida para o dia 26 de agosto, na qual estarão presentes representantes do STEP, da direção do INEM e do Ministério da Saúde, para tentar clarificar os pontos de discórdia e evitar a paralisação de setembro. No futebol, O Sporting de Braga venceu na quinta-feira o Austria de Viena por 2-0 na primeira mão do play-off da Liga Conferência de Futebol e está com um pé na fase da Liga, num jogo em que foi quase sempre superior. Paulo Vítor, de grande penalidade, fez o primeiro gol da partida aos 25 minutos e Diego Rodrigues, o segundo aos 88, sendo que o avançado espanhol podia ter visado, mas desperdiçou um novo penalti aos 84. O Sporting de Braga leva uma vantagem razoável para a segunda mão na capital austríaca daqui a uma semana. Recuperada da infecção gastrointestinal, que levou a adiar o jogo do campeonato com o Gil Vicente no passado domingo, a equipa minhota subiu alguns degraus em relação às últimas exibições, mas esteve bem melhor na primeira parte. San Ricardo Borta, a última baixa por lesão dos minhotos, Carlos Vicente lançou um ponta-de-lança espanhol, Fernando Navarro, para a equipa titular, colocando a compatriota Paulo Vítor a fazer o papel de habitualmente capitão dos bracarenses. Os bracarenses dominaram toda a primeira parte e aos 17 minutos Tico Nasce ensaiou uma grande jogada individual e após tirar vários jogadores do caminho serviu Paulo Vítor, mas o remate do avançado espanhol foi cortado quando seguia para o caminho da baliza. O primeiro gol surgiu a meio da primeira parte, depois de perder a bola o Sen Basic, o Ari Ibrahim derrubou o Bósnio já na área. Paulo Vítor converteu a respectiva grande penalidade. Os austríacos mostravam muita dificuldade em sair do seu meio campo e o único lance que obrigou Bernardo Fontes a intervir foi um centro-remate de Tai Chokli aos 27 minutos. Mas seria o Sporting Braga a ficar muito perto do segundo, 5 minutos depois. Fran Navarro falhou de forma incrível após primorosa assistência de Gabriel Silva. O Austria de Viena entrou melhor na segunda parte e em 2 minutos, aos 48 e aos 49, criou duas ocasiões para marcar, com o Julian Etver a arrematar forte por uma grande defesa de Bernardo Fontes e após um canto consequente, Fischer de cabeça a atirar a barra. O Sporting Braga voltou a controlar a partida, mas sem conseguir criar perigo. Carlos Vicente lançaria Diego Rodrigues e Eduardo Gels, dois jogadores que seriam fundamentais no segundo golo, mas antes o Sporting Braga dispôs da sexta grande penalidade na fase preliminar da Liga Conferência. Paulo Vítor permitiu a defesa do guardião austríaco. Aos 88 minutos, Eduardo Gels cozinhou o segundo golo e Diego Rodrigues teve a calma necessária para, na cara do guarda-redes, desviar a bola para dentro da baliza. No final da partida, o treinador do Sporting Braga, Carlos Vicente, reforça que o adversário é difícil e alerta para a dificuldade da segunda mão na Liga Conferência.
5: Foi um... Sabíamos que tínhamos delante um rival difícil e que... Bueno, que hemos jugado la mitad de la eliminatoria. Estamos en el descanso. Pasa que es un descanso de 7 días, no de 15 minutos. Y bueno, tenemos una ventaja que... Bueno, es lo que es. La ventaja es lo que es. Al final vamos a tener que ir la semana que viene a Viena a hacer un muy buen partido, a pulir cosas del partido de hoy que tenemos que corregir, a ofrecer la mejor versión que tengamos ese día de todos y aún así va a ser un partido difícil.
2: A segunda mão estava agendada para a próxima quinta-feira de 27 de agosto, no Franz O. Stadium, em Viena. Os minhotos precisam apenas de gerir vantagem entre dois golos para carimbar o passaporte para as competições europeias deste ano.

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2: Um homem de 48 anos foi detido por fortes indícios de um número ainda indeterminado de crimes de pornografia de menores agravados ocorridos no Montijo, anunciou agora a PJ, adiantando que o suspeito ficou obrigado a apresentações semanais pelo tribunal. Nas buscas, a polícia apreendeu um telemóvel que continha várias dezenas de ficheiros de vídeo e imagem, nos quais é possível observar menores, muitos com idades inferiores a 14 anos e alguns com idades inferiores a 8 anos, envolvidos em comportamentos sexualmente explícitos, com exibição de partes íntimas do corpo. O homem já foi apresenta o primeiro relatório judicial do Tribunal Judicial do Barreiro, tendo então sido aplicadas as medidas de coação da obrigação de apresentação semanal a um órgão de polícia criminal, proibição de contactos com crianças e proibição de acesso à internet. O processo é titulado pelo Departamento de Investigação e Ação Penal do Montijo, no Distrito de Setúbal. A Guarda Nacional Republicana apreendeu cerca de 6.500 litros de gasolina, 4 viaturas e um telemóvel na passada quarta-feira, 19 de agosto, no concelho de Aljezur, no distrito de Faro, numa ação de combate ao tráfico de droga. No meio de uma ação de vigilância e controle costeiro, os militares detectaram movimentos suspeitos nas imediações da Garrapateira, em Aljezur, e começaram por contar os militares. Em simultâneo, a guarda detectou ainda uma embarcação de alta velocidade. De imediato foi montado um dispositivo com meios terrestres e aéreos para acompanhar os movimentos e prevenir a prática de ilícitos criminais. No decorrer da operação, as autoridades confirmaram movimentos suspeitos no porto de abrigo dos Fornos, motivo pelo qual foram desenvolvidas diligências de vigilância naqueles locais que culminaram na detecção e apreensão de diverso material, presumivelmente destinado à facilitação do crime de tráfico internacional de estupefacientes. Da ação resultou, assim, a apreensão de diverso material, como um telemóvel, 270 contentores portáteis, jerrycans, com mais de 6.500 litros de combustível, 4 viaturas, 3 ligeiras de mercadorias e uma ligeira de passageiros. Foi ainda constituído arguído um homem de 58 anos de idade, tendo sido aplicado a medida de coação de termo de identidade e residência. O Governo voltou na quinta-feira a afastar qualquer reforma estrutural da Segurança Social nesta legislatura, dizendo novamente que se trata de um assunto fechado e apelando para que não se assuste os portugueses. O Ministro da Presidência fez questão de deixar uma garantia antes de começar a conferência de imprensa após a reunião semanal do Conselho de Ministros. António Letomar.
3: O Governo assume que não fará uma reforma estrutural da Segurança Social nesta legislatura. O dossiê está fechado, que o Primeiro-Ministro já disse que se demitia se tivesse de cortar pensões. As pensões estão protegidas e valorizadas com este Governo. Estão e vão continuar a estar as pensões do presente e do futuro. Portanto, não vale a pena especular e procurar assustar os portugueses com isso. As pensões presentes e futuras, por este Governo, estão protegidas e vão ser valorizadas. Se alguma vez se refletir na tomada de alguma decisão e no impulso para uma decisão, apresentaremos previamente, antes desse impulso, o tema num contexto de uma campanha eleitoral que, acreditamos, só terá lugar em 2029.
2: Esta reação surge na sequência do relatório Reformar as Pensões em Portugal por um Sistema Sustentável, Adequado e Justo, um contrato entre gerações, apresentado pelo Grupo de Trabalho criado pelo Governo para propor medidas tendentes à reforma da Segurança Social. No futebol, já são conhecidos os 5 jogos da primeira eliminatória da Taça de Portugal que vão ter transmissão televisiva. O duelo entre o Beira-Mar e o Nuno de Lamas dá o pontapé de saída nas transmissões do Canal 11, já no próximo dia 28 de agosto, às 20 horas. No dia seguinte, sábado, há 3 jogos que podem ser acompanhados pela televisão. Oliveirense Sport Clube Penalva, às 11 da manhã, Clube Desportivo de Fátima, Benfica, Castelo Branco, às 17, e Passos de Ferreira, a Associação Desportiva de Faf, às 20. Por fim, o jogo coloca frente a frente Machico e Camacha, também será transmitido no Canal 11 a partir das 11 horas. Esta ronda inaugural da Taça Portugal realiza-se entre os dias 28 e 30 de agosto, ainda que só fique concluída no dia 6 de setembro, quando o Elvas e o Grupo Desportivo São Roque se defrontarem.

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2: Um homem de 58 anos foi detido pela Polícia de Segurança Pública no passado dia 16 de agosto em Setúbal, isto após tentar matar o irmão durante uma discussão. Num comunicado agora enviado à Rádio Azul, a PSP revela que o suspeito foi detido em flagrante delito pela prática de um crime de homicídio qualificado na forma tentada. A ocorrência teve lugar na cidade de Setúbal, na sequência de uma discussão entre dois irmãos. A certa altura, conta ainda a PSP, o suspeito munido de uma arma branca desferiu um golpe no peito do irmão. Na sequência da intervenção policial e das diligências desenvolvidas no local, foram recolhidos elementos suscetíveis de constituir relevante matéria probatória, tendo sido apreendida a arma branca alegadamente utilizada na agressão. É realçado. Após ser detido, o homem foi apresentado à autoridade judiciária competente para permanente recatório judicial, tendo sido libertado apenas com a obrigação de se apresentar semanalmente na esquadra mais próxima da sua residência. O Governo reconheceu na quinta-feira o interesse público nacional na instalação em Portugal de uma linha de montagem final dos aviões militares A-29N Super Tucano, prevendo, em determinadas condições, a sua localização na base aérea de Beja. A deliberação foi aprovada em Conselho de Ministros, constitui um novo passo no projeto anunciado pelo Governo para a instalação em Beja de uma unidade de produção do Super Tucano, depois de, em dezembro do ano passado, ter sido assinada uma carta de intenção entre o Ministério da Defesa Nacional e a Embraer para a abertura de uma fábrica desta aeronave. Em abril, o Ministro da Defesa Nacional, Nuno Melo, tinha afirmado que o Governo estava a dar passos largos para instalar em Beja uma fábrica da construtora aeronáutica brasileira Embraer para produzir estas aeronaves militares. Na altura, Nuno Melo indicou que a expectativa era concretizar o projeto até ao final deste ano, seguindo-se obras de adaptação de infraestruturas, nomeadamente do edifício já identificado na base militar de Beja, para a instalação da linha de produção. A concretização da unidade de Beja, como tinha explicado o ministro, poderá reforçar a componente industrial e tecnológica do setor aeronáutico português, com o Governo a apontar anteriormente para a criação de emprego qualificado e para o reforço do cluster aeronáutico no país. A mãe que deixou os filhos sozinhos em casa em Braga disse que não ia a casa há 5 dias por causa do trabalho. O alerta para o abandono foi dado por vizinhos que ouviram a criança mais nova de 3 anos a chorar e a chamar pelo irmão de 15. A informação de que a mãe justificou a ausência de casa com o trabalho foi avançada na quinta-feira pelo Jornal de Notícias. De acordo com a mesma publicação, a mãe trabalhava em estabelecimentos de diversão noturna com horários que duram até altas horas da noite. Quando os vizinhos deram conta com o menino de 3 anos nas escadas, a irmã tinha ido comprar bolachas. Eram 4:30 da manhã de quarta-feira quando o adolescente foi comprar comida para a estação de serviço, depois da mãe lhe transferir 10 euros por MBWay. Após a chegada das autoridades ao prédio, a irmã foi localizada e explicou que não via a mãe desde sábado, falando com ela por WhatsApp. A mãe de 37 anos foi localizada, horas depois, pela Polícia de Segurança Pública, já por volta do meio-dia. Contactada pela Lusa, a Comissão de Proteção de Crianças e Jovens de Braga disse que a situação daqueles menores está sob a alçada de uma equipa multidisciplinar de apoio técnico ao Tribunal daquela comarca. Trata-se de uma equipa especializada da Segurança Social, integrada por profissionais como assistentes sociais e psicólogos que apoiam os tribunais em processos de promoção, proteção e tutelar civil de crianças e jovens. Entretanto, em comunicado, a PSP especificou que, face à gravidade dos factos apurados e com o objetivo de acautelar o superior interesse das crianças, os factos foram participados ao Ministério Público e as crianças foram entregues à guarda da Segurança Social. À margem de um encontro com a comunidade pescatória no Porto de Abrigo de Sesimbra, o líder comunista criticou duramente o recente relatório sobre a reforma do sistema de pensões intitulado Reformar as Pensões em Portugal. Para o partido, o documento reflete uma estratégia do Executivo para criar as condições necessárias que permitam privatizar a Segurança Social. Raimundo acusou o Governo de querer transferir as contribuições dos trabalhadores para o capital especulativo e beneficiar os grandes grupos económicos.
3: Não se pode confiar num governo com um conjunto de promessas que são impossíveis de concretizar com 13%, ao mesmo tempo que tem nas suas mãos a capacidade de intervir na Galp e não faz nada, e que ao mesmo tempo um governo que quer diz que vai entrar numa empresa para intervir, é o mesmo que está preparado para alienar a TAP e está mesmo preparado para alienar as linhas rentáveis da CP.
2: O líder comunista criticou o facto de o Executivo ter realizado uma operação financeira de adquirir 13,7% da REN, sublinhando expressamente que não pretende renacionalizar a REN. Para o PCP, a medida carece de uma visão estratégica real, uma vez que o modelo adotado não devolve ao Estado o controle efetivo do planeamento e da gestão energética nacional. O dirigente garantiu que qualquer iniciativa que ponha em causa o sistema público universal enfrentará uma forte oposição, antecipando uma forte mobilização e luta por parte dos trabalhadores, à semelhança do que aconteceu em debates legislativos anteriores. O governo português garantiu que não fará qualquer reforma estrutural da Segurança Social nesta legislatura, classificando oficialmente o dossiê como assunto fechado.
4: Todos sabemos o que é que o primeiro-ministro respondeu a última vez que o Chega quis pôr em causa a sustentabilidade da Segurança Social. Recusou. Porque a medida da baixa da idade da reforma implica colocar em causa as pensões. Essa proposta do Chega, o Chega, quando fez essa proposta, quis e sabia que estava a colocar em causa as pensões. E nós não aceitámos nem vamos aceitar. Seja porque uns inventam papões, seja porque outros fazem propostas que põem em causa as pensões, nós rejeitamos ambos. Nem papões, nem perturbações no sistema de pensões.
2: Leitão Amaro, em nome do Governo, assume que a reforma estrutural da Segurança Social está fora da agenda política desta legislatura.
4: Para que não haja dúvidas e fique claro, o Governo assume que não fará uma reforma estrutural da Segurança Social nesta legislatura. O dossiê está fechado. Eu recordo que o Primeiro-Ministro já disse que se demitia se tivesse de cortar pensões. As pensões estão protegidas e valorizadas com este Governo. Estão e vão continuar a estar as pensões do presente e do futuro. Se alguma vez refletir na tomada de alguma decisão e num impulso para uma decisão, apresentaremos previamente, antes desse impulso, o tema num contexto de uma campanha eleitoral que, acreditamos, só terá lugar em 2029. E, portanto, o assunto de decisões sobre a reforma da Segurança Social é um assunto fechado.
2: A afirmação foi reforçada pelo Ministro da Presidência, António Leitão Amaro, na conferência de imprensa após o Conselho de Ministros. O Executivo procurou acalmar o debate público após a divulgação do relatório Reformar as Pensões em Portugal, um estudo independente iniciado no mandato anterior que sugere alterações profundas para assegurar a sustentabilidade do sistema a longo prazo. No futebol, o Benfica está mais perto de selar o apuramento para a fase da Liga Única da Liga Europa, isto depois de ter vencido na noite de quinta-feira na recepção aos dinamarqueses do AFG Aarhus por 3-1, em partida válida para a primeira mão desta eliminatória. No encontro contou com golos apenas na primeira parte. Rafa Silva, Leandro Barreiro e Vangelis Pavlidis anotaram os 3 golos do triunfo da formação orientada por Marco Silva. Do lado dos dinamarqueses, o remate certeiro foi de Sebastian Jorgensen. Logo ao segundo minuto de jogo e depois de alguma confusão na área dos dinamarqueses, Alexander Bach cruzou para a área, a bola sobrou para Pavlidis, que rematou contra um defesa. Rafa Silva, na recarga, atirou para uma enorme defesa à queima-roupa de Christiansen, antes de, à terceira, fuzilar a baliza e inaugurar o marcador. O Benfica entrou a todo o gás no encontro e voltou a estar perto de marcar aos 11 minutos. Depois de mais um belo entendimento de Rafa e Bach, o lateral das Águias cruzou atrasado para Pavlidis, mas o grego rematou para um grande corte de Camará. O AGF Aarhus deu o primeiro ar da sua graça em cima do minuto 16. Frederick Emery atirou um cruzamento venenoso que não encontrou destinatário no interior da área do Benfica. No lado contrário, aos 19 minutos, Gianluca Bresciani ficou perto de mais um gol de belo efeito, mas o guardião do Aarhus respondeu com um voo fenomenal. A noite era mesmo de Mats Anderstad, que brilhou com nova grande defesa aos 27 minutos. O que o guarda-redes do AGF Aarhus não impediu foi um novo tento do Benfica ao minuto 31. Isto após um canto batido por Sudakov, para o segundo posto, Anderson impediu Leggett de marcar, mas Leandro Barreto surgiu no tempo oportuno para a recarga. Ainda assim, o conjunto da Dinamarca mostrou que não veio a Lisboa apenas para passear e relançou a partida logo depois do segundo tento das Águias. Emery cruzou para a área, mas Leggett conseguiu cortar. Sebastian Jorgensen aproveitou a bola perdida para atirar rasteiro para o fundo das redes à guarda de Samuel Soares. A defesa dinamarquesa borrou a pintura mesmo no fecho do primeiro tempo. Besch tocou a bola com a mão e o juiz da partida não teve dúvidas em apontar para a marca dos 11 metros após consultar o VAR. Na cobrança de grande penalidade, Pavlidis atirou para o lado contrário em que Endelstad e repôs os 2 golos de vantagem para o Benfica. O Benfica regressou com a mesma dinâmica ofensiva do primeiro tempo, mas do outro lado o Aarhus também mostrou uma imagem diferente daquela que foi evidenciada no primeiro tempo, ainda que não tenham conseguido incomodar as Águias. A verdade é que os dinamarqueses foram mais audazes nas horas de defender e obrigaram os encarnados a outros cuidados devido à verticalidade implementada. Até ao final já é tempo de desconto, destaque para 2 lances que o Benfica podia ter colocado no ponto final da discussão da eliminatória. Primeiro foi Samuel Dal a deixar as dúvidas.

0: algumas oportunidades na segunda parte, mas não com aquela frescura que, com que jogámos a primeira parte. Na minha opinião, sentiu-se um pouco termos jogado na última segunda-feira também, e depois algumas alterações que nós fomos colocando não surtiram todo efeito, faz parte. Em alguns momentos acabam por ter o efeito que nós queremos, noutros momentos nem tanto. Mais uma vez, grande atitude dos jogadores, uma atitude muito boa desde o primeiro minuto, a pressionar, a jogar, a ter qualidade, a ter uma reação ao nível daquilo que pretendíamos também, e uma segunda parte não tão boa, mas uma exibição de uma forma geral positiva, com uma primeira parte de grande nível.
1: O Benfica segue desta forma com uma vantagem confortável, ainda que não totalmente segura, para o encontro da segunda mão, que se realiza na próxima quinta-feira na Dinamarca. Pelo meio haverá uma semana limpa para preparar a partida, uma vez que não haverá jogo do campeonato este fim de semana.

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2: A última semana de agosto vai ficar longe do ideal de verão. A chuva está de regresso a partir do domingo e o calor só deverá voltar a sentir-se mesmo no final do mês.
3: Com a aproximação de uma depressão que tem algumas perturbações frontais associadas e que vai trazer uma chuva generalizada, portanto uma precipitação generalizada a todo o território. Neste momento tudo aponta que, apesar de tudo, as regiões norte e centro serão aquelas onde a precipitação poderá ser mais frequente e mais intensa, mas na generalidade até a região sul vai ter a sua cota parte de precipitação.
2: Quanto às boas notícias?
3: As variações serão mais sentidas, ou para descer, neste caso para uma descida, para uma tendência para uma descida, as regiões mais norte e centro. A região sul, que se espera que eventualmente possa ter até mais abertas, não é? E portanto isso permite que de alguma forma as temperaturas máximas possam não descer tanto.
2: A sede distrital do Chega em Évora ficou totalmente destruída após um incêndio deflagrar no interior das instalações. O incidente ocorreu no edifício de 3 pisos, localizado na Rua Cândido dos Reis, no centro histórico da cidade, mas, felizmente, não houve registro de feridos. O caso gerou contornos de polémica devido à cronologia dos acontecimentos e às reações políticas. Horas antes do sinistro principal, os bombeiros foram chamados para apagar um fogo no quadro elétrico geral do prédio, situado nas escadas de acesso. Após este primeiro susto ser controlado, um técnico da E-Redes procedeu ao corte total do fornecimento de eletricidade ao edifício por segurança. Cerca de 3 horas mais tarde, deflagrou um novo incêndio, desta vez diretamente no interior da sede do partido, consumindo e carbonizando todos os bens e documentos que lá se encontravam. O presidente distrital do Chega de Évora, César Silva, e a direção nacional do partido consideram as circunstâncias particularmente estranhas. Questionado como deflagrou um incêndio de grande dimensão no espaço que já se encontrava sem energia elétrica, o partido emitiu um comunicado a exigir uma investigação célere, rigorosa e transparente. Apesar das dúvidas levantadas pelo partido, fontes ligadas à PSP de Évora adiantaram para a RTP que não foram encontrados indícios de fogo posto e, por esse motivo, a Polícia Judiciária não foi inicialmente chamada a intervir no local. O presidente do INEM, Luís Mendes Cabral, admitiu que o Instituto sofreu com anos de estagnação e falta de investimento, o que afetou a capacidade de resposta da emergência médica.
4: Tivemos alguns anos de estagnação e em que não houve qualquer investimento no fazer. É um ajuste muito rápido e não um ajuste progressivo como devia ter sido feito ao longo dos últimos anos.
2: Ele foi ainda questionado quanto tempo levará este ajuste rápido.
4: Por exemplo, a questão da capacidade de efetuar eletrocardiogramas pelos meios de suporte básico de vida. Nós temos um concurso neste momento em curso, já foram escolhidos os monitores e vamos fazer uma aquisição de 1.400 monitores para entregar todas as ambulâncias, todos os meios do país terão essa capacidade. Outra questão que também parece importante e que houve aqui uma resistência enorme em relação aos protocolos de suporte básico de vida, já estão fechados, já estão terminados, iremos começar em setembro a formação dos diferentes corporações de bombeiros do país na aplicação, por exemplo, do glucagon nas situações de hipoglicemia. Agora, temos que fazer formação às pessoas, não vamos mandar as pessoas para a rua sem essa formação.
2: A declaração foi feita em contexto das recentes polémicas e do escrutínio público sobre os atrasos no atendimento. Luís Mendes Cabral usou este argumento para justificar a urgência da nova reforma da nova lei orgânica, defendendo que as mudanças estruturais são indispensáveis para modernizar o sistema e reverter as falhas acumuladas ao longo dos últimos anos. Depois do comboio de tempestades que fustigou o país, já foram removidos 1 milhão de metros cúbicos de madeira, o equivalente a cerca de 20 mil caminhões, como explicou o Ministro da Agricultura e do Mar.
5: Mas há pressa, claro que há pressa, porque nós sabemos bem que isto demora, mas nós temos que encurtar ao máximo os prazos. Há trabalho que já foi feito, como por exemplo os editais que já foram colocados, para que as pessoas que não retiraram a madeira seja agora às autarquias a fazê-lo. Disponibilizámos 41 milhões de euros para 26 municípios. Os 26 municípios já receberam 70% dos 41 milhões de euros. Nós já retiramos, segundo as contas que estão feitas em termos de madeira deste território, com os privados e com todos, cerca de 1 milhão de metros cúbicos de madeira. Isso significa cerca de 20 mil caminhões de madeira. Mas ainda há muito trabalho a fazer.
2: O Ministro da Agricultura e do Mar visitou na quinta-feira os trabalhos que decorrem nos terrenos onde o Estado vai começar a substituir-se aos particulares para a limpeza de matas. No futebol, o Benfica e o Bayern de Munique terão chegado a acordo por João Palhinha, avança a SIC Notícias. O Clube da Luz vai pagar 15 milhões de euros, mais 5 milhões em objetivos. O médio deverá, deste modo, regressar a Portugal, após ter deixado de entrar nas contas do clube alemão para a nova temporada 26-27. Recorde-se que a ida para o Aston Villa na Inglaterra também foi muito falada, possibilidade em cima da mesa para Palhinha. O principal entrave à mudança para o Benfica seria mesmo a fasquia financeira colocada pelo Bayern de Munique, que apesar de querer despachar o médio português, não admitiria perdê-lo por menos de 30 milhões de euros. Lembrar ainda que à partida da

as Águias para a Escócia, onde defrontaram o Arts, o presidente do Benfica, Rui Costa, admitiu que o plantel estava longe de estar fechado e que havia negociações que exigiam mais tempo e paciência. Contudo, não mencionou ou confirmou o nome de João Palhinha. O Sporting, recorde-se, também chegou a tentar consumar o regresso do médio defensivo, mas não conseguiu convencer os bávaros a reduzir as exigências, pelo que avançou para Sérgio Altimira, jogador pelo qual pagou ao Real Betis 18,25 milhões de euros, verba que pode ascender a 20,25 milhões de euros, mediante o cumprimento de objetivos.

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2: A Guarda Nacional Republicana deteve 8 pessoas no Festival Sol da Caparica, que decorreu entre os dias 13 e 16 de agosto, e instaurou 39 contornações. No âmbito das ações policiais envolvidas, revelou a autoridade no comunicado enviado agora à Rádio Azul, foram detidas 6 pessoas por tráfico de estupefacientes com idades compreendidas entre os 18 e os 37 anos. Foram ainda detidas outras 2 pessoas pelos crimes de injúria agravada e resistência e coação. No decorrer da operação foram também elaborados 39 autos de contornação por consumo de produtos estupefacientes, tendo sido então apreendidas 357,76 doses de haxixe, 197 doses de MDMA e 1,37 doses de liamba, ainda 6,7 doses de cocaína e 8 cigarros de cannabis. Segundo a GNR, estiveram empenhados um total de 150 militares por cada dia do festival, de todas as valências operacionais da Guarda. A operação de segurança do festival contou com o reforço de militares dos destacamentos territoriais de Montijo, Palmela e Setúbal, do destacamento de intervenção de Setúbal, dos destacamentos de trânsito de Setúbal, da estrutura de investigação criminal de Setúbal, do núcleo de fiscalização da unidade do grupo de intervenção sinotécnico da unidade de intervenção. O presidente do INEM, Luís Mendes Cabral, assegurou publicamente que a nova reforma e a nova lei orgânica do Instituto não vão implicar qualquer redução de meios ou de capacidade de resposta da emergência médica às populações. Em entrevista à RTP, Luís Mendes diz ser abusivo dizer que todos os funcionários do INEM pediram a sua demissão.
3: Em primeiro lugar, talvez dizer que seja um pouco abusivo dizer que a grande maioria dos trabalhadores do INEM pediu a minha demissão. Eu assisti a essa votação e devo dizer que dos 364 trabalhadores que estavam presentes, 60 votaram a favor, 24 votaram contra e os restantes, cerca de 270, não se pronunciaram. Dizer claramente, quer dizer, seria completamente estranho estarmos num processo de reestruturação e refundação do INEM sem que houvesse algum grau de contestação, porque senão seria sinal que não estaríamos a fazer nada. Seria de uma inconsciência enorme, de uma total incoerência do ponto de vista de gestão do próprio Instituto, reduzir meios, numa altura em que nós sabemos que há zonas do país que ainda estão deficitárias de alguns meios. E por isso, dizer que vamos tirar cerca de 20% das ambulâncias do efetivo do INEM seria uma inconsciência enorme e acho que nenhum presidente do INEM alguma vez teria tomado uma decisão dessa magnitude, porque saberia que logo a seguir iria ter problemas operacionais gravíssimos. E por isso, são afirmações completamente inconsequentes, são afirmações que não correspondem minimamente à verdade. E dizer que não percebo porque elas existem, e iremos tentar esclarecer também junto ao Sindicato dos Técnicos de Emergência Pré-Hospitalar.
2: Esta garantia surge em resposta a fortes críticas da Comissão de Trabalhadores e de Sindicatos do Setor, que alertavam para o risco de desmantelamento do serviço e para uma alegada perda de cerca de 100 ambulâncias devido às alterações previstas no modelo de gestão. Já o Sindicato dos Técnicos de Emergência Pré-Hospitalar confirmou que as greves marcadas para os dias 14 e 28 de setembro só serão canceladas se o Governo recuar por escrito das medidas de reestruturação previstas. O presidente do sindicato, Rui Lázaro, afirmou em entrevista à RTP que as declarações públicas de tranquilidade feitas pela direção do INEM e pelo Ministério da Saúde não são suficientes, exigindo um compromisso formal e documentado para travar o processo.
4: Que nós estamos há 10 meses a alertar o Governo para as consequências destas medidas. E as medidas que têm sido apresentadas mais gravosas, continuamos os alertas. Fizemos-lo por escrito ao Sr. Ministro da Saúde e ao Sr. Primeiro-Ministro, que ignoraram os nossos alertas. Esta greve surge como o último reduto, a última opção, depois do Governo nos ignorar. Não se trata de uma greve para reivindicar melhores salários nem melhoria das questões laborais. Trata-se de uma greve, sobretudo, para preservar os cuidados de emergência que o INEM deve prestar aos cidadãos. É pelas pessoas, pelo país, pelos portugueses que estamos nesta greve e que só será cancelada caso o Governo se comprometa, por escrito, a recuar nestas medidas. Caso não o faça, é porque não atribui à greve importância suficiente para apresentar essas medidas.
2: O impasse motivou a marcação de uma reunião tripartida para o dia 26 de agosto, na qual estarão presentes representantes do STEP, da direção do INEM e do Ministério da Saúde, para tentar clarificar os pontos de discórdia e evitar a paralisação de setembro. No futebol, O Sporting de Braga venceu na quinta-feira o Austria de Viena por 2-0 na primeira mão do play-off da Liga Conferência de Futebol e está com um pé na fase da Liga, num jogo em que foi quase sempre superior. Paulo Vítor, de grande penalidade, fez o primeiro gol da partida aos 25 minutos e Diego Rodrigues, o segundo aos 88, sendo que o avançado espanhol podia ter visado, mas desperdiçou um novo penalti aos 84. O Sporting de Braga leva uma vantagem razoável para a segunda mão na capital austríaca daqui a uma semana. Recuperada da infecção gastrointestinal, que levou a adiar o jogo do campeonato com o Gil Vicente, no passado domingo, a equipa minhota subiu alguns degraus em relação às últimas exibições, mas esteve bem melhor na primeira parte. São Ricardo Borta, a última baixa por lesão dos minhotos, Carlos Vicente lançou um ponta-de-lança espanhol, Fernando Navarro, para a equipa titular, colocando a compatriota Paulo Vítor a fazer o papel de habitualmente capitão dos bracarenses. Os bracarenses dominaram toda a primeira parte e aos 17 minutos Tico Nasce ensaiou uma grande jogada individual e após tirar vários jogadores do caminho serviu Paulo Vítor, mas o remate do avançado espanhol foi cortado quando se seguia para o caminho da baliza. O primeiro gol surgiu a meio da primeira parte, depois de perder a bola o Sen Basic, o Ari Ibrahim derrubou o Bósnio já na área. Paulo Vítor converteu a respectiva grande penalidade. Os austríacos mostravam muita dificuldade em sair do seu meio campo e o único lance que obrigou Bernardo Fontes a intervir foi um centro-remate de Tai Chokli aos 27 minutos. Mas seria o Sporting Braga a ficar muito perto do segundo, 5 minutos depois. Fran Navarro falhou de forma incrível após primorosa assistência de Gabriel Silva. O Austria de Viena entrou melhor na segunda parte e em 2 minutos, aos 48 e aos 49, criou duas ocasiões para marcar, com o Julian Etver a arrematar forte por uma grande defesa de Bernardo Fontes e após um canto consequente, Fischer de cabeça a atirar a barra. O Sporting Braga voltou a controlar a partida, mas sem conseguir criar perigo. Carlos Vicente lançaria Diego Rodrigues e Eduardo Gels, dois jogadores que seriam fundamentais no segundo golo, mas antes o Sporting Braga dispôs da sexta grande penalidade na fase preliminar da Liga Conferência. Paulo Vítor permitiu a defesa do guardião austríaco. Aos 88 minutos, Eduardo Gels cozinhou o segundo golo e Diego Rodrigues teve a calma necessária para, na cara do guarda-redes, desviar a bola para dentro da baliza. No final da partida, o treinador do Sporting Braga, Carlos Vicente, reforça que o adversário é difícil e alerta para a dificuldade da segunda mão na Liga Conferência.
0: Foi um... Sabíamos que tínhamos delante um rival difícil e que... bueno, que hemos jugado la mitad de la eliminatoria. Estamos en el descanso. Pasa que es un descanso de 7 días, no de 15 minutos. Y bueno, tenemos una ventaja que... Bueno, es lo que es. La ventaja es lo que es. Al final vamos a tener que ir la semana que viene a Viena a hacer un muy buen partido, a pulir cosas del partido de hoy que tenemos que corregir, a ofrecer la mejor versión que tengamos ese día de todos y aún así va a ser un partido difícil.
2: A segunda mão estava agendada para a próxima quinta-feira de 27 de agosto, no Franz O. Stadium, em Viena. Os minhotos precisam apenas de gerir vantagem de 2 golos para carimbar o passaporte para as competições europeias deste ano.

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1: Na taça, os 5 jogos da primeira eliminatória já têm transmissão TV. O Benfica vence o Aros e está mais perto da Liga Europa. O Sporting Braga bateu o Austria de Viena e aproxima-se da fase da Liga. O Benfica e o Bayern chegaram a acordo para a transferência de João Palhinha. Já são conhecidos os 5 jogos da primeira eliminatória da Taça de Portugal que vão ter transmissão televisiva. O duelo entre o Beira-Mar e o Nuno de Lamas dá o pontapé de saída nas transmissões do Canal 11, já no próximo dia 28 de agosto, às 20 horas. No dia seguinte, sábado, há 3 jogos que podem ser acompanhados pela televisão. O Oliveirense Sport Clube Penalva, às 11 da manhã, Clube Desportivo de Fátima, Benfica, Castelo Branco, às 17, e Passos de Ferreira, a Associação Desportiva de Faf, às 20. Por fim, o jogo coloca frente a frente, mas Chico e Camacha também será transmitido no Canal 11 a partir das 11 horas. Esta ronda inaugural da Taça Portugal realiza-se entre os dias 28 e 30 de agosto, ainda que só fique concluída no dia 6 de setembro, quando o Elvas e o Grupo Desportivo São Roque se defrontarem. O Benfica está mais perto de selar o apuramento para a fase da Liga Única da Liga Europa, isto depois de ter vencido na noite de quinta-feira na recepção aos dinamarqueses do AFG Aarhus por 3-1, em partida válida para a primeira mão desta eliminatória. No encontro contou com golos apenas na primeira parte. Rafa Silva, Leandro Barreiro e Vangelis Pavlidis anotaram os 3 golos do triunfo da formação orientada por Marco Silva. Do lado dos dinamarqueses, o remate certeiro foi de Sebastian Jorgensen. Logo ao segundo minuto do jogo e depois de alguma confusão na área dos dinamarqueses, Alexander Bach cruzou para a área, a bola sobrou para Pavlidis, que rematou contra um defesa. Rafa Silva, na recarga, atirou para uma enorme defesa à queima-roupa de Christiansen, antes de, à terceira, fuzilar a baliza e inaugurar o marcador. O Benfica entrou a todo o gás no encontro e voltou a estar perto de marcar aos 11 minutos. Depois de mais um belo entendimento de Rafa e Bá, o lateral das Águias cruzou atrasado para Pavlidis, mas o grego rematou para um grande corte de Camará. O AGF Aarhus deu o primeiro ar da sua graça em cima do minuto 16. Frederick Emery atirou um cruzamento venenoso que não encontrou destinatário no interior da área do Benfica. No lado contrário, aos 9 minutos, Gianluca Pressiani ficou perto de mais um gol de belo efeito, mas o guardião do Aarhus respondeu com um voo fenomenal. A noite era mesmo de Mats Anderstad, que brilhou com nova grande defesa aos 27 minutos. O que o guarda-redes do AGF Aarhus não impediu foi um novo tento do Benfica ao minuto 31. Isto após um canto batido por Sudakov, para o segundo poste, Anderson impediu Leggett de marcar, mas Leandro Barreiro surgiu no tempo oportuno para a recarga. Ainda assim, o conjunto da Dinamarca mostrou que não veio a Lisboa apenas para passear e relançou a partida logo depois do segundo tento das Águias. Emery cruzou para a área, mas Leggett conseguiu cortar. Sebastian Jorgensen aproveitou a bola perdida para atirar rasteiro para o fundo das redes à guarda de Samuel Soares. A defesa dinamarquesa borrou a pintura mesmo no fecho do primeiro tempo. Besch tocou a bola com a mão e o juiz da partida não teve dúvidas em apontar para a marca dos 11 metros após consultar o VAR. Na cobrança da grande penalidade, Pavlidis atirou para o lado contrário em que Endelstad e repôs os 2 golos de vantagem para o Benfica. O Benfica regressou com a mesma dinâmica ofensiva do primeiro tempo, mas do outro lado o Aarhus também mostrou uma imagem diferente daquela que foi evidenciada no primeiro tempo, ainda que não tenham conseguido incomodar as Águias. A verdade é que os dinamarqueses foram mais audazes nas horas de defender e obrigaram os encarnados a outros cuidados devido à verticalidade implementada. Até ao final já é tempo de desconto, destaque para 2 lances que o Benfica podia ter colocado no ponto final da discussão da eliminatória. Primeiro foi Samuel Dahl a deixar as luvas de Adelstadt a arder, com um remate fortíssimo. Depois de a fechar, John Duran rematou cruzado por uma enorme violência com a bola a sair pela linha de fundo. No final da partida, Marco Silva estava satisfeito com a sua equipa e destaca a qualidade especial na primeira parte.
2: Fizemos 3 golos, uma grande exibição do guarda-redes adversário e com muito mais oportunidades para fazer mais golos durante a primeira parte, quer em jogo jogado, em jogo aberto, quer nas bolas paradas também. Tivemos bem nesse momento e basicamente o resultado fica feito na primeira parte. Segunda parte um pouco diferente, o adversário praticamente abdicou sequer de nos pressionar na linha do meio-campo, baixou praticamente nos últimos 30 metros defensivos, a perder 3-1, jogou um pouco quis levar o jogo para o segundo jogo. Tivemos algumas oportunidades na segunda parte, mas não com aquela frescura com que jogámos a primeira parte. Na minha opinião, sentiu-se um pouco termos jogado na última segunda-feira também, e depois algumas alterações que nós fomos colocando não surtiram tanto efeito, faz parte. Em alguns momentos acabam por ter o efeito que nós queremos, noutros momentos nem tanto. Mais uma vez, grande atitude dos jogadores, uma atitude muito boa desde o primeiro minuto, a pressionar, a jogar, a ter qualidade, a ter uma reação ao nível daquilo que pretendíamos também. E uma segunda parte não tão boa, mas uma exibição de uma forma geral positiva e com uma primeira parte de grande nível.
1: O Benfica segue desta forma com uma vantagem confortável, ainda que não totalmente segura, para o encontro da segunda mão, que se realiza na próxima quinta-feira na Dinamarca. Pelo meio haverá uma semana limpa para preparar a partida, uma vez que não haverá jogo do campeonato este fim de semana. O Sporting de Braga venceu na quinta-feira o Austria de Viena por 2-0 na primeira mão do play-off da Liga Conferência de Futebol e está com um pé na fase da Liga, num jogo em que foi quase sempre superior. Paulo Vítor, de grande finalidade, fez o primeiro golo de partida aos 25 minutos e Diego Rodrigues, o segundo aos 88, sendo que o avançado espanhol podia ter visado, mas desperdiçou um novo penalti aos 84. O Sporting de Braga leva uma vantagem razoável para a segunda mão na capital austríaca daqui a uma semana. Recuperada da infecção gastrointestinal, que levou a adiar o jogo do campeonato com o Gil Vicente, no passado domingo, a equipa minhota subiu alguns degraus em relação às últimas exibições, mas esteve bem melhor na primeira parte. San Ricardo Borta, a última baixa por lesão dos minhotos, Carlos Vicente lançou um ponta-de-lança espanhol, Fernando Navarro, para a equipa titular, colocando em compatriota Paulo Vítor a fazer o papel de habitualmente capitão dos bracarenses. Os bracarenses dominaram toda a primeira parte e aos 17 minutos Tico Nasce ensaiou uma grande jogada individual e após tirar vários jogadores do caminho serviu Paulo Vítor, mas o remate do avançado espanhol foi cortado quando se seguia para o caminho da baliza. O primeiro gol surgiu a meio da primeira parte, depois de perder a bola o Sen Basic, o Ari Ibrahim derrubou o Bósnio já na área. Paulo Vítor converteu a respectiva grande penalidade. Os austríacos mostravam muita dificuldade em sair do seu meio campo e o único lance que obrigou Bernardo Fontes a intervir foi um centro-remate de Tai Chokli aos 27 minutos. Mas seria o Sporting Braga ficar muito perto do segundo, 5 minutos depois. Fernando Navarro falhou de forma incrível após primorosa assistência de Gabriel Silva. O Austria de Viena entrou melhor na segunda parte e em 2 minutos, aos 48 e aos 49, criou duas ocasiões para marcar, com o Julian Etver a rematar forte por uma grande defesa de Bernardo Fontes e após um canto consequente, Fischer de cabeça a atirar a barra. O Sporting Braga voltou a controlar a partida, mas sem conseguir criar perigo. Carlos Vicente lançaria Diego Rodrigues e Eduardo Geles, dois jogadores que seriam fundamentais no segundo golo, mas antes o Sporting Braga dispôs da sexta grande penalidade na fase preliminar da Liga Conferência. Paulo Vítor permitiu a defesa do guardião austríaco. Aos 88 minutos, Eduardo Geles cozinhou o segundo golo e Diego Rodrigues teve a calma necessária para, na cara do guarda-redes, desviar a bola para dentro da baliza. No final da partida, o treinador do Sporting Braga, Carlos Vicente, reforça que o adversário é difícil e alerta para a dificuldade da segunda mão na Liga Conferência.
0: Foi um... Sabíamos que tínhamos delante um rival difícil e que... bueno, que hemos jugado la mitad de la eliminatoria. Estamos en el descanso. Pasa que es un descanso de 7 días, no de 15 minutos. Y bueno, tenemos una ventaja que... Bueno, es lo que es. La ventaja es lo que es. Al final vamos a tener que ir la semana que viene a Viena a hacer un muy buen partido, a pulir cosas del partido de hoy que tenemos que corregir, a ofrecer la mejor versión que tengamos ese día de todos y aún así va a ser un partido difícil.
1: A segunda mão estava agendada para a próxima quinta-feira de 27 de agosto, no Franz O. Stadium, em Viena. Os minhotos precisam apenas de gerir vantagem entre 2 golos para carimbar o passaporte para as competições europeias deste ano. O Benfica e o Bayern de Munique terão chegado a acordo por João Palhinha, avança a SIC Notícias. O Clube da Luz vai pagar 15 milhões de euros, mais 5 milhões em objetivos. O médio deverá, deste modo, regressar a Portugal após ter deixado de entrar nas contas do clube alemão para a nova temporada 26-27. Recorde-se que a ida para o Aston Villa na Inglaterra também foi muito falada, possibilidade em cima da mesa para Palhinha. O principal entrave à mudança para o Benfica seria mesmo a fasquia financeira colocada pelo Bayern de Munique, que apesar de querer despachar o médio português, não admitiria perdê-lo por menos de 30 milhões de euros. De lembrar ainda que à partida das Águias para a Escócia, onde defrontaram o Arts, o presidente do Benfica, Rui Costa, admitiu que o plantel estava longe de estar fechado e que havia negociações que exigiam mais tempo e paciência. Contudo, não mencionou ou confirmou o nome de João Palhinha. O Sporting, recorde-se, também chegou a tentar consumar o regresso do médio defensivo, mas não conseguiu convencer os bávaros a reduzir as exigências, pelo que avançou para Sérgio Altimira, jogador pelo qual pagou ao Real Betis 18,25 milhões de euros, verba que pode ascender a 20,25 milhões de euros, mediante o cumprimento de objetivos. O Instituto Português de Humanidade Atmosfera prevê para esta sexta-feira céu geralmente pouco nublado, temporariamente com períodos de mais nebulosidade na região centro, em especial no litoral até ao meio da manhã. Vento fraco a moderado, a predominar noroeste, centro-sudoeste na costa sul do Algarve durante a tarde e superando por vezes forte até o início da manhã e a partir da tarde na faixa costeira ocidental e nas terras altas do centro e sul. Há ainda a possibilidade de formação de neblina ou de matinal em alguns locais e prevê-se uma pequena descida da temperatura mínima. 19 graus.

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1: Em Setúbal, um homem tenta matar o irmão à facada. O governo abre caminho a uma linha de montagem do Super Tucano em Beja. Mãe que deixou os dois filhos sozinhos em Braga diz que estava a trabalhar. Em Sesimbra, o líder do PCP diz que o governo se prepara para atacar a Segurança Social. O governo diz que não vai fazer nenhuma reforma estrutural à Segurança Social. No futebol, o Benfica vence o Aros e está mais perto da Liga Europa.
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1: Um homem de 58 anos foi detido pela Polícia de Segurança Pública no passado dia 16 de agosto em Setúbal, isto após tentar matar o irmão durante uma discussão. Num comunicado agora enviado à Rádio Azul, a PSP revela que o suspeito foi detido em flagrante delito pela prática de um crime de homicídio qualificado na forma tentada. A ocorrência teve lugar na cidade de Setúbal, na sequência de uma discussão entre dois irmãos. A certa altura, conta ainda a PSP, o suspeito munido de uma arma branca desferiu um golpe no peito do irmão. Na sequência da intervenção policial e das diligências desenvolvidas no local, foram recolhidos elementos suscetíveis de constituir relevante matéria probatória, tendo sido apreendida a arma branca alegadamente utilizada na agressão. É realçado. Após ser detido, o homem foi presente à autoridade judiciária competente para pagamento do recatório judicial, tendo sido libertado apenas com a obrigação de se apresentar semanalmente na esquadra mais próxima da sua residência. O Governo reconheceu na quinta-feira o interesse público nacional na instalação em Portugal de uma linha de montagem final dos aviões militares A-29N Super Tucano, prevendo, em determinadas condições, a sua localização na base aérea de Beja. A deliberação foi aprovada em Conselho de Ministros, constitui um novo passo no projeto anunciado pelo Governo para a instalação em Beja de uma unidade de produção do Super Tucano, depois de, em dezembro do ano passado, ter sido assinada uma carta de intenção entre o Ministério da Defesa Nacional e a Embraer para a abertura de uma fábrica desta aeronave. Em abril, o Ministro da Defesa Nacional, Nuno Melo, tinha afirmado que o Governo estava a dar passos largos para instalar em Beja uma fábrica da construtora aeronáutica brasileira Embraer para produzir estas aeronaves militares. Na altura, Nuno Melo indicou que a expectativa era concretizar o projeto até ao final deste ano, seguindo-se obras de adaptação de infraestruturas, nomeadamente do edifício já identificado na base militar de Beja, para a instalação da linha de produção. A concretização da unidade de Beja, como tinha explicado o Ministro, poderá reforçar a componente industrial e tecnológica do setor aeronáutico português, com o Governo a apontar anteriormente para a criação de emprego qualificado e para o reforço do cluster aeronáutico no país. A mãe que deixou os filhos sozinhos em casa em Braga disse que não ia a casa há 5 dias por causa do trabalho. O alerta para o abandono foi dado por vizinhos que ouviram a criança mais nova de 3 anos a chorar e a chamar pelo irmão de 15. A informação de que a mãe justificou a ausência de casa com o trabalho foi avançada na quinta-feira pelo Jornal de Notícias. De acordo com a mesma publicação, a mãe trabalhava em estabelecimentos de diversão noturna com horários que duram até altas horas da noite. Quando os vizinhos deram conta com o menino de 3 anos nas escadas, a irmã tinha ido comprar bolachas. Eram 4:30 da manhã de quarta-feira quando o adolescente foi comprar comida para a estação de serviço, depois da mãe lhe transferir 10 euros por Mbway. Após a chegada das autoridades ao prédio, a irmã foi localizada e explicou que não via a mãe desde sábado, falando com ela por WhatsApp. A mãe de 37 anos foi localizada, horas depois, pela Polícia de Segurança Pública, já por volta do meio-dia. Contactada pela Lusa, a Comissão de Proteção de Crianças e Jovens de Braga disse que a situação daqueles menores está sob a alçada de uma equipa multidisciplinar de apoio técnico ao tribunal daquela comarca. Trata-se de uma equipa especializada da Segurança Social, integrada por profissionais como assistentes sociais e psicólogos que apoiam os tribunais em processos de promoção, proteção e tutelar civil de crianças e jovens. Entretanto, em comunicado, a PSP especificou que, face à gravidade dos factos apurados e com o objetivo de acautelar o superior interesse das crianças, os factos foram participados ao Ministério Público e as crianças foram entregues à guarda da Segurança Social. À margem de um encontro com a comunidade pescatória no Porto de Abrigo de Sesimbra, o líder comunista criticou duramente o recente relatório sobre a reforma do sistema de pensões intitulado Reformar as Pensões em Portugal. Para o partido, o documento reflete uma estratégia do Executivo para criar as condições necessárias que permitam privatizar a Segurança Social. Raimundo acusou o Governo de querer transferir as contribuições dos trabalhadores para o capital especulativo e beneficiar os grandes grupos económicos.
3: Não se pode confiar num governo com um conjunto de promessas que são impossíveis de concretizar com 13%, ao mesmo tempo que tem nas suas mãos a capacidade de intervir na Galp e não faz nada, e que ao mesmo tempo um governo que quer diz que vai entrar numa empresa para intervir, é o mesmo que está preparado para alienar a TAP e está mesmo preparado para alienar as linhas rentáveis da CP.
1: O líder comunista criticou o facto de o executivo ter realizado uma operação financeira de adquirir 13,7% da REN, sublinhando expressamente que não pretende renacionalizar a REN. Para o PCP, a medida carece de uma visão estratégica real, uma vez que o modelo adotado não devolve ao Estado o controle efetivo do planeamento e da gestão energética nacional. O dirigente garantiu que qualquer iniciativa que ponha em causa o sistema público universal enfrentará uma forte oposição, antecipando uma forte mobilização e luta por parte dos trabalhadores, à semelhança do que aconteceu em debates legislativos anteriores. O governo português garantiu que não fará qualquer reforma estrutural da segurança social nesta legislatura, classificando oficialmente o dossiê como assunto fechado.
0: Todos sabemos o que é que o primeiro-ministro respondeu a última vez que o Chega quis pôr em causa a sustentabilidade da segurança social. Recusou. Porque a medida da baixa da idade da reforma implica colocar em causa as pensões. Essa proposta do Chega, o Chega, quando fez essa proposta, quis e sabia que estava a colocar em causa as pensões. E nós não aceitámos nem vamos aceitar. Seja porque uns inventam papões, seja porque outros fazem propostas que põem em causa as pensões, nós rejeitamos ambos. Nem papões, nem perturbações no sistema de pensões.
1: Leitão Amaro, em nome do Governo, assume que a reforma estrutural da segurança social está fora da agenda política desta legislatura.
0: Para que não haja dúvidas e fique claro, o Governo assume que não fará uma reforma estrutural da segurança social nesta legislatura. O dossiê está fechado. Eu recordo que o Primeiro-Ministro já disse que se demitia se tivesse de cortar pensões. As pensões estão protegidas e valorizadas com este Governo. Estão e vão continuar a estar as pensões do presente e do futuro. Se alguma vez refletir na tomada de alguma decisão e num impulso para uma decisão, apresentaremos previamente, antes desse impulso, o tema num contexto de uma campanha eleitoral que, acreditamos, só terá lugar em 2029. E, portanto, o assunto de decisões sobre a reforma da Segurança Social é um assunto fechado.
1: A afirmação foi reforçada pelo Ministro da Presidência, António Leitão Amaro, na conferência de imprensa após o Conselho de Ministros. O Executivo procurou acalmar o debate público após a divulgação do relatório Reformar as Pensões em Portugal, um estudo independente iniciado no mandato anterior que sugere alterações profundas para assegurar a sustentabilidade do sistema a longo prazo. No futebol, o Benfica está mais perto de selar o apuramento para a fase da Liga Única da Liga Europa, isto depois de ter vencido na noite de quinta-feira na recepção aos dinamarqueses do AFG Aarhus por 3-1 em partida válida para a primeira mão desta eliminatória. No encontro contou com golos apenas na primeira parte. Rafa Silva, Leandro Barreiro e Vangelis Pavlidis anotaram os 3 golos do triunfo da formação orientada por Marco Silva. Do lado dos dinamarqueses, o remate certeiro foi de Sebastian Jorgensen. Logo ao segundo minuto do jogo e depois de alguma confusão na área dos dinamarqueses, Alexander Bach cruzou para a área, a bola sobrou para Pavlidis, que rematou contra um defesa. Rafa Silva, na recarga, atirou para uma enorme defesa à queima-roupa de Christiansen, antes de, à terceira, fuzilar a baliza e inaugurar o marcador. O Benfica entrou a todo o gás no encontro e voltou a estar perto de marcar aos 11 minutos. Depois de mais um belo entendimento de Rafa e Bá, o lateral das Águias cruzou atrasado para Pavlidis, mas o grego rematou para um grande corte de Camará. O AGF Aarhus deu o primeiro ar da sua graça em cima do minuto 16. Frederick Emery atirou um cruzamento venenoso que não encontrou destinatário no interior da área do Benfica. No lado contrário, aos 9 minutos, Gianluca Pressiani ficou perto de mais um gol de belo efeito, mas o guardião do Aarhus respondeu com um voo fenomenal. A noite era mesmo de Mats Anderstad, que brilhou com nova grande defesa aos 27 minutos. O que o guarda-redes do AGF Aarhus não impediu foi um novo tento do Benfica ao minuto 31. Isto após um canto batido por Sudakov, para o segundo poste, Anderson impediu Leggett de marcar, mas Leandro Barreiro surgiu no tempo oportuno para a recarga. Ainda assim, o conjunto da Dinamarca mostrou que não veio a Lisboa apenas para passear e relançou a partida logo depois do segundo tento das Águias. Emery cruzou para a área, mas Leggett conseguiu cortar. Sebastian Jorgensen aproveitou a bola perdida para atirar rasteiro para o fundo das redes à guarda de Samuel Soares. A defesa dinamarquesa borrou a pintura mesmo no fecho do primeiro tempo. Besch tocou a bola com a mão e o juiz da partida não teve dúvidas em apontar para a marca dos 11 metros após consultar o VAR. Na cobrança da grande penalidade, Pavlidis atirou para o lado contrário em que Endelstad e repôs os 2 golos de vantagem para o Benfica. O Benfica regressou com a mesma dinâmica ofensiva do primeiro tempo, mas do outro lado o Aros também mostrou uma imagem diferente daquela que foi evidenciada no primeiro tempo, ainda que não tenham conseguido incomodar as Águias. A verdade é que os dinamarqueses foram mais audazes nas horas de defender e obrigaram os encarnados a outros cuidados devido à verticalidade implementada. Até ao final já é tempo de desconto, destaque para dois lances que o Benfica podia ter colocado no ponto final da discussão da eliminatória. Primeiro foi Samuel Dal a deixar as luvas de Adelstadt a arder, com um remate fortíssimo, depois de a fechar, John Duran rematou cruzado por uma enorme violência com a bola a sair pela linha de fundo. No final da partida, Marco Silva estava satisfeito com a sua equipa e destaca a qualidade especial na primeira parte.
4: Fizemos 3 golos, uma grande exibição do guarda-redes adversário e com muito mais oportunidades para fazer mais golos durante a primeira parte, quer em jogo jogado, em jogo aberto, quer nas bolas paradas também. Tivemos bem nesse momento e basicamente o resultado fica feito na primeira parte. Segunda parte um pouco diferente, o adversário praticamente abdicou sequer de nos pressionar na linha do meio-campo, baixou praticamente nos últimos 30 metros defensivos, a perder 3-1, jogou um pouco quis levar o jogo para o segundo jogo. Tivemos algumas oportunidades na segunda parte, mas não com aquela frescura com que jogámos a primeira parte. Na minha opinião, sentiu-se um pouco termos jogado na última segunda-feira também, e depois algumas alterações que nós fomos colocando não surtiram tanto efeito, faz parte. Em alguns momentos acabam por ter o efeito que nós queremos, noutros momentos nem tanto. Mais uma vez, grande atitude dos jogadores, uma atitude muito boa desde o primeiro minuto, a pressionar, a jogar, a ter qualidade, a ter uma reação ao nível daquilo que pretendíamos também. E uma segunda parte não tão boa, mas uma exibição de uma forma geral positiva e com uma primeira parte de grande nível.
1: O Benfica segue desta forma com uma vantagem confortável, ainda que não totalmente segura, para um encontro da segunda mão que se realiza na próxima quinta-feira na Dinamarca. Pelo meio haverá uma semana limpa para preparar a partida, uma vez que não haverá jogo do campeonato este fim de semana. O Instituto Português de Humanidade e Atmosfera prevê para esta sexta-feira céu geralmente pouco nublado, temporariamente com períodos de mais nebulosidade na região centro, em especial no litoral até ao meio da manhã. Vento fraco a moderado, a predominar de nordeste, centro-sudoeste na costa sul do Algarve durante a tarde e superando por vezes forte até o início da manhã e a partir da tarde na faixa costeira ocidental e nas terras altas do centro e sul. Há ainda a possibilidade de formação de neblina ou de neve matinal em alguns locais e prevê-se uma pequena descida da temperatura mínima.
2: 19 graus.

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O filme chinês de animação New Lai, realizado com um orçamento baixo e estreado praticamente sem promoção, transformou-se num dos fenómenos de bilheteira mais inesperados do verão no país, depois de se tornar viral nas redes sociais. A produção, estreada a 5 de agosto, já acumula 9,3 milhões de yuan, ou seja, 1,9 milhões de euros nas bilheteiras, segundo dados da plataforma especializada Maoyan, que tinha registado apenas 1.280 euros de receita durante a primeira semana nos cinemas do país. A mesma plataforma prevê agora que o filme possa arrecadar qualquer coisa como 2,3 milhões de euros nos 30 dias seguintes ao lançamento. Com 86 minutos realizado com uma animação tridimensional rudimentar, New Lai ocupava no passado domingo o 6º lugar de bilheteira diária chinesa. É incrível que o filme de tão baixa qualidade tenha sido estreado em salas, comentou uma utilizadora da rede social Weibo, semelhante à rede social X bloqueada na China. O título, que se pode traduzir como Vem aí o Touro, acompanha um vitelo que, após ouvir uma cotovia vinda do deserto, mergulha num sonho em que cresce até se tornar num guerreiro disposto a assumir maiores responsabilidades. O filme foi produzido pela Dalilian Ying Yuguyan Culture Film and Television Media, uma empresa anteriormente especializada em decoração de interiores, antes de mudar de foco para a animação em 2021. O realizador Xin Yumeng e a argumentista Sun Linfang são os únicos membros da equipa de produção e responsáveis pelas vozes das personagens. A distribuidora disse aos meios de comunicação chineses que inicialmente aconselhou o realizador a não lançar o filme, mas que este insistiu, tendo passado 5 anos a criá-lo manualmente. O salto da popularidade ocorreu depois de imagens gravadas pelos primeiros espectadores começarem a circular nas redes sociais, chamando a atenção pelo aspecto dos personagens e também dos cenários. Na versão chinesa do TikTok, vídeos do filme acumulavam 1.460 milhões de visualizações no passado domingo, enquanto outros temas relacionados ressumavam dezenas ou centenas de milhões, constatou a EFE. O filme chegou a liderar as tendências do Weibo, ultrapassando em popularidade o filme Odisseia, de Christopher Nolan. Segundo o meio local do Paper, a receita diária multiplicou-se por 200 em apenas uma jornada, passando de 384 euros para aproximadamente 76.800 euros, enquanto que a escassez inicial das sessões levou ao esgotamento de bilhetes em algumas projeções. O fenómeno gerou ainda uma onda de memes e cartazes criados pelos próprios internautas que parodiavam o título famosos como Os Condenados do Shawshank, Titanic ou Odisseia, usando os personagens de New Lai. Analistas citados pela imprensa local comparam o sucesso de New Lai ao estatuto de culto adquirido com o quarto, o filme de Tommy Wiseau, de 2003, célebre precisamente pelas suas deficiências técnicas.

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1: A última semana de agosto será de chuva generalizada em todo o país. A sede estatal do Chega em Évora ficou totalmente destruída após um incêndio. O presidente do INEM disse que houve anos de estagnação no Instituto. O ministro da Agricultura admite que há pressa na remoção das árvores destruídas pelas tempestades. No futebol, o Benfica e o Bayern chegaram a acordo para a transferência de João Palhinha.
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1: A última semana de agosto vai ficar longe do ideal de verão. A chuva está de regresso a partir de domingo e o calor só deverá voltar a sentir-se mesmo no final do mês.
3: Com a aproximação de uma depressão que tem algumas perturbações frontais associadas e que vai trazer uma chuva generalizada, portanto uma precipitação generalizada a todo o território. Neste momento tudo aponta que, apesar de tudo, as regiões norte e centro serão aquelas onde a precipitação poderá ser mais frequente e mais intensa, mas na generalidade até a região sul vai ter a sua cota parte de precipitação.
1: Quanto às boas notícias?
3: As variações serão mais sentidas, ou para descer, neste caso para uma descida, para uma tendência para uma descida, as regiões mais norte e centro. A região sul, que se espera que eventualmente possa ter até mais abertas, não é? E portanto isso permite que de alguma forma as temperaturas máximas possam não descer tanto.
1: A sede distrital do Chega em Évora ficou totalmente destruída após um incêndio deflagrar no interior das instalações. O incidente ocorreu no edifício de três pisos, localizado na Rua Cândido dos Reis, no centro histórico da cidade, mas, felizmente, não houve registro de feridos. O caso gerou contornos de polémica devido à cronologia dos acontecimentos e às reações políticas. Horas antes do sinistro principal, os bombeiros foram chamados para apagar um fogo no quadro elétrico geral do prédio, situado nas escadas de acesso. Após este primeiro susto ser controlado, um técnico da E-Redes procedeu ao corte total do fornecimento de eletricidade ao edifício por segurança. Cerca de 3 horas mais tarde, deflagrou um novo incêndio, desta vez diretamente no interior da sede do partido, consumindo e carbonizando todos os bens e documentos que lá se encontravam. O presidente distrital do Chega de Évora, César Silva, e a direção nacional do partido consideram as circunstâncias particularmente estranhas. Questionado como deflagrou um incêndio de grande dimensão no espaço que já se encontrava sem energia elétrica, o partido emitiu um comunicado a exigir uma investigação célere, rigorosa e transparente. Apesar das dúvidas levantadas pelo partido, fontes ligadas à PSP de Évora adiantaram para a RTP que não foram encontrados indícios de fogo posto e, por esse motivo, a Polícia Judiciária não foi inicialmente chamada a intervir no local. O presidente do INEM, Luís Mendes Cabral, admitiu que o Instituto sofreu com anos de estagnação e falta de investimento, o que afetou a capacidade de resposta da emergência médica.
4: Tivemos alguns anos de estagnação e em que não houve qualquer investimento, no fundo, nesta área. O país está a mudar, quer do ponto de vista demográfico, quer em número, quer também na quantidade de idosos que temos, e precisamos de adaptar e ir adaptando constantemente. Isso não foi feito e agora temos que fazê-lo muito rapidamente. Não estamos aqui a falar de algo inédito a nível Portugal. Aquilo que, infelizmente, temos que fazer é um ajuste muito rápido e não um ajuste progressivo, como devia ter sido feito ao longo dos últimos anos.
1: Ele que foi ainda questionado quanto tempo levará este ajuste rápido.
4: Por exemplo, a questão da capacidade de efetuar eletrocardiogramas pelos meios de suporte básico de vida. Nós temos um concurso neste momento em curso, já foram escolhidos os monitores e vamos fazer uma aquisição de 1.400 monitores para entregar todas as ambulâncias, todos os meios do país terão essa capacidade. Outra questão que também parece importante e que houve aqui uma resistência enorme em relação aos protocolos de suporte básico de vida, já estão fechados, já estão terminados. Iremos começar em setembro a formação dos diferentes corporações de bombeiros do país na aplicação, por exemplo, do glucagon nas situações de hipoglicemia. Agora, temos que fazer formação às pessoas, não vamos mandar as pessoas para a rua sem essa formação.
1: A declaração foi feita em contexto das recentes polémicas e do escrutínio público sobre os atrasos no atendimento. Luís Mendes Cabral usou este argumento para justificar a urgência da nova reforma da nova lei orgânica, defendendo que as mudanças estruturais são indispensáveis para modernizar o sistema e reverter as falhas acumuladas ao longo dos últimos anos. Depois do comboio de tempestades que fustigou o país, já foram removidos 1 milhão de metros cúbicos de madeira, o equivalente a cerca de 20 mil caminhões, como explicou o Ministro da Agricultura e do Mar.
5: Mas há pressa, claro que há pressa, porque nós sabemos bem
0: que isto demora, mas nós temos que encurtar ao máximo os prazos. Há trabalho que já foi feito, como por exemplo os editais que já foram colocados, para que as pessoas que não retiraram a madeira seja agora às autarquias a fazê-lo. Disponibilizámos 41 milhões de euros para 26 municípios. Os 26 municípios já receberam 70% dos 41 milhões de euros. Nós já retiramos, segundo as contas que estão feitas em termos de madeira deste território, com os privados e com todos, cerca de 1 milhão de metros cúbicos de madeira. Isso significa cerca de 20 mil camiões de madeira. Mas ainda há muito trabalho a fazer.
1: O Ministro da Agricultura e do Mar visitou na quinta-feira os trabalhos que decorrem nos terrenos onde o Estado vai começar a substituir-se aos particulares para a limpeza de matas. No futebol, o Benfica e o Bayern de Munique terão chegado a acordo por João Palhinha, avança a SIC Notícias. O Clube da Luz vai pagar 15 milhões de euros, mais 5 milhões em objetivos. O médio deverá, deste modo, regressar a Portugal após ter deixado de entrar nas contas do clube alemão para a nova temporada 26-27. Recorde-se que a ida para o Aston Villa na Inglaterra também foi muito falada, possibilidade em cima da mesa para Palhinha. O principal entrave à mudança para o Benfica seria mesmo a fasquia financeira colocada pelo Bayern de Munique, que apesar de querer despachar o médio português, não admitiria perdê-lo por menos de 30 milhões de euros. Lembrar ainda que à partida das Águias para a Escócia, onde defrontaram o Arts, o presidente do Benfica, Rui Costa, admitiu que o plantel estava longe de estar fechado e que havia negociações que exigiam mais tempo e paciência. Contudo, não mencionou ou confirmou o nome de João Palhinha. O Sporting, recorde-se, também chegou a tentar consumar o regresso do médio defensivo, mas não conseguiu convencer os bávaros a reduzir as exigências, pelo que avançou para Sérgio Altimira, jogador pelo qual pagou ao Real Betis 18,25 milhões de euros, verba que pode ascender a 20,25 milhões de euros mediante o cumprimento de objetivos.

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1: Os híbridos continuam a ser o motor financeiro da Toyota e a marca japonesa quer garantir que continuam o seu por muitos mais anos. Para isso, está a preparar uma renovação tecnológica de fundo nas baterias que equipam estes modelos, acelerando a substituição das baterias de níquel hidreto metálico pelas de íons de lítio nos modelos que ainda recorrem à tecnologia anterior. Recorde-se que grande parte dos híbridos vendidos pela marca na Europa, como o Toyota Yaris Hybrid e o CHR Hybrid ou o Corolla Cross Hybrid, já usam baterias de íons de lítio. Segundo Takanori Azuma, o diretor financeiro da Toyota, entre 2027 e 2028, a marca prevê converter só no Japão linhas de produção com capacidade para cerca de 600 mil veículos para uma nova geração de baterias híbridas que promete melhorar o desempenho e, simultaneamente, reduzir os custos de produção. A ponte 25 de Abril completou 60 anos, foi inaugurada e aberta ao trânsito no dia 6 de agosto de 1966, depois de uma construção que demorou menos de 4 anos. Na altura chamava-se Ponte Salazar e era uma das maiores obras públicas alguma vez realizadas em Portugal. 6 décadas depois, continua a ser a ponte suspensa rodoferroviária com o maior vão central da Europa e uma das mais impressionantes obras da engenharia do país. Com 1.013 metros, ocupa o primeiro lugar europeu e o terceiro mundial entre as pontes suspensas que combinam circulação rodoviária e ferroviária. A construção começou em novembro de 1962 e envolveu cerca de 3 mil trabalhadores. Uma nova travessia que transformou profundamente as ligações entre Lisboa e Almada e acelerou o crescimento urbano e populacional da margem sul do Tejo. Atualmente, com cerca de 300 mil pessoas a atravessar diariamente a ponte 25 de Abril, por rodovia ou ferrovia, no tabuleiro rodoviário passam mais de 150 mil veículos por dia, enquanto que o tabuleiro inferior recebe cerca de 174 comboios.
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1: No Sol da Caparica, a GNR deteve 8 pessoas no festival, 6 por tráfico. O presidente do INEM garante que a reforma do Instituto não vai implicar menos meios. O sindicato do INEM diz que a greve só será anulada se o governo recuar por escrito. No futebol, o Sporting de Braga bateu o Austria de Viena e aproxima-se da fase da Liga.
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1: A Guarda Nacional Republicana deteve 8 pessoas no Festival Sol da Caparica, que decorreu entre os dias 13 e 16 de agosto, e instaurou 39 contornações. No âmbito das ações policiais envolvidas, revelou a autoridade no comunicado enviado agora à Rádio Azul, foram detidas 6 pessoas por tráfico de estupefacientes com idades compreendidas entre os 18 e os 37 anos. Foram ainda detidas outras 2 pessoas pelos crimes de injúria agravada e resistência e coação. No decorrer da operação foram também elaborados 39 autos de contornação por consumo de produtos estupefacientes, tendo sido então apreendidas 357,76 doses de haxixe, 197 doses de MDMA e 1,37 doses de liamba, ainda 6,7 doses de cocaína e 8 cigarros de cannabis. Segundo a GNR, estiveram empenhados um total de 150 militares por cada dia do festival, de todas as valências operacionais da Guarda. A operação de segurança do festival contou com o reforço de militares dos destacamentos territoriais de Montijo, Palmela e Setúbal, do destacamento de intervenção de Setúbal, dos destacamentos de trânsito de Setúbal, da estrutura de investigação criminal de Setúbal, do núcleo de fiscalização da unidade do grupo de intervenção sinotécnico da unidade de intervenção. O presidente do INEM, Luís Mendes Cabral, assegurou publicamente que a nova reforma e a nova lei orgânica do Instituto não vão implicar qualquer redução de meios ou de capacidade de resposta da emergência médica às populações. Em entrevista à RTP, Luís Mendes diz ser abusivo dizer que todos os funcionários do INEM pediram a sua demissão.
3: Em primeiro lugar, talvez dizer que seja um pouco abusivo dizer que a grande maioria dos trabalhadores do INEM pediu a minha demissão. Eu assisti a essa votação e devo dizer que dos 364 trabalhadores que estavam presentes, 60 votaram a favor, 24 votaram contra e os restantes, cerca de 270, não se pronunciaram. Dizer claramente, quer dizer, seria completamente estranho estarmos num processo de reestruturação e refundação do INEM sem que houvesse algum grau de contestação, porque senão seria sinal que não estaríamos a fazer nada. Seria de uma inconsciência enorme, de uma total incoerência do ponto de vista de gestão do próprio Instituto, reduzir meios, numa altura em que nós sabemos que há zonas do país que ainda estão deficitárias de alguns meios. E por isso, dizer que vamos tirar cerca de 20% das ambulâncias do efetivo do INEM seria uma inconsciência enorme e acho que nenhum presidente do INEM alguma vez teria tomado uma decisão dessa magnitude, porque saberia que logo a seguir iria ter problemas operacionais gravíssimos. E por isso, são afirmações completamente inconsequentes, são afirmações que não correspondem minimamente à verdade. E dizer que não percebo porque elas existem, e iremos tentar esclarecer também junto ao Sindicato dos Técnicos de Emergência Pré-Hospitalar.
1: Esta garantia surge em resposta a fortes críticas da Comissão de Trabalhadores e de Sindicatos do Setor, que alertavam para o risco de desmantelamento do serviço e para uma alegada perda de cerca de 100 ambulâncias, devido às alterações previstas no modelo de gestão. Já o Sindicato dos Técnicos de Emergência Pré-Hospitalar confirmou que as greves marcadas para os dias 14 e 28 de setembro só serão canceladas se o Governo recuar por escrito das medidas de reestruturação previstas. O presidente do sindicato, Rui Lázaro, afirmou em entrevista à RTP que as declarações públicas de tranquilidade feitas pela direção do INEM e pelo Ministério da Saúde não são suficientes, exigindo um compromisso formal e documentado para travar o processo.
4: Que nós estamos há 10 meses a alertar o Governo para as consequências destas medidas. E as medidas têm sido apresentadas mais gravosas, continuamos os alertas. Fizemos-lo por escrito ao Sr. Ministro da Saúde e ao Sr. Primeiro-Ministro, que ignoraram os nossos alertas. Esta greve surge como o último reduto, a última opção, depois do Governo nos ignorar. Não se trata de uma greve para reivindicar melhores salários nem melhoria das questões laborais, trata-se de uma greve sobretudo para preservar os cuidados de emergência que o INEM deve prestar aos cidadãos. É pelas pessoas, pelo país, pelos portugueses que estamos nesta greve e que só será cancelada caso o Governo se comprometa por escrito, a recuar nestas medidas. Caso não o faça, é porque não atribui à greve importância suficiente para apresentar essas medidas.
1: O impasse motivou a marcação de uma reunião tripartida para o dia 26 de agosto, na qual estarão presentes representantes do STEP, da direção do INEM e do Ministério da Saúde, para tentar clarificar os pontos de discórdia e evitar a paralisação de setembro. No futebol, o Sporting de Braga venceu na quinta-feira o Austria de Viena por 2-0 na primeira mão do play-off da Liga Conferência de Futebol e está com um pé na fase da Liga, num jogo em que foi quase sempre superior. Paulo Vítor, de grande finalidade, fez o primeiro gol da partida aos 25 minutos e Diego Rodrigues, o segundo aos 88, sendo que o avançado espanhol podia ter visado, mas desperdiçou um novo penalti aos 84. O Sporting de Braga leva uma vantagem razoável para a segunda mão na capital austríaca daqui a uma semana. Recuperada da infecção gastrointestinal, que levou a adiar o jogo do campeonato com o Gil Vicente, no passado domingo, a equipa minhota subiu alguns degraus em relação às últimas exibições, mas esteve bem melhor na primeira parte. San Ricardo Borta, a última baixa por lesão dos minhotos, Carlos Vicente lançou um ponta-de-lança espanhol, Fernando Navarro, para a equipa titular, colocando a compatriota Paulo Vítor a fazer o papel de habitualmente capitão dos bracarenses. Os bracarenses dominaram toda a primeira parte e aos 17 minutos, Tico Nasse ensaiou uma grande jogada individual e após tirar vários jogadores do caminho, serviu Paulo Vítor, mas o remate do avançado espanhol foi cortado quando seguia para o caminho da baliza. O primeiro gol surgiu a meio da primeira parte, depois de perder a bola o Sen Basic, o Ari Ibrahim derrubou o Bósnio já na área. Paulo Vítor converteu a respectiva grande penalidade. Os austríacos mostravam muita dificuldade em sair do seu meio campo e o único lance que obrigou Bernardo Fontes a intervir foi um centro-remate de Tai Chokli aos 27 minutos. Mas seria o Sporting Braga a ficar muito perto do segundo, 5 minutos depois. Fernando Navarro falhou de forma incrível após primorosa assistência de Gabriel Silva. O Austria de Viena entrou melhor na segunda parte e em 2 minutos, aos 48 e aos 49, criou duas ocasiões para marcar, com o Julian Etver a rematar forte por uma grande defesa de Bernardo Fontes e após um canto consequente, Fischer de cabeça a atirar a barra. O Sporting Braga voltou a controlar a partida, mas sem conseguir criar perigo. Carlos Vicente lançaria Diego Rodrigues e Eduardo Gels, dois jogadores que seriam fundamentais no segundo golo, mas antes o Sporting Braga dispôs da sexta grande penalidade na fase preliminar da Liga Conferência. Paulo Vítor permitiu a defesa do guardião austríaco. Aos 88 minutos, Eduardo Gels cozinhou o segundo golo e Diego Rodrigues teve a calma necessária para, na cara do guarda-redes, desviar a bola para dentro da baliza. No final da partida, o treinador do Sporting Braga, Carlos Vicente, reforça que o adversário é difícil e alerta para a dificuldade da segunda mão na Liga Conferência.
0: Foi um... Sabíamos que tínhamos delante um rival difícil e que... bueno, que hemos jugado la mitad de la eliminatoria. Estamos en el descanso. Pasa que es un descanso de 7 días, no de 15 minutos. Y bueno, tenemos una ventaja que... Bueno, es lo que es. La ventaja es lo que es. Al final vamos a tener que ir la semana que viene a Viena a hacer un muy buen partido, a pulir cosas del partido de hoy que tenemos que corregir, a ofrecer la mejor versión que tengamos ese día de todos y aún así va a ser un partido difícil.
1: A segunda mão estava agendada para a próxima quinta-feira de 27 de agosto, no Franz O. Stadium, em Viena. Os minhotos precisam apenas de gerir vantagem de 2 golos para carimbar o passaporte para as competições europeias deste ano.

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2: O novo fenómeno do Lidl é a saia calção que custa apenas 5 euros. O Lidl acaba de lançar uma nova peça que promete conforto e estilo nos looks de verão. A proposta da marca Esmar é uma saia calção com folho na frente e laço lateral que pode ser especialmente útil para vários cenários do dia-a-dia. O modelo pretende substituir os vestidos acetinados ou aqueles calções de ganga que já precisavam de um descanso. O design segue a lógica da sobreposição através dos calções por baixo da saia. Desta forma, não precisa de se preocupar com o comprimento da peça. Outra vantagem é a variedade de cores. Está disponível em preto para conjuntos mais sóbrios, em rosa para looks mais coloridos e ainda com um estampado de zebra em tons de verde para combinar com um top clássico ou t-shirt em branco. O preço é outro argumento a favor. A saia calção está à venda por 6,99€ no site da marca, bem como nas lojas físicas. Porém, se tiver a app Lidl Plus, o valor baixa para 4,99€. A peça está disponível nas lojas Lidl em Portugal entre os dias 21 e 27 de agosto. Se procura artigos de desporto, a marca lançou uma nova coleção com peças a 3,99€.
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1: No Montijo foi detido um homem por crimes de pornografia de menores. Um barco ligado ao tráfico desvenda abastecimento de gasolina em Algesur. O governo reitera não à reforma da Segurança Social e pede para que não se assustem os portugueses. No futebol, na Taça, os 5 jogos da primeira eliminatória já têm transmissão TV.
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1: Um homem de 48 anos foi detido por fortes indícios de um número ainda indeterminado de crimes de pornografia de menores agravados ocorridos no Montijo, anunciou agora a PJ, adiantando que o suspeito ficou obrigado a apresentações semanais pelo tribunal. Nas buscas, a polícia apreendeu um telemóvel que continha várias dezenas de ficheiros de vídeo e imagem, nos quais é possível observar menores, muitos com idades inferiores a 14 anos e alguns com idades inferiores a 8 anos, envolvidos em comportamentos sexualmente explícitos, com exibição de partes íntimas do corpo. O homem já foi apresenta primeiro o relatório judicial do Tribunal Judicial do Barreiro, tendo então sido aplicadas as medidas de coação da obrigação de apresentação semanal a um órgão de polícia criminal, proibição de contactos com crianças e proibição de acesso à internet. O processo é titulado pelo Departamento de Investigação e Ação Penal do Montijo, no Distrito de Setúbal. A Guarda Nacional Republicana apreendeu cerca de 6.500 litros de gasolina, 4 viaturas e um telemóvel na passada quarta-feira, 19 de agosto, no concelho de Algesur, no distrito de Faro, numa ação de combate ao tráfico de droga. No meio de uma ação de vigilância e controle costeiro, os militares detectaram movimentos suspeitos nas imediações da Garrapateira, em Algesur, e começaram por contar os militares. Em simultâneo, a guarda detectou ainda uma embarcação de alta velocidade. De imediato foi montado um dispositivo com meios terrestres e aéreos para acompanhar os movimentos e prevenir a prática de ilícitos criminais. No decorrer da operação, as autoridades confirmaram movimentos suspeitos no porto de abrigo dos Fornos, motivo pelo qual foram desenvolvidas diligências de vigilância naqueles locais, que culminaram na detecção e apreensão de diverso material, presumivelmente destinado à facilitação do crime de tráfico internacional de estupefacientes. Da ação resultou, assim, a apreensão de diverso material, como um telemóvel, 270 contentores portáteis, jerrycans, com mais de 6.500 litros de combustível, 4 viaturas, 3 ligeiras de mercadorias e uma ligeira de passageiros. Foi ainda constituído arguido um homem de 58 anos de idade, tendo sido aplicado a medida de coação de termo de identidade e residência. O governo voltou na quinta-feira a afastar qualquer reforma estrutural da Segurança Social nesta legislatura, dizendo novamente que se trata de um assunto fechado e apelando para que não se assustem os portugueses. O ministro da Presidência fez questão de deixar uma garantia antes de começar a conferência de imprensa após a reunião semanal do Conselho de Ministros. António Letomar.
3: O governo assume que não fará uma reforma estrutural da Segurança Social nesta legislatura. O dossiê está fechado, que o Primeiro-Ministro já disse que se demitia se tivesse de cortar pensões. As pensões estão protegidas e valorizadas com este governo. Estão e vão continuar a estar as pensões do presente e do futuro. Portanto, não vale a pena especular e procurar assustar os portugueses com isso. As pensões presentes e futuras, por este governo, estão protegidas e vão ser valorizadas. Se alguma vez se refletir na tomada de alguma decisão e num impulso para uma decisão, apresentaremos previamente, antes desse impulso, o tema num contexto de uma campanha eleitoral que, acreditamos, só terá lugar em 2029.
1: Esta reação surge na sequência do relatório Reformar as Pensões em Portugal por um Sistema Sustentável, Adequado e Justo, um contrato entre gerações, apresentado pelo Grupo de Trabalho criado pelo Governo para propor medidas tendentes à reforma da Segurança Social. No futebol, já são conhecidos os 5 jogos da primeira eliminatória da Taça de Portugal que vão ter transmissão televisiva. O duelo entre Beira-Mar e o Nuno de Lamas dá o pontapé de saída nas transmissões do Canal 11, já no próximo dia 28 de agosto, às 20 horas. No dia seguinte, sábado, há 3 jogos que podem ser acompanhados pela televisão. O Oliveirense Sport Clube Penalva, às 11 da manhã, Clube Desportivo de Fátima, Benfica, Castelo Branco, às 17, e Passos de Ferreira, a Associação Desportiva de Faf, às 20. Por fim, o jogo coloca frente a frente Machico e Camacha, também será transmitido no Canal 11 a partir das 11 horas. Esta ronda inaugural da Taça Portugal realiza-se entre os dias 28 e 30 de agosto, ainda que só fique concluída no dia 6 de setembro, quando o Elvas e o Grupo Desportivo São Roque se defrontarem.

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O fenómeno climático El Niño tem 69% de hipóteses de ser o mais forte de que há registro. O alerta é dado pela Administração Nacional Oceânica e Atmosférica dos Estados Unidos, que considera a possibilidade do El Niño, esperado de outubro a dezembro, ser um evento histórico que supere a intensidade dos fenómenos anteriores a 1950. A agência elevou as previsões depois de detectar que o El Niño, que surgiu em junho, se intensificou no mês passado com anomalias de temperatura superiores a 2 graus Celsius na superfície do Pacífico Equatorial e até 10 graus abaixo da superfície. O El Niño é um fenómeno climático que envolve águas mais quentes do que o normal no Pacífico e ventos de oeste mais fortes que trazem uma maior probabilidade de ciclones tropicais e tufões no Pacífico, mas uma menor probabilidade de furacões no Atlântico. 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

0: Olá, seja bem-vindo ao programa Setúbal à Panela. Estamos aqui em cima da Pedra da Anixa e rodeados de tubarões.
1: Mexilhões!
0: Ai, mexilhões, é verdade. Pensavam que eram tubarões porque eles comem tudo por aí fora e então nunca sei.
1: Ah, põe uns tubarões, mas não é no mar.
0: Tubarões, não.
1: Aí os tubarões isso... a querer colonizar aqui a nossa região e não acho... deixar que isto tenha desenvolvimento
0: sustentável. Mas eu acho que eles já vão, mas é rodear a Pedra da Anixa, também querem ficar com a Pedra da Anixa. Pronto,
1: já se calhar até nos quereriam comer a nós se pudessem.
0: Se pudesse, e se a gente deixasse, pronto, sim. É um pequeno, pronto. Só que se nos
1: temos
0: morderem...
1: Temos que ter mais cuidado às vezes com aquilo que dizemos, porque mas atenção, desafiamos certos interesses.
0: Mas atenção, isto é um programa de opinião, mas atenção, se
1: livre,
0: eles,
1: por se enquanto, livre. Ainda não se taparam a boca.
0: Mas
1: ainda não conseguiram tapar-nos a boca.
0: Mas se os tubarões nos morderem, se calhar morrem. Mas a gente nunca sabe, é como a cobra. Pica e morre. Mas pronto, estamos aqui então também com os nossos amigos javalis que se reproduzem imenso.
1: Esse javali chama-se Pedro Nunes.
0: Eu sou...
1: E não sou um animal selvagem.
0: Sim, eu sou Ana Carla Gonçalves e depende de quando me torno. E nosso... estamos com o...
2: Alberto Antunes.
0: E que não é selvagem. Mas pronto. Mas agora o tema da atualidade é o javali.
1: Temos javalis muito sociáveis, pelo visto.
0: Exatamente. Não. Eles vão discretamente, dizem: ah, vou-te subtrair aqui uma sandes, vou-te levar um saquinho.
1: Já que não me dás, eu levo-te.
0: Exatamente. Estou cheio de fome, vou-te comer
1: o pãozinho. Mas as pessoas já não se acertou com ele.
0: Nada.
1: Isso já normalizou.
0: Eu acho que estou quase
1: qualquer
0: a ver...
1: Qualquer dia vão dizer que são domésticos.
0: Eu acho que sim. Eu estou quase...
1: Que já não são animais selvagens. Pode haver pessoas que venham com essa teoria.
0: Exatamente.
1: Ah, a gente pode conviver com eles.
0: Vão proteger as peças.
1: Damos comida e não sei o quê. Agora, as autoridades aconselham que não se dê comida.
0: Olha, eu tenho...
1: Por serem animais selvagens.
0: Eu tenho visto pessoas a encomendar montes de trelas para depois passearem o javali.
1: Querem passear o javali.
0: Eu acho que sim. Querem passear o javali? A gente diz-lhe como. Deixamos aqui a sugestão
1: não
0: e as
1: aquela
0: indicações.
1: Que disse, já acredito em tudo desde que vi um porco
0: andar de bicicleta e mais um pormenor, parar no semáforo. Atenção, não é para todos.
1: Essa faz-me lembrar aquela em que perguntam quantos elefantes cabem num Fiat 600?
0: Cabem depois... quatro.
1: Que?
0: Não,
1: como é que
0: não,
1: é? Dois à frente e dois atrás. E cinco cabem?
0: Isso aí só se for um
1: não,
0: na, bagageira,
1: não cabem,
0: na bagageira
1: cabem.
0: Não cabe. Na bagageira não vai.
1: Conversa...
0: Não vai na bagageira. Vai sentado lá em cima do tejadinho.
1: E ou, então... ou então o outro vai atrás a empurrar com a tromba.
0: Isso também pode ser. Se calhar, porque agora...
1: Então
0: na
1: o elefante
0: falta...
1: tem dois buracos na tromba. Porquê?
0: É para respirar melhor.
1: É um para água fria e outro para água quente.
0: Ah, pois é verdade.
1: E tem porque é que os elefantes têm a pele engelhada? Porque querem ficar livres da tropa.
0: Ah, ok.
1: Não. Okay. Tem o pé chato.
0: Porque... Ai, tem o pé chato.
1: É por isso que é grande.
0: Ah, pois é, tem o pé chato. Pois bem.
1: Pois, essa da pele engelhada é porque não usam tirilene.
0: Ah. Essa está boa, sim, senhor.
1: Tem, mas... E como é que um elefante atravessa um lago?
0: Ah, isso já disse.
1: É com o pezinho de nenúfar em nenúfar.
0: Ah, exatamente.
1: Ele é levezinho.
0: Exato, é levezinho. Até parece uma pluma. Um elefante tem uma pluma.
1: Isto é tudo figurado.
0: E voa com as orelhas. Como o Dumbo dos desenhos animados. Alberto, vamos começar? Bom. Ou Pedro, vamos começar?
2: Bom,
0: já rimos aqui um bocado.
1: Já tínhamos começado, já está nos
0: interlúdios. Pois é, começar com outros.
1: Estamos nos considerando, agora começamos ao finalmente, não é?
0: Exatamente.
1: Agora é que começamos a falar de coisas sérias, é?
0: Uhum.
2: Depois, se me deixarem, depois de uma semana em que toda a gente andou com a cabeça virada para outra coisa, para o sol, à espera de ver o eclipse...
1: Eu não andei, aconselhei aqui não olhar assim para o sol.
0: Eclipsados.
1: Mas já me informei bem de tudo o que se passou.
0: Ok.
1: Não foi preciso olhar para o sol, não pus a
0: minha vista. Eu vi na televisão. Mas o que é que ele ia falar sobre o eclipse?
2: Se me deixarem continuar,
0: okay.
2: Eu continuo. Se não, tome. Ora bem, é assim... Andámos uma semana com guerras tremendas para se arranjar um par de óculos que inicialmente eram de borla, já vendiam 4,59€, já vendiam não sei o quê, hoje ninguém os quer.
0: Calma, que vem mais
2: eclipse. Andava toda a gente atrás do coisa.
1: Mas são uma minoria que é do óculos.
2: Todos os dias levamos na televisão com o fenómeno do eclipse solar, só daqui a não sei quantos anos há que voltar e tal. Andámos o tempo todo com isto. Já ninguém conseguia ligar a televisão, até acho que entrevistaram as pedras da calçada em Bragança. Quando acabou o bendito eclipse, as televisões e tudo o que mais à volta, qual foi o assunto? Javalis em Setúbal. Mas até me tive raiva. Cada vez que ligávamos a televisão, lá estavam os javalis. Andavam os javalis na cozinha da Maria Joaquina, andava a senhora Joana, que já os conhecia por nome, andava uma que já ia à casa dela, outra, bom, já conhecia a família toda. Bom, é uma coisa impressionante. Quer dizer, andamos aqui sempre atrás destas coisas. E agora, todos os dias aparece a notícia de dizer que temos muito provavelmente uma colónia de 300 mil javalis em Portugal. Ora bem.
1: Mas o eclipse foi-se só volta daqui a 100 e tal anos, mas os javalis continuam lá.
0: Isso é verdade.
1: Até a reunião entre a Câmara e o Instituto de Conservação da Natureza e Florestas deu algum fruto? Sabe-se alguma coisa?
0: O que é que vão fazer? Por causa do javali.
2: Entretanto, se deixaram continuar,
0: vamos continuar com o eclipse.
2: Já lá vamos. O que é que acontece ao raio dos javalis? Qualquer dia estão a fazer aos javalis a mesma coisa que fizeram aos cervos e aqueles animais, os veados, lembram-se? Apareceram alguns 700 mortos. Qualquer dia vão fazer isso com os javalis. E depois mais. E mais. A semana passada vieram dizer: não, não há culpados nenhum, aconteceu e tal, foi uma caçada e tal, tal. Quer dizer. E agora? Mas eu estou à espera de ver isso, um sítio qualquer.
1: Mas aqui na Arábia ainda matam mais 100
2: javalis. 300 ou 400 javalis mortos.
1: Amigo do indivíduo que é contratado para matar ali.
2: Pois, está bem. Mas só estou à espera que agora volte a acontecer isto com os javalis.
1: São viados os javalis.
2: Com os javalis. Portanto, agora estou à espera que isto aconteça com os javalis. É o mais certo que vai acontecer. Porque isto é vira moda. Quando vira moda, as pessoas têm que atuar, certo? Se virar a moda, as pessoas começarem a construir casas, é pá, vamos ter casas a dar com o pau. A gente sai de casa, ter uma casa à frente, ok? Portanto, é uma coisa sem sentido nenhum, não faz sentido nenhum. Quanto à reunião, a Câmara não tem nada a ver com o raio de javalis. Os javalis são
1: os javalis
2: do Parque Natural
1: da cidade. Não, já tem a ver.
2: Não,
1: então.
2: Não. Os javalis só têm que ver com a Câmara quando entram dentro da cidade, que não devem entrar. O que é que se passa? O que é que se passa? Passa o seguinte: é que as pessoas atiram a coisa para o ICNF. O ICNF, a única responsabilidade que tem aqui é de passar a autorização para os abater. Mais nada. Porquê? Porque a Serra da Arrábida é maioritariamente privada. Não é pública. O ICNF não manda nada ali, só toma uma pequena área, ok? Pronto. Se quiser fazer alguma coisa, não pode.
1: Mas ninguém pode matar os javalis se não houver autorização.
2: Não pode fazer coisa na casa dos outros, mas é o que eu acabei de dizer.
0: Porquê? Por causa
2: do ICNF só pode autorizar o abate. É outra conversa. E até os privados podem requerer essa autorização para o fazer. Certo? Portanto, andamos aqui assim às voltas com a pescadinha entrada na boca. Ah, mas o javali.
1: Lá para o norte, quando os lobos comem ovelhas,
2: sim, claro.
1: Também é o Estado que tem que pagar as ovelhas que matam.
2: Então, porquê? Porque o lobo é um predador e está protegido por lei.
1: Certo.
2: Não é?
1: É.
2: Então, agora aqui a questão que temos é que, de facto, as pessoas esquecem-se que a grande parte da Arrábida não é pública, é privada.
1: A maioria.
2: Já se esqueceram da família Merpuri? Já se esqueceram de ter dado a comenda? Mirpuri, ok. Já se esqueceram que o resto pertence à Cécil?
1: Palmela.
2: O resto pertence à Cécil, até às antenas lá em cima, aquilo é tudo património da Cécil.
1: Mas acho que ainda tem mais área ali, ainda é a casa
2: da Palmela. Só as únicas coisas que, infelizmente, não é da Cécil, é as arribas que estão aqui para o chão, canto da Zara. Mas cagando da Zara.
1: A Fundação Oriente é proprietária do
2: Convento da Arrábida.
1: Do Convento da Arrábida.
0: Claro. Exatamente.
2: Portanto,
1: onde o Botas ia. Passaram uns dias, de vez em quando, a saludar.
2: O que é que a gente tem?
1: Sua Maria.
2: O que é que a gente tem? Nada.
1: Mais a Dona Maria.
2: Okay. Nada.
1: Ele não assumia que era sua.
0: Pois. Dona Maria.
2: E depois já não temos nada, e depois aparecem os Chicos Espertos. Ok, há os Chicos Espertos. Há aqueles gajos que tentam sempre apanhar os incautos ou preparar coisas parvas, não é? A opinião é minha, portanto. Agora, a Federação de Atletismo decidiu que ser engraçado, que se queres correr tens de pagar.
1: Não são os primeiros.
2: Exatamente. Então, uma coisa estava-se imaginada que 5 euros para que corresse uma vez, quem corresse o ano todo pagava 30 euros.
1: Eu pratiquei atletismo e nunca tive que pagar nada. Ia correr ao Estado Nacional. Ia de Castelo Branco, correr, andava à noite, dávamos copos e no outro dia correr. E eu, apesar de perder a noite, consegui ganhar as corridas.
2: Isto é sério.
1: Era sprinter de 100 e 200 metros.
2: O tribunal diz que é inconstitucional esta licença, não é? Mas a Federação de Atletismo diz que vai recorrer da decisão. Já agora, se der a licença, eu passo aqui só a ler um pedacinho. Os organizadores de eventos recorreram ao TAD, o Tribunal Arbitral do Desporto, para travar a taxa aplicada a corredores não filiados. No fato, não pessoas normais, não é? Que saem de casa e vão correr.
3: Sim.
2: No máximo de 5 euros por corrida. E com seguro incluído. Epá, mas são corridas organizadas. Ok?
3: Pois, sim.
2: Então são corridas organizadas. Não é a gente que sai agora ficamos com a ideia de que saímos de casa e temos que ir pagar. Não, são corridas organizadas. Uma licença anual seria de 31 euros.
3: Exato.
2: Para a Federação Portuguesa de Atletismo, que irá recorrer.
1: Já com uma licença de espera.
2: Pelo tribunal, não só. Declarou inconstitucionalidade regulamentada da diária de participação. A Federação Portuguesa de Atletismo, está um bocado às voltas, a Federação Portuguesa de Atletismo entende que a decisão deve ser objeto de reapreciação nos termos legalmente previstos, reafirmando a sua convicção quanto à legalidade e legitimidade da regulamentação adotada no âmbito das competências que lhe são estatutariamente atribuídas, ou seja, a organização de corridas normais, não é? Pode ler-se no documento. E argumenta que a implementação da medida foi avalizada pelas associações regionais e distritais de atletismo com sede em Assembleia Geral. Por isso, a Federação exercerá meios de reação e recurso que a lei lhe confere, defendendo aos fundamentos que estiverem na base da aprovação da taxa. Ou seja, para você organizar uma corrida, terá que pagar uma taxa, ou teria que pagar uma taxa, à Federação Portuguesa de Atletismo. Ok. Qual é a base disto? O meu amigo, se quiser, antigamente chegava ali à doca, comprava um pacote de nhoca, tirava umas aspadentes de água e esperava que o peixe mordesse, certo? Hoje faz a mesma coisa, mas se aparece lá um guarda fiscal, você está tramado.
1: É, já deve. Tem que pagar imposto.
2: Deve estar a licença.
3: Dá banho à minhoca, licença. Também tem que pagar.
1: Mas ali, eu vejo indivíduos ali, tu tens licença para estares aqui? Exatamente. Não tenho e não é preciso. E outros dizem que é preciso, não percebe essa.
2: É preciso.
1: Porque é que uns dizem que não é preciso e outros dizem que é preciso.
3: Mas é preciso, sim.
2: E há uma licença que é tirada de uma forma diária e outra que é tirada, porque se quiser pescar 15 dias, tem outro preço.
1: Sim, sim.
2: Exatamente. E isto é obrigatório por lei. Este dinheiro reverte a favor do Fundo dos Pescadores, ou seja, eu nunca vi.
1: Mas também é o outro, chega ao fiscal e diz, então você está a pescar, está multado. Oh, seu guarda, eu não estou a pescar, eu só estou a dar a banho à minhoca.
2: Sim, sim.
1: Quem dá a banho à minhoca, se calhar, então, tem que pagar
2: licença. A sua minhoca está...
3: Então, leva um bocadinho de shampoo e dá a banho. Está a lavar a minhoca
2: este,
3: no
2: este dinheiro, quando foi criada esta iniciativa, este dinheiro supostamente seria para constituir um fundo que ajudasse os pescadores, na altura do defeso, a ter um ordenado que não tinha.
1: E os pescadores velhos, vá, que já não conseguiam.
2: Havia algum pescador
1: velho? Eu ajudei muitos pescadores velhos.
2: E já viu alguém que fez dinheiro? É que eu ainda não
1: Portanto,
2: vi.
1: Eles vinham pedir para eles dar peixe do peixe que eu comprava. Portanto, sobretudo sardinha.
3: Pescador pobre.
1: Pois, e naquela altura, e depois do 25 de Abril, portanto, não havia controle.
3: Pois.
1: Portanto, hoje a zona da Lotice é uma zona reservada, ali não.
3: Uhum.
1: Portanto, eu encostava uma traineira, às vezes com 14, 15 mil quilos, sabe? E eu perdia 2 ou 3 mil quilos. Vá a vir aquilo. Agora o cais já está maior.
2: Perdi-se o caminho.
1: A fazer ali um espaço de 10 metros, roubaram-me. Vá, perdia.
3: Rouba,
1: não era roubar, porque eu aceitava.
3: Ah, ok.
1: Portanto, perdia 20, 30% daquilo. E o pior não era isso. É que iam para dentro do barco e para apanhar o peixe, pisavam aquela treta toda.
3: Ah,
1: e, portanto,
3: pois. Estava
1: eu tinha que ter peixe que congelava para consumo, outro vendia em fresco, outro. E o Poboano e outro vendia a indústria de conserva.
3: Pois, pois.
1: Um congelado, eu vendia muita sardinha quando havia mar bravo e não havia peixe fresco. Eu vendia o peixe congelado que entretanto tinha congelado. Agora, isso também era estúpido. Porquê é que eles, as indústrias de conserva, não faziam isso? Porquê é que era eu?
3: Pois, exato.
1: A fazer. Eles é que deviam comprar o peixe e ter condições.
3: Pois.
1: Mas acho que havia problemas legais deles fazerem isso. Mas, portanto, tinha que ser eu. Quando não tinham um peixe, não é? E não havia pesca. Mas aquilo era terrível. Depois do 25 de Abril, às vezes, havia o problema das

0: Aqui é a fábrica última de conservas que houve aqui, sabe onde era? Era em Alcácer.
1: Pois, então não é Setúbal. Alcácer é Alcácer, Setúbal é Setúbal. Pronto. Mas eu
0: Mas eu tenho
1: ia dizer.
0: pena que não haja uma ou duas indústrias.
1: Eu
0: Vai,
1: estou.
0: devia haver, eu acho que só com apoio camarário é que isso seria possível.
1: Eu ia dizer então que o organismo, mas não percebo aqui no atletismo, que é presidido por Domingos
2: Domingos
1: Castro,
2: Castro, sim.
1: dos irmãos Castro,
2: Exatamente,
1: que
2: eles são os
1: corriam,
2: que
1: portanto,
2: ganharam.
1: eles são o quê?
2: Eles
1: Da federação ou da associação?
2: eles são a Federação Portuguesa de Atletismo.
1: Ah, ok.
2: Sim,
1: Ok.
2: sim.
1: Pronto, então é isso. Queria dizer aqui também que esta sexta-feira, infelizmente, na volta a Portugal em bicicleta, morreu um atleta, não é? Um ciclista,
0: Eu
1: que
0: já me disse,
1: era
0: onde sentes,
1: inglês.
0: tens sempre que mostrar aquilo que sentes. Portanto, é uma tristeza,
1: É.
0: é uma tristeza. Isso não podia acontecer.
1: Pois não.
0: Também acontece, a meu ver, porque as medidas de segurança são um
1: Era isso que eu ia
0: bocado.
1: dizer. Onde é que falta, onde é
0: Vá,
1: que
0: não
1: fica a
0: tão. Por exemplo, na
1: segurança?
0: Alemanha, a questão de segurança é
1: É rigoroso,
0: rigorosa,
1: pois.
0: rigorosa, rigorosa. E aqui
1: Numa
0: precisas um
2: prova.
0: pouco. Então, se o
2: Mas
0: Carlos
2: aquilo.
0: ainda não passou, não pode ninguém entrar na pista. Aquilo é uma pista.
1: Mas parece que, ao
2: Mas
1: que tudo
2: pensa que não está
1: indica,
2: bem assim. Eu
1: ele o
2: já
1: quê?
2: vinha muito
0: Depois
2: cansado,
0: de
2: tinha
0: dizer que o
2: pendurado um
0: desgraçado
2: carro.
0: dos 19 anos, o inglês, lá do País
1: Era
0: de Gales, o
1: inglês.
0: galês,
1: Coitado.
0: é que cortou a curva
1: Sim.
0: e não devia ter
2: Riscou de
0: cortado a
2: frente,
0: curva.
2: riscou
0: Então
2: de
0: ele
2: frente.
0: não
1: Mas diz que ele
0: esperava,
1: já vinha cansado,
0: certeza que
1: não
0: ele não
1: foi?
0: esperava que houvesse um carro que desaparecesse para frente a cortar a curva.
1: Exato, mas o Alberto acho que viu que ele já vinha
2: Não, eu
1: muito
2: não vi, eu
1: cansado,
2: ouvi uma pessoa contar a
1: viu,
2: história.
0: Ele chegou, acho
1: ouviu?
0: que se agarrou
2: Sim.
0: a um carro, não
2: Vinha.
0: sei o quê.
1: Pois.
0: Mas ali parece que houve mais de 5 minutos de intervalo entre o que passou à frente dele e depois aquele.
1: Pois.
0: Agora,
1: Porque
0: não
1: não
0: tinha passado o
1: podia
0: carro de
1: entrar um
0: vassoura.
1: carro que não era,
0: Portanto, ali
1: que
0: o
1: era
0: que se
1: exterior,
0: diz
1: que era
0: é:
1: uma
0: ah,
1: prova.
0: a GNR vai, faz uma segurança móvel, uma segurança em pontos
1: Sim,
0: fixos, não é?
1: estratégico, sim.
0: E nestes casos tem que ir lá um indivíduo, um
1: Sim,
0: batedor,
1: um bator,
0: a
1: sim.
0: fazer a proteção do indivíduo.
1: Exatamente,
0: e
1: mas
0: a
1: não se
0: avisar que vem
1: percebe.
0: lá um. Está a ver?
1: Não se
0: Eu
1: percebe. Onde é que fica a
0: acompanhei várias
1: segurança
0: voltas a
1: disto, não
0: Portugal
1: é?
0: e vai, havia. Há anos, há
1: Sim,
0: 20, 30, 40 anos havia um
1: exato.
0: rigor enorme nisso.
1: Pois, como é que
0: Enfim.
1: aqui, o que é que falhou?
0: Não,
1: Não
0: mas
1: se
0: é uma
1: sabe.
0: tristeza. Eu
1: Infelizmente a
0: fico
1: pessoa morreu, é muito novo, não é? 19 anos.
0: chocado em nós darmos essa imagem de. E agora os ingleses, esses são tramados, querer obrigar a pagar a fatura. Já dizem que é um promissor atleta ciclístico. Lá de Inglaterra, portanto, mas ele estava à rasca, então ele não conseguia acompanhar o pelotão.
1: Por pagar a fatura, não tem nada a ver com desportos, o desporto agora é outro. A nova lei dos condomínios. Saiu mais uma nova lei dos condomínios, ainda não tive oportunidade de me debruçar sobre este assunto. Haverá maior segurança e confiança, dizem, mas os preços também poderão aumentar. Parece que quem tem os painéis fotovoltaicos em cima dos prédios também vai ver agravado o IMI. Portanto,
0: Lá,
1: não podemos
0: a
1: ter nada.
0: permilagem, não é?
1: Sim, talvez. Não sei por isso.
0: Tem, como é que é em prédios, por exemplo, em que eles não têm condomínio?
1: Que
2: Não
1: não
2: tem
1: tem
2: condomínio, tem
1: condomínio,
2: que ter, é
1: não.
0: obrigatório. Mas é
1: É assim.
0: obrigatório.
1: O
0: Mas há prédios, eu
1: condomínio é
0: conheço prédios em que
1: obrigatório.
0: não há condomínio.
1: O condomínio
2: Não,
1: é
2: mas isso é
1: obrigatório.
2: 100%
1: A
0: individual. Mas lá há prédios, eu
1: formação.
0: conheço prédios em que eles não têm condomínio
1: Estão,
0: nenhum.
1: não
2: Não é fora
1: estão,
2: da lei.
1: estão fora da lei,
0: Sim.
1: porque há regras, não é que um condomínio esteja constituído como uma pessoa coletiva, a menos que tenha empregados, não é?
0: Certo.
1: Empregados declarados e tem que
0: Mas muitos
1: declarar.
0: condomínios são administrados por empresas.
1: Sim, mas
0: Em que
1: aí,
0: um homem
1: sim,
0: paga um
1: paga.
0: X.
1: Mas pronto, aí já há outra. Já o condomínio lava um bocado daí as mãos, porque
0: Sim.
1: a pessoa, portanto, é a empresa responsável que foi eleita para administrar esse condomínio pela Assembleia de Condóminos, não é? E aprovado em Assembleia. Portanto, aí já. O condomínio em si não tem muito a ver, porque eles é que são os responsáveis de arranjar, e pronto, se
0: Sim.
1: quiser, se as pessoas
0: Mas essa
1: quiserem,
0: nova lei vem
1: contratar
0: disciplinar também
1: pessoal
0: o
1: da
0: alojamento
1: limpeza,
0: local e
1: não
0: outras
1: sei
0: coisas.
1: quê.
0: Fala lá do alojamento local.
1: Não, não sei porque eu não me debrucei ainda
0: Mas aí
1: sobre o
0: atrás,
1: assunto.
0: portanto,
1: Isto é muito
0: é
1: recente.
0: preciso que uma percentagem maioritária do prédio, por exemplo, não queira lá uma coisa dessas.
1: O quê?

0: Não quero o quê?
1: Uma exploração de alojamento local ou prédio?
0: Ah, não, sim, isso tem que passar pela Assembleia de Condóminos.
1: Sim, sim, sim.
0: Porque se não aprovar, não é legal, portanto, não é legal. Okay. Só se as pessoas disserem, não nos importamos e tal, depois não sabem o que é aquilo é, não é? Porque é uma entrada e saída de pessoas estranhas, não é, ao condomínio, e que não sabem, umas são mais honestas, outras menos honestas.
1: E é uma circulação de pessoas naquela fração muito superior às outras frações.
0: Exatamente, e é uma insegurança muito grande, não é?
1: Sim, sim.
0: Pronto, ter pessoas que a gente não conhece dentro do prédio, portanto, a segurança começa na nossa porta, não é, lá embaixo do prédio, que há muitas pessoas que não sei se por terem o rabo grande, se têm cauda ou não sei o quê, não fecham a portinha. Mesmo que a portinha se feche, eles seguram a portinha para ela ficar encostadinha. Pronto, e eu já tenho assistido a situações dessas, que é lamentável, porque nos dias que corremos, criminalidade que tem acontecido no nosso país, em diversas zonas...
1: A propósito
0: zonas,
1: disso, no outro dia fui com um casal amigo, que é indiana, mais lá o amigo dela, que eu trouxe aqui, a Sabina, jantar... Sim. Aquele restaurante debaixo da vossa casa.
0: Sim, sim, sim.
1: E achei aquilo com muita classe.
0: Sim, exatamente, sim.
1: Aquilo é restaurante de pizzeria, é restaurante italiano.
0: É mais ou menos, sim, exatamente, é diferente. Tem um conceito diferente. E voltando então aqui ao assunto...
1: E comi azeitonas, aquilo que eu mais gostei foram azeitonas de Sicília, mas azeitonas grandes verdes.
0: Muito bem, sim senhor. Então, Alberto,
1: e queijinho,
0: para onde é que íamos?
1: Italiano.
2: E aqui com um outro tipo de queijinho, que é o aumento do ISP, para que a gasolina agora e o gasóleo,
0: isso é um grande queijo.
2: Que ia baixar, volta a aumentar.
0: Estão sempre a enganar o Zé Povinho.
1: No discurso do Passos Coelho no Portal, ele falou nisso.
0: Promessas.
1: 300 milhões de euros para que os impostos sobre a gasolina não fossem tão gravosos no preço.
0: Ah, sim.
1: E vai alterado, isto é um preço alterado por causa do anormal do Trump.
2: Exatamente, e o Estado vai adquirir 13,7 da REN.
0: Da REN.
2: Quanto à promessa que ele fez, não é?
0: Da parte elétrica.
2: Realmente, promessas.
1: Não, mas eu acho bem. Eu era de opinião que nunca deviam ter vendido a REN.
2: Sim.
1: Portanto, que, é uma estrutura fundamental ao país, é estratégico. O que é estratégico não devia ser vendido.
0: O estratégico
1: agora em relação à TAP,
0: continuamos a ver tudo por um canudo.
1: Isso. Pode ser que o vendedor dos 45% à Lufthansa ou à Air France seja uma forma de estabilizar isso e do país se dimensionar. E ele diz até que há condições para os 3 mil e tal milhões que o corta lá pôs poderem ser, digamos, os contribuintes poderem ir buscá-los outra vez.
2: E o Pai Natal, já ouviu falar também?
0: O que a gente continua é ver tudo por um canudo. Ou seja, o aeroporto Luís de Camões, porque pronto, só temos um olho como Luís de Camões, portanto temos alguma dificuldade em ver o aeroporto. E vamos ver se ele
1: Luís
0: se vai...
1: Luís de Camões, se for luzido, em canudo.
0: Em canudo.
1: Luzido não faz. Enrolados, pelo menos há aí uns quadros, ele a nadar com os Lusíadas na mão.
0: Foi.
1: Para não os perder.
0: Para não perder
2: para perder as páginas. Se fosse agrafado, mas podia ser vulgar code ou ir agrafado, já não era visto como exame.
0: E então?
1: Tenho andado aí a mostrar um cartaz sobre a região da Costa Azul, em que apresentam Troia com verde e depois a Arrábida. E as pessoas ficam chocadas. Porque é que houve essa sensibilidade ambiental aqui e de desenvolvimento sustentável e isso tudo se perdeu? E inclusive as câmaras, a começar para a Câmara de Suba, quer que eu lhes arranje brochuras de... Portanto, as câmaras não têm. Portanto, havia brochuras de conselho a conselho, do distrito de Setúbal todo, não é? E depois havia outras mais especiais, mais sobre o Sado ou sobre a Arrábida. E, portanto, é necessário voltarmos a isso e promovermos capazmente a nossa região como uma das regiões, a meu ver, mais bafejadas pela natureza e podermos, de facto, ser competitivos. Portanto, para mim, eu considero uma pena que não tenhamos organizado as coisas para sermos mesmo património mundial. Agora há uma outra forma de património mundial, mas, portanto, está rápida a ser mesmo uma joia. Em termos ambientais, agora é com outra classificação, mas já que a outra não funcionou, que funciona esta. Agora, estes é que também exigem que a gente trabalhe para que valorize a serra. Se a gente não valorizar a serra, eles tiram-nos a classificação, até esta que temos, da biosfera.
0: Exato. E por artistas? Houve aqui mais uma artista, uma funcionária bancária, que está suspeita de roubar dinheiro a clientes. A PJ detém 5 pessoas, deteve 5 pessoas. Portanto, isto já vem desde 2025, salvo erro. As verbas roubadas a clientes seriam distribuídas por mulas, portanto, ou seja...
1: Mas punha, também tirava o dinheiro das contas, é?
0: Sim, punha, portanto, puseram o dinheiro nas contas de outros, não é? Que transferiam, por sua vez, o dinheiro a outras pessoas. Portanto, faziam, desviavam o dinheiro, certo, para tentar perder o rasto. A Polícia Judiciária revelou ter tido, na passada quarta-feira, 5 mulheres
1: suspeitas. E o banco paga a essas pessoas ou não?
0: Deveria pagar, não é? As pessoas não têm culpa. A gente, quando põe o dinheiro no banco, pensa que está num sítio confiável, não é? Portanto, acho que tem alguma proteção, ou deverá ter, porque não foi o cliente que deixou que aquilo acontecesse.
1: Do banco.
0: Exatamente.
1: Pode haver, portanto, crime de agentes do banco, mas acho que o banco devia...
0: Exatamente. Então, 5 mulheres foram suspeitas de crimes, de associação criminosa, burla qualificada, acesso ilegítimo, falsidade informática e branqueamento de capitais que originaram lucros ilícitos superiores a 100 mil euros. Em comunicado, a Polícia Judiciária indica que a Operação Login se iniciou em março de 2025 e foi realizada pela Unidade Nacional de Combate ao Cibercrime e à Criminalidade Tecnológica, tendo incluído 8 buscas domiciliárias em Almada, Seixal, o nosso distrito, Pombal e Elvas. A investigação contou com a colaboração da Polícia de Segurança Pública também, e na sequência das detenções e das buscas domiciliárias procedeu-se à apreensão de diversa documentação e prova digital, refere precisando que os factos criminosos em investigação fizeram pelo menos 13 vítimas, estando apurado até ao momento um prejuízo patrimonial de cerca de 110 mil euros. A investigação foi desencadeada depois de uma funcionária de uma entidade bancária ter solicitado e acedido indevidamente aos canais digitais de clientes da instituição, sem o seu conhecimento e consentimento, e realizar transferências de diversas quantias para diferentes mulas, entre aspas, que receberam e dissiparam os fundos de origem fraudulenta, adianta o comunicado. As mulas são pessoas que recebem na sua conta
1: Faz o
0: bancária
1: transporte de dinheiro,
0: dinheiro de terceiros, provenientes geralmente de atividades criminosas, e depois o transferem ou entregam a outra pessoa, recebendo uma comissão por isso. Este tipo de lavagem de dinheiro tem vindo a aumentar e muitas das transações estão ligadas ao cibercrime. Segundo a Polícia Judiciária, a este primeiro inquérito foram ainda apensados outros, nos quais existiam coincidências de suspeitos por terem recebido quantias com proveniência ilícita através de diferentes modus operandi, como phishing, uso de mensagens eletrónicas ou telefonemas falsos para obter dados confidenciais, e falso arrendamento de imóveis. As detidas serão presentes a primeiro interrogatório para a aplicação de medidas de coação. Portanto, isto é o que se vê, é sempre um atentado dar o golpe no outro, e as pessoas...
1: Mas o cibercrime vai aumentar imenso, portanto,
2: as
1: polícias, a judiciária está-se a preparar para dar resposta a isso.
0: Exatamente. E então, pronto, só que são coisas que a gente não prevê.
1: Sim, sim.
0: E que
1: agora,
0: pode acontecer.
1: Eu estava
0: a
1: falar do Sr. Trump.
0: Ah, então sim.
1: Portanto, o Sr. Trump, aí atrás, eu disse que a minha opinião, quem estava por trás disto que se passou em Ceuta, era ele, o Trump. E depois disso, comentários a dizerem o mesmo. E depois há aqui pormenores, portanto, há a questão dos estreitos, não é? Portanto, ele está a usar... Está a usar Marrocos para querer ter influência no estreito aqui de Gibraltar. E, por exemplo, um dado. Ele tem lá aquela história de querer uma solução, que agora o Netanyahu recusa, em Gaza. Portanto, ficaram de pôr lá 5 mil soldados, não é, de outros países, para retirar de lá a tropa do Netanyahu. Só que o Netanyahu diz que só sai de lá, como eu também já disse aqui, quando portanto, o Hamas for totalmente desarmado. Portanto, os desgraçados que estão lá confinados já só ocupam 30% do Faixa de Gaza. Eles já estavam ali. Portanto, aquilo é uma prisão a céu aberto. Portanto, e vão-lhes reduzindo, de vez em quando mandam-lhes uma bomba para cima. Portanto, agora o Sr. Trump vem dizer que quer que o Estreito de Hormuz seja americano. A ver, agora nós temos muito mais direito. Eu quero que o Estreito de Hormuz seja português, porque o Estreito de Hormuz, em termos históricos, durante mais de 100 anos, foi controlado por nós, pelos portugueses. Agora a América nunca controlou o Estreito de Hormuz, porque é que agora quer ficar com o Estreito de Hormuz? Diz que aquilo é americano.
0: É estreito, é estreito.
2: Está estreitinho.
1: É estreitinho. É estreitinho.
0: É estreitinho. Ninguém passa.
2: Quem está a alargar?
1: Portanto, eu vejo... Sim, sim. E depois, o tipo é uma barata tonta, por exemplo, andou para lá mandar bombas, agora não tem bombas.
0: Mas olha, cheio de baratas e ratos, portanto, estamos nós em Setúbal.
2: Mas ela bolou o presidente do contentor lá do Catering.
0: É verdade, é verdade. Sim, sim. Antes saíam no não, coisa lavar
1: é ridículo,
0: a roupa.
1: Isso também é ridículo.
2: Tem os outros todos ao barulho,
1: isso é invenção.
2: Invenção?
1: Isso é invenção.
0: Se calhar
1: saiu,
0: não sei, esta roupa
1: não,
0: suja.
1: Não, o Irão já reagiu, a dizer bem, eles, pelos vistos, tomam muito em atenção a nossa capacidade. Agora, eu acho que era negativo para o Irão mandar o Air Force One abaixo.
2: Até eles vão mandar
1: e depois não respeitou os outros. Então, se havia uma suspeita, o Irão não levantava o voo. Portanto, se havia uma suspeita de lhe mandarem lá uns foguetes, portanto, não iam sacrificar os jornalistas que lá iam, nem outros, do staff da presidência.
2: Ele matou o Iatola.
1: Agora, ele meter-se lá.
0: Ele disse tudo menos eu.
1: Com os donuts e com os hambúrgueres. É ridículo.
0: Sim.
1: Sair no catering.
0: Ficou, foi-se a deliciar com...
1: Não, ele foi para a Inglaterra aqui num avião militar turco. Sim, sim. E depois lá é que, portanto, meteram outra vez num avião. Mas puseram o gajo a entrar e a sair. E houve para ali uns teatros, está a ver?
2: Sim, sim.
1: E depois chegou à América no Air Force One.
0: Mas escuta uma coisa, têm muitos presos das prisões saído nos contentores da roupa suja. Portanto, ele escolheu o catering.
1: O país dito mais... forte do mundo em termos bélicos e em termos económicos, tem um presidente a fazer destas tristezas. Este mundo está roto.
0: É um palhaço. É um palhaço com, não é inferiorizar nem menorizar a profissão de palhaço.
1: E aqui o Ventura tem que ter cuidado porque se tem este gajo com uma espinha, vá como vá, é o seu além.
0: Sim.
1: Portanto, ele está a jogar uma má cartada, porque eu não acredito que o Trump se afirme, e se o Trump não se afirma, é que o Ventura, se vai para sequer aquele caminho, também acaba por levar a moça. É assim que eu vejo. O Pacheco Pereira deu aí uma entrevista em que falou no Cavalo Branco, lá no naqueles, sei lá, maqueques que eles fazem da extrema-direita, e que o Ventura imita o Trump, está a ver?
0: Ah, ok.
1: Enfim. Vamos lá ver.
0: Queria dizer, e há bocadinho falei, portanto, que há muitas baratas e muitos ratos, ratazanas, coelhos, quase, portanto, na nossa cidade. Eu presenciei, portanto, também aqui na nossa zona do bairro do Liceu, as baratas, pronto, mas com o verão é normal isso acontecer, saírem pelos bueiros, não é? Pelas grelhas que existem nas estradas, e portanto elas saem por aí. Mas ratazanas também, portanto, teve uma morta.
1: Uma barata põe mil ovos.
0: Aqui no relvado, sim, e teve uma ratazana morta durante algum tempo aqui no relvado de uns edifícios, à porta das pessoas, e eu vi, por acaso, há poucos dias, há cerca bem de uns 3 dias ou assim, uma a trepar também nesse dito edifício onde esteve a outra. Portanto, não sei se aquilo é uma comunidade que vive ali, e portanto as pessoas estão a ficar um bocado também aflitas com esta situação. Ao pé dos supermercados também, aqui no bairro do Liceu, portanto relatou-me uma, por acaso, uma vizinha, onde ficou, pronto, com uma sensação de nojo, não é?
1: Sim, sim.
0: Porque era enorme, com umas patas enormes, e portanto, se calhar era um coelho, a gente já nem sabe, não é? Mas pronto, mas ela veio enojada para casa porque o que viu.
1: Era um láparo.
0: Era, devia de ser.
1: Um coelho pequenino.
0: Devia de ser, a pessoa ainda não consegue definir bem, não é? E distinguir.
1: Mas agora, em relação ao Trump, o Trump agora tem uns processos porque indivíduos lá ligados à imprensa americana processaram o indivíduo porque ele dá informação privilegiada
2: e ganhou não sei quantos,
1: quem lhe paga 100 mil euros por mês, uhum, uhum. Portanto, isso é anticonstitucional, não sei o quê, portanto, eu acho que se ele perder agora em novembro, leva mesmo com o impeachment para cima. Agora, é uma barata tonta, mas que se enche de caroço, parece que ganhou 2 mil milhões, portanto, isso é corrupção pura, está a ver, portanto, lá na América, portanto, este gajo, é assim, o nosso Neves,
2: na América,
1: o nosso Luís
0: que não
1: Neves,
0: foi convocado para não
1: é nada, não é nada ao pé deste Trump.
0: Não foi convocado
1: ou então
0: para
1: nós temos leis muito mais penalizantes e vai, aqui há um escrutínio democrático muito superior ao que existe lá na América.
0: E que não foi convocado para o jogo
1: ele
0: antes
1: é do PSD,
0: da festa
1: é
0: do portal.
1: Ele é independente.
0: E, portanto, ficou de fora da equipa.
1: Não, ficou fora de lá do esgotão da bola.
0: Não foi jogar à bola. Não o convocaram. Ah, ele, se calhar, estava muito cansado.
1: Eu fui a vários...
0: Está muito desgastado já.
1: Padrão... Calçadões lá do...
0: Sim.
1: Do Pontal.
0: Sim.
1: E, portanto, achei aquilo interessante. E eu tinha também ligações lá ao Algarve. Portanto, aquilo é uma festa dos algarvios. E depois vai lá a gente de todo o país. E eu vi... Deu-me ao trabalho de ouvir o discurso todo do Primeiro-Ministro.
2: Isso é que é paciência.
1: Portanto, já houve quem me ligasse a dizer que foi um discurso sadista, sem dúvida que ele saiu por cima. Portanto, não falou lá na questão do nosso Ministro. Damos isso à interna. E eu acho que ele, nesse aspecto, fez bem. Portanto, e defendeu o Governo e apresenta-se vá com projetos de... Vá, desenvolvimento do país, que é a única forma de ver a provincia, e tem que estar de acordo, e todos temos que estar de acordo. Portanto, se ele conseguir que aquilo que ele diz torne, de facto, uma realidade...
0: Isso é que é!
1: Eu acho que todos temos que bater palmo, não é só do PSD,
0: isso é
1: todos
0: vamos
1: os portugueses
0: ver.
1: Têm que ficar agradecidos. Ele diz que vem uma década com uma década do cavaco. Não é? Em que o país anda para a frente.
0: Ver para crer. Eu só vou ver o próximo eclipse.
1: Não, pelo menos ele merece o benefício da dúvida.
0: Em 2144.
1: Tínhamos nós... assim, em termos do país, quem seja de acordo do PSD ou do PS ou até mesmo do Chega, nós todos temos interesse em que o país ande para a frente. Uhum. Portanto, se ele conseguir que o país crie condições para desenvolvimento...
0: Estamos quase a chegar à Lua.
1: Portanto, poderemos... Não, isto é assim, é que se não há desenvolvimento, não resolvemos os problemas sociais que temos, e a pobreza não regride, aumenta ainda mais. Portanto, se ele conseguir resolver esses problemas, sucede se ele conseguir fazer o que a social-democracia fez na Escandinávia, está a ver? Eu tenho que bater palmas e todos os portugueses vêm bater palmas se a gestão dele for de sucesso. Agora vamos lá ver se vai ser de sucesso.
0: Eu não acredito. Mas pronto, então
1: eu quero acreditar. Eu quero acreditar.
0: Então vá, eu quero acreditar. Faça muita força. Eu quero acreditar. Pode ser que dê. Então,
1: não, a gente não quer acreditar, nunca acredita, não é? Quero acreditar, pode
0: então,
1: ser
0: pronto.
1: Que sim.
0: Pode ser que sim, exato.
2: Eu quero acreditar que nós vamos ter a maior bifana do mundo. 20 metros.
0: A sério? 20 metros
2: podem fazer história em Vendas Novas. Uhum. O município de Vendas Novas quer voltar a fazer história e cozinhar a maior bifana do mundo. Se em 2024 o típico petisco chegou a ter 15 metros, este ano, em setembro, espera-se preparar uma bifana de 20 metros. As festas do Conselho de Município de Vendas Novas não são apenas um simples evento de comes e bebes.
1: Eu gosto das bifanas de Vendas Novas.
2: Aqui quer-se também estar ao nível dos maiores do mundo. A bifana é um dos petiscos mais conhecidos da zona. Em 2024, várias pessoas juntaram-se para cozinhar a maior bifana do mundo. Chegou aos 15 metros. Este ano o objetivo é prepararem uma que chegue aos 20 metros. Uhum. Né? Se é 20 metros, deve ser um ponto de 20 metros, digo eu.
0: Já têm feito bolos
2: cheios. Há uma bifana do mundo, que estiveram no município de Vendas Novas. E vamos ver, acho que sim, o município diz que vai organizar esta edição com o objetivo de fazer a maior bifana do mundo com 20 metros. Isto é
0: depende da largura da bifana, porque assim, 20 metros não dá assim para tanta gente.
2: Mas isso não vai para o Guinness.
1: Para o Guinness.
2: Anunciaram ainda uma ação solidária, iniciativa de 1000 bifanas solidárias, vão disponibilizar 1000 bifanas mediante o donativo mínimo de 1 euro. Não é mal. Contabilidade do volume agregado a reverter para a Liga Portuguesa contra o Cancro. Portanto, esta é uma iniciativa de louvar a tal bifaninha dos 20 metros. Vamos todos lá colaborar e vamos todos lá uma trincazinha, mas vale a pena. Acho que é uma boa proposta.
1: Pois, e a violência doméstica, que é o puto dos 15 anos, parece que
0: é
1: o
0: golpe. É verdade. Pois não se sabe bem em que condições, o que aconteceu, não? Supostamente.
1: Mas alguém ensinou a fazer aquilo. Eu sei fazer isso.
0: Mas olha lá, não é preciso
1: na guerra, não. Na instituição em Lamego, eu ensinava a eliminar sentinelas, a dar esses golpes. Não posso pôr-me aí a mexer no pescoço de uma pessoa,
0: Pedro,
1: porque posso matá-la.
0: Há autênticos...
1: Que sabia como fazer aquilo. Aquilo é jeito, não é preciso grande força.
0: Há autênticos manuais de instruções na internet.
1: Mas não devia haver essas coisas.
0: Mas o problema é que há... Não
1: sabe
0: desde
1: que foi à net e viu como é que se fazia.
0: Claro, com certeza.
2: Olha, quem não foi à net e não viu como é que se fazia foi o Marcelo, que se viu à rasca, apanhou uma camada de sol excessiva e acabou
1: foi
2: por parar.
1: O Eugênio da Fonseca teve um problema parecido, isso, só que o Marcelo saiu por cima e o Eugênio abafou. Tive muita pena de ver o Eugênio dar a volta.
0: Deixamos aqui então os sentimentos à família.
1: Era uma figura importante de Setúbal e com repercussão na igreja. E ele era o coordenador.
2: Sim.
0: Esteve algumas vezes connosco aqui na rádio.
1: A nível nacional, ele foi aqui da Cáritas de Diocesana, mas agora era de todo o país.
0: Da Confederação, não era?
1: Enfim, um setubalense, exatamente. A meu ver,
2: agora estava confederado,
1: que merece todas as honras. Portanto, eu acho que ele serviu bem Setúbal e o país.
0: Exato. Ficam aqui os nossos sentimentos.
1: Portanto, ele era um homem da igreja.
0: Ficam os nossos sentimentos à família de Eugênio da Fonseca,
2: sim.
0: que nos deixou aos 69 anos e com uma coragem cardiorrespiratória.
1: De discutir as questões com ele. Ele via as coisas com um prisma diferente do que era normal nas pessoas.
0: Exatamente.
1: Era uma pessoa interessante.
0: E acho que prometeu dar a casa a migrantes, não foi? Pelo que se diz. Não sei se foi assim. Mas pronto, se tem herdeiros e tudo.
1: É bons imigrantes, é bons. Indivíduos que vieram para cá
0: Pois deve ser, com certeza não
1: agora é isso aí, vejo que há para aí indivíduos que vêm para cá para gozar connosco. Portanto, eu aí defendo que vá.
0: Era
1: a Meloni diz que vai meter lá também 1 milhão e tal de coisas, mas é selecionando-os. E nós aqui temos que saber fazer o mesmo. Temos que trazer para cá as pessoas que a gente precisa, mas eu vejo alguns indivíduos que vêm para cá que não têm condições para cá estar. Está a ver, e vem, vá, com ideias perfeitamente marginais e com ideias nos chularem. Eu hoje tenho essa convicção e não sou do Chega.
0: Pois.
1: Sim.
0: E eu quero dizer aqui também que estamos quase com um pezinho em África. Então, a África aproxima-se da Europa até 6 milímetros por ano. Está quase.
1: E
0: a pressão perto de Gibraltar ajuda a girar a Península Ibérica. Quem atravessa Portugal ou Espanha não percebe que todo esse território participa de um movimento lento sobre os próprios pés. A Península Ibérica gira gradualmente no sentido horário, enquanto África e Europa...
1: São as placas continentais em movimento, não é?
0: Convergem cerca de 4 a 6 milímetros por ano, acumulando deformação principalmente na região de Gibraltar. Em escala humana, são poucos milímetros. Para a geologia, o efeito se soma por milhares de anos e ajuda a redesenhar a crosta. Como a pressão entre a África e a Europa move a Península Ibérica. A Península Ibérica não se comporta como um bloco parado. Dados geodinâmicos recentes indicam que a região formada por Portugal e Espanha gira muito lentamente no sentido horário, influenciada pelo encontro da placa africana com a placa eurasiana. Segundo o El País, o jornal, a aproximação entre os blocos africano e europeu ocorre a uma taxa de cerca de 4 a 6 milímetros por ano. O número parece pequeno, mas esse avanço acumula tensão suficiente para deformar a crosta em escalas geológicas. Portanto, atenção, daqui a bocadinho já não precisa de apanhar transporte. É só pôr o pezinho para o outro lado, está em África. Não falta muito, portanto, espera até se calhar até ao próximo eclipse 2144, não é? Portanto, assim, desta forma como aconteceu este, eu tenho, portanto, já guardei os óculos para ver.
1: O Galileu já dizia, a Terra se move. E na altura a Inquisição e a doutrina da Igreja, vá, que dominava, vá, queria dominar, em termos científicos também, considerava que era a Terra fixa e o Sol é que andava à volta da Terra. Portanto, ele teve que declarar para não ir para a fogueira. Vá que os outros tinham razão.
0: Pois.
1: Mas ele no fim disse, mas que é a terra que se move, bom.
0: Mas queria
1: até
0: dizer aqui...
1: Até nisso se move, até a crosta terrestre.
0: Queria dizer aqui que vi um fenómeno incrível, portanto, antes do eclipse, uma fila enorme de mais de 20 metros, portanto, se calhar não dava para a bifana de vendas novas, mas muito mais, de pessoas... aqui numa farmácia bem perto de nós, daqui da rádio, e que iam pela avenida fora, muita gente mesmo, atrás de uns
2: havia
0: óculos.
2: Havia mais gente para comprar os óculos do que para o casamento do Ronaldo.
1: Não, mas é mais perigoso ver aqui o eclipse do que lá em Bragança, porque há mais raios solares a vir, porque não é total... Eu acho que muita gente vai ter problemas porque anda a olhar para o sol, eu tenho essa convicção.
0: Sim. Mas eu quero dizer aqui que não sei se essas pessoas conseguiram chegar a tempo de ver o eclipse, porque elas perderam muito tempo na fila e já estava quase na hora de fechar a farmácia.
1: Os astrólogos, esses gajos, tentaram tirar proveito disso.
0: Sim.
1: Portanto, há quem acredite, quem não acredite. Mas eu acho que temos que, nisso, ser pragmáticos. E é seguir as leis da ciência e o conhecimento científico para dar explicação aos fenómenos. E andar lá com tretas dessas, eu não embarco nessa. Agora, há indivíduos, que, por exemplo, até discutiram comigo, me deram a acreditar lá nessas questões de que os astros têm influência individuais nas pessoas e também em termos coletivos. Agora, pode ter influência, até os animais reagem, se há mais luz, se há menos luz.
0: Sem dúvida.
1: Portanto,
0: aliás, disseram isso mesmo, com certeza, que os animais iam ficar assim um bocado à toa.
1: Ficam mais lentos ou mais apressados.
0: Por causa da luminosidade, portanto.
1: Sim.
0: Exatamente, e notou-se imenso aquela quebra.
1: Também muda a temperatura.
0: Sim, muda a temperatura, fez ventos, portanto alterou aqui uma série de coisas. Ias para que assunto, Alberto?
2: Eu não ia para assunto nenhum, estava aqui sem a espera de ver o que é que isto ia dar com o Presidente da República em paredes de cora a ver a música de Sérgio Godinho. Liberdade, liberdade, quem não tem chamou sua, quem não tem põe o pé na rua. Ora bem, temos aqui
1: eu acho que o Presidente da República está a fazer um bom mandato.
2: Temos aqui também, mudando de outro assunto também,
1: equilibrado.
2: Sim.
1: Com uma austeridade na palavra que não tinha o nosso amigo Marcelo Rebelo de Sousa, mas eu acho que ele vai afirmar-se e vai ser reeleito.
2: Ok, só assim, vamos ver o que é que vai dar. Eu perdi.
1: Gosto do estilo dele.
2: Perdi aqui outro assunto que eu tinha aqui, assim, já voltei a encontrar. Entretanto, tudo acontece também lá fora, ou seja, um rapazito de 18 anos encontrou, imagine-se, moedas, pepitas e barras de ouro quando estava a trabalhar. Um trabalhador de 18 anos descobriu tudo isto, onde? Na Bélgica. Numa escavação, e tal qual foi o seu espanto, que encontrou isto, aliás, escondido numa parede de uma antiga cave, construída originalmente no final do século XIX. Isto é que foi uma fezada, não é, Pedro?
1: Então, aqui uma vez, também conheci um indivíduo que encontrou moedas romanas aqui na Baixa de Setúbal.
2: Isso é poluição.
1: E valia dinheiro aquilo.
2: Isso é poluição.
0: Ainda valeu um dinheirinho bom, não é?
2: Mas, de facto...
1: Estava dentro de uma ânfora.
2: Estamos agora aqui a falar de 18 milhões, não é? É muita milhão, isto é muita milhão. E agora também não põem os assaltantes, roubaram também lá para cima para a Gaia. Uma mochila com três barras de ouro no valor de 340 mil euros. Mas as pessoas andam com barras de ouro noutras mochilas.
0: Agora já ninguém nota.
2: Foi o talhante que ia depositar, coitado, o dinheiro que tinha feito, que tinha apurado da sua atividade. Foi assaltado, levou um tiro na perna ainda por cima. Epá, todos os dias parece que caem miúdos dos prédios.
0: Dos andares.
2: Agora um dia ou dois também caiu um miúdo com 3 anos.
1: Será que não se interessa por essas coisas?
2: Epá, mas é uma
1: aqui.
2: Coisa. Sim.
1: Isso foi uma questão que me deu isso. I love boys.
0: Ah, olá. Então,
1: define a personalidade dela.
0: Claro, exatamente.
1: Esta interessa-se por isso e não é para as moedas de ouro.
0: Exato, e não é para as moedas de ouro, nem para as barras de ouro. Bom, mas não sei o que é que vale mais, não é?
1: E a gente tem que dar valor a essa gente.
0: Sim.
1: Por exemplo, eu conheço pessoas muito materialistas. Essa gente é limitada, já viu? Eles vivem
0: em função
1: sufocados,
0: de, não é? Sufocados
1: pelo interesse material, uhum. Portanto, não se libertam.
2: Como este rapazito
1: até
2: que
1: melhor,
2: A6,
1: a gente ser um bocadinho até maluco.
2: De euros.
1: Ver.
0: Qual?
2: O rapazito que ia na A6 com 70
0: na
2: milhões
0: autoestrada,
2: de euros.
0: Na autoestrada, na A6. Também.
2: Isto é que é.
1: Sim, sim.
0: Ia para onde? Ia para onde?
2: Não sei, ia para a zona dos Estremoz, ia para a Espanha, se calhar.
0: Ah, se calhar. Aí ia para lá. Ia para lá. Não dizem, não dizem.
2: Não
0: dizem.
2: Na informação. Quer dizer, isto é. Mas está a droga, porque todos os dias apanham a droga, todos os dias. Onde é que está a droga, pá? Enfim, a gente sabe que estão. Deve
1: isso
2: ser.
1: Isso também quer dizer, quanto mais droga apanha, em princípio, mais também passa, mais, né? Droga passa.
2: Pois.
0: Exatamente.
2: Mas, epá, isto é uma coisa.
0: E quer dizer,
1: mas é um
0: aqui,
1: grande flagelo, a droga é um grande flagelo social. E até para a economia.
2: Sim, sim. Mas isto apanha-se
1: é o único
2: também.
1: Ponto em que eu dou alguma importância às medidas do Trump. Uhum. Portanto, agora eles têm a extrema-direita também na Colômbia e já há bombas contra o gajo da extrema-direita. Vamos lá ver quem ganha, se são os narcotraficantes ou se é o Exatamente. Trump e os seus amigos que estão agora no poder. E depois também vamos ver que a repercussão isso traz para o Brasil. Também vai haver eleições, vamos lá ver no Brasil como é que aquilo fica.
0: Uhum. E queria dizer aqui em Inglaterra que um professor de Cambridge que renunciou ao cargo após acusações de plágio foi encontrado morto em casa em Londres. O docente, recorde-se que era o professor mais novo daquela instituição, e renunciou ao cargo na passada semana acusado de plágio. Ele foi acusado de plágio.
2: Foi acusado de plágio.
0: Este antigo professor da Universidade de Cambridge, Jason Hardy, de 41 anos, que foi acusado
2: cara,
0: de plágio nas últimas semanas, foi encontrado morto em casa em Londres, no Reino Unido. A informação está a ser avançada pelo jornal britânico The Guardian.
1: Mas não há suspeita de homicídio, não?
0: O óbito confirmado, não se sabe, pelas autoridades às 15 horas, que declararam estar a tratar da morte como uma situação inesperada. O docente que assumiu funções em 2023, recorde-se, era o professor mais novo daquela instituição e renunciou ao cargo na passada semana por causa do plágio. A autobiografia do professor tinha sido publicada esta semana nos Estados Unidos. Para já, ainda não se conhecem as circunstâncias da morte. Ou abafaram, como se
1: Mas eu hoje também ouvi em rodapé uma notícia que há um indivíduo, que acho que é deputado do Chega, também que diz que é formado e parece que não é.
0: Isso é assim. Eu sou tudo e depois não sou nada.
1: Mas porquê é que essa gente se arma ao pingarelho de dizer que tem o que não tem?
0: Frustrações.
1: Frustrações da vida. Apanha-se mais depressa uma mentira do que um coxo.
0: É verdade.
1: Portanto, indivíduos que se ponham aí na vida pública e que tenham rabos desses acabam por ser descobertos. Então, tenham juízo.
2: Mas tem juízo, até é vergonha nenhuma.
1: Mas o Chega, ali quando houve aqui esta reunião da comunidade intermunicipal, interveio lá o indivíduo, acho que é o coordenador autárquico do Chega aqui no distrito. E ele contrapôs as posições dos outros e dizia, nós temos que dar muito mais qualidade de vida às populações. Eu tenho que estar de acordo, está a ver? Nós temos mesmo que criar condições para que haja muito mais qualidade de vida dos que cá estão. E mesmo esta guerra de os que vêm de fora compram as escadas aí em Melides, onde eu também fui autárquico e vivi esse problema, em que quem é natural de cá, não é? Tenho dificuldade em ir à praia. E isso não pode ser. Está a ver? Nisso, este governo já vem com alguma sensibilidade, e lá a ministra, mas a ministra agora parece que está a querer fazer a incineração no Algarve, não sei o quê, também está a levantar alguma polémica isso. Agora eu defendi, ou se esver, defendia a incineração dedicada, não defende é com incineração.
2: Está?
0: Sim, está.
2: Então vai, eu tenho aqui assim mais uma para avançar aqui. Uma situação desagradável. Aqui é, ao fim e ao cabo, dezenas de famílias estão há duas semanas sem saneamento básico em Setúbal devido ao incêndio. São dezenas de famílias, arrasa a notícia, e de acordo, fazendo
0: sim,
2: fé...
0: Sim, nas Manteigadas, não é?
2: Nessa notícia, exatamente. Dezenas de famílias de Setúbal estão há duas semanas sem saneamento básico devido a um incêndio. Acusam a administração do condomínio de deixar arrastar o problema. Os moradores falam em milhares de euros de prejuízo, dizem que as soluções apresentadas são insuficientes e que as obras não avançam. Segundo a televisão SIC, pediu esclarecimento à administração, mas não obteve não obteve resposta.
1: Então, é aquela zona da cooperativa, é?
2: Não, é aquela zona, aqueles prédios novos, quando vamos em direção à Feira de Santiago, subirmos, vamos para Bela Vista,
1: antes da feira, do lado
2: estão dois prédios a ser construídos, sim, sim, sim. Onde está um infantário, como é que se chama, o Sonho, não é?
0: Sim.
2: É por aí. Sim. Portanto, é por esses lados. Houve um incêndio na garagem, acho que um carro incendiou-se e
0: pegou aos outros,
2: pegou aos outros e causou danos.
1: Ah,
2: isto é uma coisa que.
1: Também é a Câmara que resolver isso?
2: Não é a Câmara, tem a ver com a Câmara, tem a ver com a administração do prédio.
0: Pois, sim, tem a ver com a administração do prédio.
2: Exato, tem que se mexer, quer dizer, isto é uma coisa. Ou então
0: ninguém teve culpa, não é?
1: Mais um problema de condomínio, não?
0: Sim, mais um problema de condomínio.
2: E deste aqui parece bastante grave, porque as pessoas estão realmente já no limite da sua paciência.
1: Então cada condomínio vai ter que pagar muito, não é? Para resolver.
0: Cada condomínio, sim, com certeza, cada condomínio tem que pagar. Mas acho que estas novas leis regem-se e, portanto, as alterações são mais para as novas regras, portanto, estão em preparação para 2026 e a regulação do setor está em circuito legislativo, um enquadramento próprio para profissionalizar e dar maior transparência às empresas de administração de condomínios. Muitas vezes não há transparência nessas empresas. Maior escrutínio, prevê-se mais clareza em contratos, em contas, em seguros e qualificações profissionais. Portanto, outras situações já tinham sido em 2022, na outras alterações à lei, portanto, alteradas, como quando vendo uma casa, portanto, tem que levar uma declaração em como não é devedor ou é ao condomínio para poder efetuar-se a venda, não é? Porque senão o proprietário, portanto, o que vai adquirir a casa será responsável pelo pagamento daquelas dívidas.
2: Bom,
0: portanto, há muitas coisas que foram alteradas.
1: Mas ainda voltando a essa questão que falámos lá de cima, eu tive uma experiência parecida em Troia e a forma da gente resolver aquilo foi a pôr autotanques a tirar as águas negras lá de baixo.
2: Pois,
1: portanto,
2: okay.
1: Aqui, se calhar a autarquia podia, porque é capaz
0: ajudar,
1: de ter meios para isso, atuar
0: sim,
1: no sentido de arranjar uma solução provisória até que isso avance.
0: Pois, exato, pelo menos portanto, ajudar.
1: É ir lá tirar diariamente, em Troia, diariamente tinha que tirar, lá.
2: Pois.
0: Sim, com as bombas, não é?
1: Que eles possam ter vazão, senão os tubos chegam. É agora é que chegam quase a andar.
0: Exatamente.
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2: Um homem de 58 anos foi detido pela Polícia de Segurança Pública no passado dia 16 de agosto em Setúbal, isto após tentar matar o irmão durante uma discussão. Num comunicado agora enviado à Rádio Azul, a PSP revela que o suspeito foi detido em flagrante delito pela prática de um crime de homicídio qualificado na forma tentada. A ocorrência teve lugar na cidade de Setúbal, na sequência de uma discussão entre dois irmãos. A certa altura, conta ainda a PSP, o suspeito munido de uma arma branca desferiu um golpe no peito do irmão. Na sequência da intervenção policial e das diligências desenvolvidas no local, foram recolhidos elementos suscetíveis de constituir relevante matéria probatória, tendo sido apreendida a arma branca alegadamente utilizada na agressão. É realçado. Após ser detido, o homem foi apresentado à autoridade judiciária competente para permanente interrogatório judicial, tendo sido libertado apenas com a obrigação de se apresentar semanalmente na esquadra mais próxima da sua residência. O Governo reconheceu na quinta-feira o interesse público nacional na instalação em Portugal de uma linha de montagem final dos aviões militares A-29N Super Tucano, prevendo, em determinadas condições, a sua localização na base aérea de Beja. A deliberação foi aprovada em Conselho de Ministros, constitui um novo passo no projeto anunciado pelo Governo para a instalação em Beja de uma unidade de produção do Super Tucano, depois de, em dezembro do ano passado, ter sido assinada uma carta de intenção entre o Ministério da Defesa Nacional e a Embraer para a abertura de uma fábrica desta aeronave. Em abril, o Ministro da Defesa Nacional, Nuno Melo, tinha afirmado que o Governo estava a dar passos largos para instalar em Beja uma fábrica da construtora aeronáutica brasileira Embraer para produzir estas aeronaves militares. Na altura, Nuno Melo indicou que a expectativa era concretizar o projeto até ao final deste ano, seguindo-se obras de adaptação de infraestruturas, nomeadamente do edifício já identificado na base militar de Beja, para a instalação da linha de produção. A concretização da unidade de Beja, como tinha explicado o Ministro, poderá reforçar a componente industrial e tecnológica do setor aeronáutico português, com o Governo a apontar anteriormente para a criação de emprego qualificado e para o reforço do cluster aeronáutico no país. A mãe que deixou os filhos sozinhos em casa em Braga disse que não ia a casa há 5 dias por causa do trabalho. O alerta para o abandono foi dado por vizinhos que ouviram a criança mais nova de 3 anos a chorar e a chamar pela irmã de 15. A informação de que a mãe justificou a ausência de casa com o trabalho foi avançada na quinta-feira pelo Jornal de Notícias. De acordo com a mesma publicação, a mãe trabalhava em estabelecimentos de diversão noturna com horários que duram até altas horas da noite. Quando os vizinhos deram conta com o menino de 3 anos nas escadas, a irmã tinha ido comprar bolachas. Eram 4:30 da manhã de quarta-feira quando o adolescente foi comprar comida para a estação de serviço, depois da mãe lhe transferir 10 € por MBWay. Após a chegada das autoridades ao prédio, a irmã foi localizada e explicou que não via a mãe desde sábado, falando com ela por WhatsApp. A mãe de 37 anos foi localizada, horas depois, pela Polícia de Segurança Pública, já por volta do meio-dia. Contactada pela Lusa, a Comissão de Proteção de Crianças e Jovens de Braga disse que a situação daqueles menores está sob a alçada de uma equipa multidisciplinar de apoio técnico ao Tribunal daquela comarca. Trata-se de uma equipa especializada da Segurança Social, integrada por profissionais como assistentes sociais e psicólogos que apoiam os tribunais em processos de promoção, proteção e tutelar civil de crianças e jovens. Entretanto, em comunicado, a PSP especificou que, face à gravidade dos factos apurados e com o objetivo de acautelar o superior interesse das crianças, os factos foram participados ao Ministério Público e as crianças foram entregues à guarda da Segurança Social. À margem de um encontro com a comunidade pescatória no Porto de Abrigo de Sesimbra, o líder comunista criticou duramente o recente relatório sobre a reforma do sistema de pensões intitulado Reformar as Pensões em Portugal. Para o partido, o documento reflete uma estratégia do Executivo para criar as condições necessárias que permitam privatizar a Segurança Social. Raimundo acusou o Governo de querer transferir as contribuições dos trabalhadores para o capital especulativo e beneficiar os grandes grupos económicos.
3: Não se pode confiar num governo com um conjunto de promessas que são impossíveis de concretizar com 13%, ao mesmo tempo que tem nas suas mãos a capacidade de intervir na Galp e não faz nada, e que ao mesmo tempo um governo que diz que vai entrar numa empresa para intervir, é o mesmo que está preparado para alienar a TAP e está mesmo preparado para alienar as linhas rentáveis da CP.
2: O líder comunista criticou o facto de o Executivo ter realizado uma operação financeira de adquirir 13,7% da REN, sublinhando expressamente que não pretende renacionalizar a REN. Para o PCP, a medida carece de uma visão estratégica real, uma vez que o modelo adotado não devolve ao Estado o controle efetivo do planeamento e da gestão energética nacional. O dirigente garantiu que qualquer iniciativa que ponha em causa o sistema público universal enfrentará uma forte oposição, antecipando uma forte mobilização e luta por parte dos trabalhadores, à semelhança do que aconteceu em debates legislativos anteriores. O governo português garantiu que não fará qualquer reforma estrutural da Segurança Social nesta legislatura, classificando oficialmente o dossiê como assunto fechado.
4: Todos sabemos o que é que o primeiro-ministro respondeu a última vez que o Chega quis pôr em causa a sustentabilidade da Segurança Social. Recusou, porque a medida da baixa da idade da reforma implica colocar em causa as pensões. Essa proposta do Chega, o Chega, quando fez essa proposta, quis e sabia que estava a colocar em causa as pensões. E nós não aceitámos nem vamos aceitar. Seja porque uns inventam papões, seja porque outros fazem propostas que põem em causa as pensões, nós rejeitamos ambos. Nem papões, nem perturbações no sistema de pensões.
2: Leitão Amaro, em nome do Governo, assume que a reforma estrutural da Segurança Social está fora da agenda política desta legislatura.
4: Para que não haja dúvidas e fique claro, o Governo assume que não fará uma reforma estrutural da Segurança Social nesta legislatura. O dossiê está fechado. Eu recordo que o Primeiro-Ministro já disse que se demitia se tivesse de cortar pensões. As pensões estão protegidas e valorizadas com este Governo. Estão e vão continuar a estar as pensões do presente e do futuro. Se alguma vez refletir na tomada de alguma decisão e num impulso para uma decisão, apresentaremos previamente, antes desse impulso, o tema num contexto de uma campanha eleitoral que, acreditamos, só terá lugar em 2029 e, portanto, o assunto de decisões sobre a reforma da Segurança Social é um assunto fechado.
2: A afirmação foi reforçada pelo Ministro da Presidência, António Leitão Amaro, na conferência de imprensa após o Conselho de Ministros. O Executivo procurou acalmar o debate público após a divulgação do relatório Reformar as Pensões em Portugal, um estudo independente iniciado numa data anterior que sugere alterações profundas para assegurar a sustentabilidade do sistema a longo prazo. No futebol, o Benfica está mais perto de selar o apuramento para a fase da Liga Única da Liga Europa, isto depois de ter vencido na noite de quinta-feira na recepção aos dinamarqueses do AFG Aarhus por 3-1, em partida válida para a primeira mão desta eliminatória. No encontro contou com golos apenas na primeira parte, Rafa Silva, Leandro Barreiro e Vangelis Pavlidis anotaram os 3 golos do triunfo da formação orientada por Marco Silva. Do lado dos dinamarqueses, o remate certeiro foi de Sebastian Jorgensen. Logo ao segundo minuto de jogo e depois de alguma confusão na área dos dinamarqueses, Alexander Bach cruzou para a área, a bola sobrou para Pavlidis, que rematou contra um defesa. Rafa Silva, na recarga, atirou para uma enorme defesa à queima-roupa de Christiansen, antes de, à terceira, fuzilar a baliza e inaugurar o marcador. O Benfica entrou a todo o gás no encontro e voltou a estar perto de marcar aos 11 minutos. Depois de mais um belo entendimento de Rafa e Bá, o lateral das Águias cruzou atrasado para Pavlidis, mas o grego rematou para um grande corte de Camará. O AGF Aarhus deu o primeiro ar da sua graça em cima do minuto 16. Frederick Emery atirou um cruzamento venenoso que não encontrou destinatário no interior da área do Benfica. No lado contrário, aos 9 minutos, Gianluca Pressiani ficou perto de mais um gol de belo efeito, mas o guardião do Aarhus respondeu com um voo fenomenal. A noite era mesmo de Mats Anderstad, que brilhou com nova grande defesa aos 27 minutos. O que o guarda-redes do AGF Aarhus não impediu foi um novo tento do Benfica ao minuto 31. Isto após um canto batido por Sudakov, para o segundo poste, Anderson impediu Leggett de marcar, mas Leandro Barreto surgiu no tempo oportuno para a recarga. Ainda assim, o conjunto da Dinamarca mostrou que não veio a Lisboa apenas para passear e relançou a partida logo depois do segundo tento das Águias. Emery cruzou para a área, mas Leggett conseguiu cortar. Sebastian Jorgensen aproveitou a bola perdida para atirar rasteiro para o fundo das redes à guarda de Samuel Soares. A defesa dinamarquesa borrou a pintura mesmo no fecho do primeiro tempo. Besch tocou a bola com a mão e o juiz da partida não teve dúvidas em apontar para a marca dos 11 metros após consultar o VAR. Na cobrança da grande penalidade, Pavlidis atirou para o lado contrário em que Endelstad e repôs os 2 golos de vantagem para o Benfica. O Benfica regressou com a mesma dinâmica ofensiva do primeiro tempo, mas do outro lado o Aarhus também mostrou uma imagem diferente daquela que foi evidenciada no primeiro tempo, ainda que não tenham conseguido incomodar as Águias. A verdade é que os dinamarqueses foram mais audazes nas horas de defender e obrigaram os encarnados a outros cuidados devido à verticalidade implementada. Até ao final já é tempo de desconto, destaque para 2 lances que o Benfica podia ter colocado no ponto final da discussão da eliminatória. Primeiro foi Samuel Dal a deixar as luvas de Adelstad a arder, com um remate fortíssimo, depois de a fechar, John Duran rematou cruzado por uma enorme violência com a bola a sair pela linha de fundo. No final da partida, Marco Silva estava satisfeito com a sua equipa e destaca a qualidade especial na primeira parte.
5: Fizemos 3 golos, uma grande exibição do guarda-redes adversário e com muito mais oportunidades para fazer mais golos durante a primeira parte, quer em jogo jogado, em jogo aberto, quer nas bolas paradas também. Tivemos bem nesse momento e basicamente o resultado fica feito na primeira parte. Segunda parte um pouco diferente, o adversário praticamente abdicou sequer de nos pressionar na linha do meio campo, baixou praticamente nos últimos 30 metros defensivos, a perder 3-1, jogou um pouco quis levar o jogo para o segundo jogo. Tivemos algumas oportunidades na segunda parte, mas não com aquela frescura com que jogámos a primeira parte. Na minha opinião, sentiu-se um pouco termos jogado na última segunda-feira também, e depois algumas alterações que nós fomos colocando não surtiram todo efeito, faz parte. Em alguns momentos acabam por ter o efeito que nós queremos, noutros momentos nem tanto. Mais uma vez, grande atitude dos jogadores, uma atitude muito boa desde o primeiro minuto, a pressionar, a jogar, a ter qualidade, a ter uma reação ao nível daquilo que pretendíamos também. E uma segunda parte não tão boa, mas uma exibição de uma forma geral positiva e com uma primeira parte de grande nível.
2: O Benfica segue desta forma com uma vantagem confortável, ainda que não totalmente segura, para o encontro da segunda mão, que se realiza na próxima quinta-feira na Dinamarca. Pelo meio haverá uma semana limpa para preparar a partida, uma vez que não haverá jogo do campeonato este fim de semana.
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7: Ai, tão boa, tão boa.
8: Ora então diga lá, como é que o senhor foi detido?
9: Foi detido por 2 polícias, senhora doutora juíza.
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9: Sim, senhora, estavam ambos muito bêbados.
6: Vejo que o réu é acusado de praticar 3 roubos por hora.
7: É verdade, senhora juíza. E garanto a vossa excelência que se o ministro das Finanças trabalhasse como eu, seria bem melhor a situação económica no nosso país.
8: Ai, ai, com esta crise não sei onde é que isto vai parar.
10: Olha, eu estou a pensar em ir ao banco levantar todo o dinheiro.
8: Não é? Então e porquê que não vais?
10: Tenho medo que me apanhe.
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Marquesa da Alcagoita tem uma verdadeira adoração por gatos e gatas, mas desapareceram-lhe todos. Agora, com a gata Fifi, o desgosto foi tão grande que o Sr. Marquês resolveu contratar os detetives investigadores Chocos Comes e Loco Bebes, porque não há dúvida nenhuma de que ali há gatos.

0: Meus senhores, já aqui estão os detetives.
1: Descubram a minha Fifi, por favor.
2: Ah, minha querida, acalme-se, sim. Deixa expor o assunto aos senhores Chocos Comes e logo bebes.
3: Oh, yes. Queira ter a bondade de expor, please.
2: Queremos que descubram o que tem acontecido aos nossos gatos. A minha esposa, a Marquesa de Alcagoita, tem tido exemplares de várias raças, mas todos acabam por desaparecer.
1: E agora foi a Fifi, uma gata persa muito meiga e muito minha amiga.
4: Oh, e algum restaurante especializado em colha à caçadora por aqui perto, lá?
1: Meu Deus, que horror, que horror!
3: Oh, logo, bebes, tem maneiras, please. Senhores marqueses, vamos já investigar o caso.
2: Ah, e não olhem a despesas. E se deslindarem o caso, até vos posso arranjar um título.
4: Ah, mas isso seria ótimo. Um título, olha, ó, senhor marquês, um título vinha...

0: E além de descobrir o que é que fizeram com os vossos gatos, descobrimos também o mistério das bolas serem assim tão felinas, saltitantes e fugidias.
1: Olha, tem 7 vidas aquelas bolas. Olha, chefe, para ganharmos mais algum, vamos vender aos futebolistas o segredo do truque para chamar e dominar estas bolas, está bem?
0: Mas qual é o teu truque para chamar estas bolas? Posso saber?
1: Eu explico, é assim. Anda cá, gatinha. Anda cá, gatinha.
2: Ai, a minha Fifi.
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9: Não se esqueça de que eu só concordei em vir para a praia com a condição de nos irmos confessar logo que regressemos. Não se esqueça, está bem?
10: Oh, Carlota, não seja assim, credo. Ai, que pecado cometemos nós ao vir à praia.
9: Que pecado? Nós não vamos estar todo o tempo de olhos fechados, pois não? A mana logo que aqui chegou ficou embasbacada ali com aquele rapaz que tem estado a fazer ginástica só com aquela tanga vestida que... Ai, Jesus, não lhe tapa nada!
10: Ai, tem toda a razão, mana. Mais valia não trazer nada.
9: Efigénia, tenha maneiras, está bem?
10: Ai, ai.
9: Veja lá, mas essa me ajuda a escrever o texto para o abaixo-assinado contra as práticas anticoncessionais.
10: Mana, mas como é que a mana quer que eu ajude nesse texto? Se a mana se pôs para aí a escrever palavras estrangeiras, eu nunca aprendi nenhuma língua, porque a nossa mamã dizia que não era nada bonita a prática das línguas. Olha, por exemplo, eu sei lá o que é essa coisa do coitus interruptus.
9: Oh, mana, isto é latim. E o latim é uma língua morta e por isso não é nenhuma língua pecaminosa. Porque como já faleceu, não mexe, nem remexe, nem faz nada dessas coisas diabólicas e satânicas.
10: Ai, Jesus, mana. Ai, Jesus, credo, não se ponha para aí a dizer essas coisas que já me basta o sol na cabeça para me pôr sonsa. Mana, mas afinal, o que é o coitus interruptus?
9: Olha, mana, basta-lhe saber que é uma coisa muito feia e que nunca se deve fazer. Acrescente aí a esponja, o diafragma e o preservativo.
10: Mais devagar, mana, mais devagar, porque eu já ouvi dizer que estas coisas do sexo nunca se devem fazer muito depressa. E ai, ora bem, então se bem percebi aqui no nosso abaixo-assinado contra os métodos anticoncepcionais, o que nós estamos aqui a pôr são as coisas que não se devem usar. Não é verdade, mana?
9: Precisamente. A nossa campanha é contra tudo o que nunca se deve usar em casa alguma.
10: Ah, muito bem, muito bem. Mas depois fazemos outro abaixo-assinado a favor do que é preciso usar para não se usar o que não se deve usar. Está bem, mana? Tá
9: oh,
10: bem?
9: Mana, explique-se melhor. Afinal, a mana quer fazer um abaixo-assinado a favor do quê? O que é isso que é preciso usar para não se usar o que não se deve usar?
10: Ai, mana, homens!
9: Homens!
10: Sim, mana, homens! Com aquela coisa natural

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2: Ouvi dizer que agora o investimento na ferrovia é estratégico.
3: Ai, ouvi. Viralmente o Progresso vai chegar de comboio.
2: Então, estás satisfeito?
3: Estou perdente.
2: Até porquê?
3: Porque se vier pela linha do costume, só chega depois de inauguração.
2: Mas dizem que é estrutural.
3: Ah, pois é. Em Portugal tudo é estrutural. Até as peras, até alicerces.
4: Então, querida, como vai o seu relacionamento novo com aquele banqueiro famoso?
5: Ai, querida, não me diga nada. No outro dia fui apresentá-lo aos meus pais.
4: E então, Rica, então?
5: Ai, então, olha, só lhe digo, Rica, faltou a luz lá em casa. E eu disse ao meu namorado, aproveita.
4: E ele aproveitou bem?
5: Sim. Aproveitou para levar a carteira e o Rolex do meu pai.
4: Amor, diz-me a verdade. Tens outra?
2: Outra? Claro que não. Ah, usa a mesma com todas.
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1: Você está com a Cor do Dinheiro do dia 21 de agosto do ano da graça de 2026. O meu nome é Camilo Lourenço e todas as manhãs temos aqui este encontro marcado para analisar factos económicos e políticos. Vamos lá à edição de hoje, que é uma edição bastante longa, onde eu prometi voltar ao problema da segurança social. Eu já lá vou. Antes de mais, é sexta-feira! Não se esqueça que à sexta-feira há sempre aqui este grito. Bom, pedidos de ordem do dia, o Tesouro Americano, através do seu, do milionário mor de Donald Trump, Scott Bessent, anda a comprar dívida americana, dívida soberana, no mercado. O objetivo, como sabe, uma obrigação, implica que quem a emite devolva, no fim desse período, o dinheiro que pediu emprestado e o pagamento de juros. Ora, o que é que o Tesouro está a fazer? Está no mercado furiosamente a recomprar dívida, provavelmente com nova dívida, não é? Porque eles não têm superávites orçamentais, para baixar as taxas de juros. Pergunta. Isto é como a história da compra de ienes aqui, e venda de euros aqui há semanas. Isto tem efeito? Bom, é só lançar mão dos canhenhos e olhar para a história. Costuma ter efeito por uns dias. O senhor Bessent devia saber isto pela idade que tem, pela experiência que tem trabalhando nos negócios. Mas às vezes a malta dos negócios esquece da macroeconomia. E a verdade é que a história está a mostrar que ela se repete. Porque os mercados estão todos nervosos e a malta com dúvidas cada vez maiores sobre a sanidade das finanças públicas americanas e, portanto, olha, voltou a cair tudo. E, portanto, o que aconteceu? As taxas de juros estão acima dos 5,2% dos Estados Unidos. 5,2%. Você lembra-se quando nós estivemos à beira da bancarrota, o nível a partir do qual se disse que nós não tínhamos mais mão na dívida, nos juros? Bem, porquê que isto está a acontecer? Olha, a prazo não funciona, vou-lhe garantir. A prazo, a única coisa que funciona é você dar garantias aos investidores. E só se dá garantias quando você se passa a ser responsável do ponto de vista financeiro, que é uma coisa que os Estados Unidos não sabem o que é há décadas. Mas agora está-se a agravar. E porquê que isto está a acontecer, dizia-lhe? Por uma razão muito simples. A subida de preços, a deterioração da posição orçamental americana, está a ter um impacto grande naquilo que são as expectativas dos investidores. Mas olha, eu vou-lhe passar aqui um som de Donald Trump quando ele... Vou explicar. A dívida pública americana chegou a 40 trilhões de dólares, em linguagem americana. Em português é 40 bilhões de dólares. E eu vou-lhe passar um som de um senhor que era candidato presidencial e criticava quando a dívida pública americana estava nos 18 trilhões. Espera aí um bocadinho.
2: Ouça bem, ouça.
3: We really do have to get going. Because if we have another 3 or 4 years, you know, we're at 18 trillion now, we're soon going to be at 20 trillion. According to the economists, who I'm not big believers in, but nevertheless, this is what they're saying, that 24 trillion, we're very close. That's the point of no return. $24 trillion. We will be there soon. That's when we become Greece. That's when we become a country that's unsalvageable. And we're going to be there very soon. We're going to be there very soon.
2: We are going to fucking be there very soon. Digo eu. Deixa-me voltar aos AirPods.
1: Vê se eu percebo. O candidato à presidência americana dizia na campanha eleitoral, de forma muito sã, correta, nós estamos nos 18 trilhões, vamos passar para os 20. É pá, quando chegarmos aos 24, estamos na zona onde tornamos falidos. É a Grécia, não é? Hello? Eles chegaram aos 40 trilhões. Quem é que lá está? Sou eu? É o Biden? É o Clinton? É o Obama? É o Bush? Não. Donald J. Trump. E assim, um gajo vai dando, vai desbaratando a credibilidade financeira americana. É por isso que os mercados estão nervosos, justamente nervosos. Sabe uma coisa? Sabe onde é que está a dívida pública americana? Vale neste momento 124% do produto interno bruto. Ou seja, estão falidos. Pronto. E andavam a dar lições ao mundo, não era? Pois é, pá. Pois é.
2: Olha, se eu fosse em César Rating, tinha vergonha neste momento, já estava a encostar a dívida americana à qualificação de lixo. Ponto seguinte. Lembra-se daquele cortejo, daquela corte que Trump andou a fazer esta semana a Kim Jong-un, da Coreia do Norte? Ah, vou marcar uma conversa com ele e tal. A irmã. Ah, entretanto, de-escalated, ou seja, reduziu os exercícios militares com a Coreia do Sul. Lembra-se disto? A irmã do senhor Kim Jong-un costuma ser uma espécie de porta-voz do regime, eventualmente, sucessora, vem dizer assim: ah, isso não tem importância nenhuma, pá. Ah, já agora, o quê? Retomou conversas com os Estados Unidos? É pá, a gente não sabe nada disto. No mesmo dia, ontem, a Coreia do Norte mandou uns 10 mísseis balísticos para o mar ali para o lado da Coreia do Sul. É pá, o Trump é gozado por todos, inclusive a pejantalha desta. Está a ver? É aqui onde está a credibilidade da política americana. Continuem. Maga. Continuem, pá. Ponto seguinte. O Santander Banco fechou a compra do Banco Webster nos Estados Unidos. Estamos a falar de banca de retalho. O Santander já passou para o top 10 da banca americana. Ok? E o meu banco da zona euro. No final dos anos 80 era um banco provincial da região de Santander. Olha, desculpa lá, a franqueza, é por acaso disso que eu tenho ações de Santander. Já agora, por falar em gente que odeia bolsa e mercados capitais, ok? A propósito da segurança social. Ponto seguinte, aqui há umas semanas dei conta da queda do preço do jet fuel, não é? Mas também lhe disse que as empresas aéreas, transportadoras aéreas, tinham aumentado os preços por causa do subida de combustível, não tinha baixado. Bem, esta semana, eu falei isto, pá, há um mês e pouco, o Financial Times esta semana andou a fazer contas e descobriu que isto é generalizado, uma delas quer baixar preços. Enfim, é o problema do transporte aéreo. E nós ainda queremos manter posições na TAP. Na TAP. Ai, vamos para os temas mais importantes de hoje, vamos lá. O governo voltou a admitir ontem a possibilidade de dar um bónus aos reformados este ano, se o orçamento o permitir, diz o ministro de Estado Leitão Amaro. Oh, homem, não é se o orçamento o permitir. Não pode haver bónus, porque o orçamento não permite. Mas qual permitir? Você está à rasca, Leitão Amaro, e o seu primeiro-ministro, porque a receita está a ficar abaixo do previsto em certas categorias, a despesa disparou e o senhor ainda vem falar que talvez haja um bónus aos reformados. Estão a brincar com a segurança social, é isso? Ou com o orçamento de Estado? Esta gente está doida, sinceramente, esta gente está doida. O pessoal do Chega, eu estou a criticar o governo, ok? Já perceberam? Ou não? Ah, pessoal da extrema-esquerda, eu estou a criticar o governo. Capiche? Já chegaram lá ou não? Ponto seguinte. O argumento do ministro é dizer que isto, ser todos os anos, ou melhor, dar um bónus não compromete as responsabilidades financeiras do sistema. Oh, homem, você vai ter um déficit ou próximo do déficit este ano. Já percebeu ou não? Ponto seguinte. É isto mesmo. Eu não consigo perceber o ministro das Finanças. A sério, não consigo perceber. Este ministro das Finanças permite tudo. Ao primeiro-ministro e aos outros ministros. Permite tudo. É a conclusão que eu tiro. Se continuam ainda a falar em bónus aos pensionistas, eu só posso tirar uma conclusão. Miranda Sarmento tirou férias. E este tipo andou a falar nas costas dele. Se calhar não é. Ah, notícia de ontem. Então a NTG, aquela representante da Fincantieri, que é a produtora fabricante das fragatas,
1: veio ontem dizer que nunca foi afastado do negócio das fragatas porque, imagina, nunca esteve envolvida. Epá, jura que a NTG disse isto. É que a notícia que apareceu há pouco mais de uma semana era que a NTG ia processar o governo. Então, mas espera aí, nunca esteve envolvida. O governo não, o Estado. Mas não esteve envolvida, como é que tinha direito a comissões? Mas o negócio feito ao abrigo do SAFE não permite isto. Espera. Então, mas a notícia falava em que está envolvida e, portanto, tinha direito às comissões. E, em cima disso, montou-se um charivari com o Chega a dizer que ia levar aquilo ao Parlamento também, entre outros partidos. Lembra-se disto? Então, mas espera, a empresa não está envolvida. Já agora só uma coisa. Eu estou mesmo baralhado. É que antigamente as conversas de uma parte da imprensa e dos políticos eram as comissões das fragatas dos anos 90, dos submarinos, como diz o Paulo Portas, emergem quando há eleições e submergem quando já não há eleições. A conversa era contra comissões. Agora fazem-se notícias e comissões de inquérito ou então libelos políticos quando não há comissões. Desculpem, estou baralhado. É só isto, estou baralhado. Mas atenção, eu não estou a dizer que está tudo bem aqui. Ok? Estamos claros? Até mais, vou repetir o que já disse aqui várias vezes. Eu acho que o governo devia ter dado mais pormenores sobre estas operações, que é para não restar qualquer dúvida. Até deviam mostrar o tamanho dos boxers shorts e do tamanho das meias. Está a ver? De tudo isto envolvido, que é para não haver qualquer dúvida. O que é que se passa aqui? Eu acho que há três coisas. A ansiedade por haver notícias, porque às vezes não há, não é? Uma. A outra é muita sede ir ao pote. Nota-se claramente no discurso de Ventura e dos seus próceres. É preciso ir ao pote. Epá, estamos à rasca, temos problemas do partido, divergências internas, mais restrições à porrada, mais problemas do poder autárquico. Epá, estes gajos estão-nos a dar uma coisa fantástica para a gente desfiar as atenções. E também há uma outra coisa, eu acho que há uma azelice monumental do governo que devia dar destes detalhes todos e não dá. Como eu disse, inclusive o tamanho dos boxers shorts e das meias, já agora. Vamos lá então pegar na história da Segurança Social outra vez. Há uma coisa que você pode ter certeza. Há um pano de fundo. O cenário é de crise. Porque há um buraco na Segurança Social. Quer a gente goste, quer não. Eu vou voltar a uma história de ontem. A ministra Ana Mendes Godinho, que devia ter vergonha na cara, mandou fazer um livro verde ao Manuel Caldeira Cabral. Repito, digo sempre isto por disclosure, porque tenho simpatia por ele, foi meu colega no Diário Económico, quando a gente fundou o jornal, nos anos 90, princípios dos anos 90. Eu, por acaso, era o coordenador da secção nacional do Diário Económico nessa altura. Espera. Mandou-se fazer um livro verde da Segurança Social. E esquecemos a CGA. Alguém disse assim, avalia aí o estado do setor. Epá, mas deixa aquilo de lado. Põe por baixo de uma carpete. Um tapete arreolos, para ser mais chique. Em português. Epá, para você perceber, para quem não percebe nada disto, imagine que você é dona de um carro e manda avaliar o carro. Por acaso tem 6 cilindros no motor, mas há 3 que não estão a funcionar. E o mecânico diz assim, pô, está aqui 3 cilindros, não estou... Pá, esquece isso, pá. Faz de conta que está a funcionar. Epá, e dá-me um valor para o carro. Porra. Ah, espera. A gente transferiu a receita da CGA para a Segurança Social e deixou lá a despesa. What the fuck? A gente anda a aldrabar os portugueses. A gente quer dizer o governo socialista. E depois, este é o cenário de fundo. Mas não há problema nenhum com a Segurança Social. Não há para o bugalhos do Carneiro, como eu disse ontem. Eu acho que ele, em vez de ter cabeça naqueles homens, deve ter bugalhos. Só pode ser. Ontem eu ouvi dizer que o meu colega José Gomes Ferreira, porque eu tenho, aliás, grande respeito e admiração, veio com uma história sobre estar a ser privatizado também, não sei quando se... a Segurança Social, Nossa Senhora, enfim, é que anda tudo a tirar para o lado, ignorando o problema de fundo. Não, não temos problema nenhum com a Segurança Social, pois não. Pronto. Se calhar vamos imprimir dinheiro daqui a 40 anos para pagar pensões, já é essa a história. Bom, pergunta. As pensões que neste cenário estão em causa, ou seja, um dia chegaremos a um ponto em que não se paga pensões? Obviamente que não. Eu vou-lhes dar um exemplo. Você tem um bolo e tem 10 pessoas que beneficiam dele. Faz 10 fatias, iguaizinhas. Mas de repente, como o bolo continuou o mesmo, não aumentou, você passa a ter 20 comensais. Ai, vai ter que dividir o bolo em 20. Portanto, cada fatia fica mais pequena. É a mesma coisa com as pensões. Como o bolo não aumenta, mas os beneficiários aumentam, isso quer dizer que tem que se pagar menos a cada um deles. Vá lá. Oh, maltinha da classe política, que não perceberam isto ainda, é tão simples. Espectadores aí que se recusam a perceber, ainda não perceberam isto. Está a ver como é simples? Pronto, agora perceberam ou não? Podemos continuar? Vamos lá. Esta história já está a ter consequências. De 2007, que foi a data em que se fez a revisão, André Ventura, não foi este governo. Este governo faz só disparates, mas este não fez, André Ventura, ok? Desde 2007, José Vieira da Silva, José Sócrates, grandes luminárias da nossa política, que alteraram a lei da Segurança Social, desde essa altura até agora, as pensões já caíram 10%. E vão cair mais 20% ou 30%, garanto-lhe eu, até 2050. Percebeu ou não? Já está em curso. Não tem nada a ver com este governo. Agora uma perguntinha. O Vieira da Silva, que foi ministro do Trabalho, do Costa, mais Ana Mendes Godinho, quando estiveram lá, podiam ter mudado isto tudo. Agora dizem que não, podiam ter mudado isto tudo. Mudaram? Não. Porquê? Porque não são estúpidos. São políticos sem vergonha, mas não são burros. Sabiam que se mudarem a lei da Segurança Social, no dia seguinte às agências de rating dão-nos uma ratada que nos põe ali no lixo outra vez, ao próximo disso. Está a perceber ou não? Vamos continuar? Vamos lá. Então vamos lá. Dizia eu, vai continuar a perder peso. Pois vale, vai. Neste momento, se você se reformar, fica com uma pensão em relação ao último salário à volta de 60%. Em 2045 vai cair para 50%. E em 2060 vai cair para 40%. Percebe? Isto é de 2007. André Ventura, vou recordar que é para o senhor não se distrair. É 2007. Não é 2026, André Ventura. Ana Mendes Godinho, Vieira da Silva, é 2007. Não é 2026. Já perceberam? Querem que eu repita tudo? Inclusive, espectadores, se surgem a perceber. Querem que eu repita tudo? Não é preciso, pois não. É que isto é tão clarinho como água. Continuemos. Continuemos. E então é assim. É possível? Era possível? Isto tinha de ser assim? Não. Se em vez do sistema essencialmente público, que a malta acha que é o supraconsumo da fucking cocada em Portugal, não é? Não fosse só público, mas fosse uma coisa já feita em transição, como a Suécia fez no princípio do século, isto não era assim. Sabe porquê? Por duas razões. Primeiro, porque é que a conta de cada um passava a ser cada um desconta. E não é desconta para todos. Bom, é claro que ia haver um momento de transição. Em segundo lugar, porque uma parte destas pensões que iam para uma gavetinha digital depois iam fazendo capitalização, que é uma coisa que eu acho que nem sequer o Pedro Nuno Santos, que é licenciado pelo ISEC, percebeu ainda o que é. Mas eu vou explicar. Você aplica 1.000 euros a 10%, recebe 10% no fim desse período, ok? Depois, no ano seguinte, você já não aplica 1.000 euros, aplica 1.010. Está percebido? E assim sucessivamente, capitaliza, chama-se isto juros compostos. E de repente, ao fim de 40 anos ou 50, você olha e a curva que é assim faz assim. Ou seja, não era preciso estarmos a destruir pensões como estamos a destruir. Mas há uns gajos que são fanáticos do Estado. Não, pá, os únicos gajos que gerem bem dinheiro dos contribuintes e dos gajos de segurança social é o Estado. Não metam aqui os idiotas privados, pá. Como dizia aquele idiota de louça na televisão há dias, imagina o que era, sou aquela voz de seminarista mal parido, não é? Que, pá, imagina o que era entregar o dinheiro dos pensionistas ao Ricardo Salgado. Qual Ricardo Salgado? Eu não conheço uma falência na gestão dos fundos de pensões. Uma! Fucking one! É isto. É este nojo, percebe? De políticos que você tem. É isto. É esta resquice do pior que você tem hoje em dia. E são estes tipos que deram cabo do sistema em Portugal. Está a perceber? Bom, mas continuemos. Ah, mas o que é o mercado? Poderia dar isso? Vamos a contas. Fundo de Estabilização da Segurança Social. Fundo de Estabilização Financeira da Segurança Social. Criado nos anos 89, 90, por um Cavaco. Porque sabia-se que um dia havia um problema com as pensões. Veja só quando é que se sabia que havia um problema com as pensões. Este fundo aplica 50% da sua... o seu dinheiro em títulos da vida portuguesa. What the fuck? Isso é uma percentagem pequena em ações. Rentabilidade. Está lá no relatório do Coiso, da Segurança Social. Rentabilidade deste fundo de 90 a 2025. 3,93%. 3,93%. Porra. Bom, a Suécia tem um fundo igual. De 2098, perdão, 1998 a 2025. 6,6%. A Suécia também tem um fundo deste ano. De 2001 a 2023, repare, não estamos a falar de 3 ou 4 anos, estamos a falar em longo prazo. 7%. Então, é possível ou não? Caramba! What the fuck? Querem pensões públicas, sistema só público, e como é que é a distribuição, não é? Pay as you go! A malta adora o conceito de pay as you go. Mas se adora isto, também tem que levar com pensões mais baixas. É por isso que as pensões estão baixando. Está a perceber? Porquê é que a nossa gestão é pior que as outras? Estamos a falar de fundos... Eu atenção, isto não tem a ver com a qualidade de gestores do fundo em Portugal. Não há nada disso. É as regras que obrigam a gerir o fundo daquela maneira. É muito simples. Porque a gente adora socialismo. A gente que só quer investimento e obrigações. Olha, em depósitos a prazo, 202 mil milhões de euros... Olha, certificados do Tesouro mais eficazes do Foro, sabe quantas pessoas ela tem? Mais 50 mil milhões de euros. Ainda para que eles estão a perder dinheiro. Portugueses adoram isto. E nós, em vez de termos políticos iluminados que dizem assim, não, filhos, é como o exército no deserto. Não, a terra prometida é ali. Vamos atravessar o mar. Eu afasto as aguinhas, ok? A gente atravessa. Não, aqui não há Moisés. Aqui há seguidores. Ah pá, eu vou para onde a tribo vai, mas como a tribo é idiota, percebe? É iletrada, é burra. A gente vai atrás da tribo. Então, mas ainda se está a queixar das pensões baixas. A culpa é sua. A culpa é de todos nós que permitimos este sistema. Está a perceber? Ou é preciso um desenho? Bom. Ai, rapá, continuemos. Já agora, quem é que é o responsável por esta queda das pensões todas desde os anos 90, quando começou a marmelada sobre duvidarmos o que é que ia acontecer, até 2050? Então vamos lá, por ordem. António Guterres, que era primeiro-ministro, Ferro Rodrigues, que foi seu ministro do Trabalho e Segurança Social, e depois Paulo Pedroso, que nesta altura mandaram fazer um estudo. E sabe o que é que Guterres dizia naquela altura? Houve um espectador que prescreveu isto todo, já nem me lembrava. Dizia assim, ó Camilo, você lembra-se do Guterres dizer, e depois fez-se luz, dizer que tinham resolvido o problema da Segurança Social e que nem dali um século haveria um problema? António Guterres, não fui eu. Sabe o cara que foi a reforma? A grande reforma. Ah, era o 5 melhor dos últimos 15, depois, depois é 10 melhores dos últimos 15, não sei quantos. Depois vem o Sócrates e faz aquela do fator de sustentabilidade com o Vieira da Silva. Portanto, António Guterres, Eduardo Ferro Rodrigues, Paulo Pedroso. Mas não fica por aqui. Depois vem José Sócrates e o seu ministro da Segurança Social, chamado Vieira da Silva, faz a reforma em 2007 e que proporciona esta descida até agora já 10%. Mas não fica por aqui. Depois vem António Costa, primeiro-ministro, que tem como ministro do Trabalho e Segurança Social Vieira da Silva. A malta adora repetir os tipos que fazem disparates. Adora. E a seguir vem Ana Mendes Godinho. Como eu disse há bocadinho, manda fazer um livro verde e diz assim: epá, esqueçam isso da CGA, pá, isso é uma maçada, porra. A gente quer é uma coisa dourada. Há estilo Costa, está tudo bem. Epá, chuta com o pé, pá. Os gajos ali para 2040, 2050, quando a gente já estiver embaixo da terra, ou então já fomos os velhinhos caquéticos de Bengala, então nessa altura vão chegar a danhar todos porque vão ser pobres. E já ninguém aponta para nós. Mas não fica por aqui. A seguir está Luís Montenegro e Maria do Rosário Ramalho. Eu tenho pena de dizer, mas é o governo que ainda ontem voltou a dizer que não quer mexer nisto. Ah, eu já sei, não tem maioria. Pois, mas devia ter dito. Mas os governos reformistas são assim, dizem: meu senhor, está aqui um problema e a gente vai ter que resolver. Não sei quando é que vai ser. E já agora vou precisar de todos, do PS, do Chega, não sei quantos. É preciso ter coragem para... É preciso tê-los num sítio. Borraram-se todos. Não, não, não é pensar. Ainda um relatório estava quentinho, mal saído das mãos de Jorge Bravo. Já estavam todos borrados a dizer: não, não, não, era para aplicar. Nem sequer para discutir, dizer assim: meus senhores, vamos montar aqui um plano de trabalho para os próximos 8 anos para resolver isto? Não. Mas não fica por aqui. André Ventura, que já se pôs aos discursos na rentrée do Chega, como eu disse ontem, a dizer disparates. Olha, vamos mesmo baixar a idade de reforma. É contrapartida para não haver orçamento. Ele já sabe que não vai ser aceito. Quando vai dizer: estão a ver, não há orçamento por causa disto. Com o PS que usa com a prof. E mais o Ventura, que diz, estupidamente, realmente a política económica do Chega é socialista, ok? Opa, os gajos querem cortar pensões. Oh, Ventura, já vem desde 2007. Ai, o senhor era um miúdo nessa altura. Ah, mas tem livros, não tem? Tem Google, é só de investigar, Ventura. Não tente fazer esse papel. Mas o Ventura não está sozinho. Depois temos José Luís Carneiro em cima desta marmelada toda. O José Luís Carneiro, que pede uma garantia das pensões futuras agora. Do tipo que esteve no governo do Costa, que viu estes gajos todos fazer estes disparates na Segurança Social. É o gajo que agora diz assim: porra, não é nada comigo, pá. Não é? Olha, é o gesto do Bordal Pinheiro. Oh, Carneiro, você esteve lá, podia ter mudado a lei que o seu colega Vieira da Silva criou em 2007, ou não? E o seu colega socialista José Sócrates podia ter mudado a lei, caro José Luís Carneiro. Mudou-a? Não! Fucking bullshit. E agora estão aqui a cantar de galo como se o problema fosse deste governo ou do Passos Coelho. Não, meus caros. O problema é desta gentalha toda que passou pela classe política nos últimos 27 anos. Ou 28. Está a perceber? E agora que estão todos aqui... Opa! Que coisa maravilhosa de novo. Epá, porra! Olha, agora vou apontar para ali, que é para estes gajos não descobrirem que o problema também fui eu que o criei. Epá, vão todos dar uma volta ao banhar grande. Ok. Isto é a vossa responsabilidade. Destes gajos todos, mais do povo que os elege. Está a perceber? Ontem eu tive aqui insultos de gente que eu pensava que era sensata, a dizer assim: você é advogado quebra de suspensões. Eu estou a constatá-la. A responsabilidade é desta gentalha em quem vocês votaram, não é? E inclusive é deste governo, que agora não tem coragem de dizer às pessoas: temos mesmo que mudar isto. Estamos entendidos ou não? Ou é preciso fazer mais um desenho? Eu acho que este programa consegue razoavelmente esclarecer a coisa. Acho eu. Bom, já agora, ontem, para não haver... como se não houvesse patetada já suficiente, tivemos mais uma da UGT, que veio olhar para aquilo e dizer que, ah, isto aqui precisa ter cuidado e tal, porque não sei o quê, tem garantia das pensões. Sabe uma coisa? Eu vou-lhe garantir uma coisa. Se você hoje falar com aquele tipo que está à frente da UGT, que é o Mourão, perguntar assim: oh, Mourão, você leu o relatório da Segurança Social? Eu aposto que não leu. Agora vamos admitir que eu sou muito maldoso, que leu. Pergunta-lhe assim: Você percebeu alguma coisa daquela marmelada? Garanto-lhe uma coisa, a resposta vai ser Nichols. Zero. Ah, mas eu tenho que botar a faladura porque eu sou líder do UGT e não posso ficar de fora deste debate. Não sabem porra nenhuma daquela porcaria, percebe? Porra nenhuma. Já agora, só mesmo para terminar, é que ainda por mais esta desgraça não é só portuguesa. Há dias contei-lhe a história da França, lembra-se? Vai limitar as pensões mais elevadas, como se fosse da Segurança Social. Agora é a Espanha. No próximo ano, vão aumentar as quotas, contribuições dos mais ganham, mas depois não vão ter aumento correspondente nas pensões. Epá, isto é uma... Está tudo degenerado. Não é um problema português. É um problema europeu. Chegamos ao final do programa de hoje. Boas férias para quem está de férias, para aqueles que já voltaram, coragem. Isto é difícil, eu sei. E para o final, é sexta-feira! Vamos lá divertir-nos e eu estou de regresso na segunda. Muito obrigado.

Muito boa tarde, edição de sexta-feira com Joana Montinho na Rádio Azul, a sua banda sonora. Mais uma tarde de trabalho em boa companhia.

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1: A última semana de agosto será de chuva generalizada em todo o país. A sede estatal do Chega em Évora ficou totalmente destruída após um incêndio. O presidente do INEM disse que houve anos de estagnação no Instituto. O ministro da Agricultura admite que há pressa na remoção das árvores destruídas pelas tempestades. No futebol, o Benfica e o Bayern chegaram a acordo para a transferência de João Palhinha.
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1: A última semana de agosto vai ficar longe do ideal de verão. A chuva está de regresso a partir de domingo e o calor só deverá voltar a sentir-se mesmo no final do mês.
3: Com a aproximação de uma depressão que tem algumas perturbações frontais associadas e que vai trazer uma chuva generalizada, portanto uma precipitação generalizada a todo o território. Neste momento tudo aponta que, apesar de tudo, as regiões norte e centro serão aquelas onde a precipitação poderá ser mais frequente e mais intensa, mas na generalidade até a região sul vai ter a sua cota parte de precipitação.
1: Quanto às boas notícias?
3: As variações serão mais sentidas, ou para descer, neste caso para uma descida, para uma tendência para uma descida, as regiões mais norte e centro. A região sul, que se espera que eventualmente possa ter até mais abertas, não é? E portanto isso permite que de alguma forma as temperaturas máximas possam não descer tanto.
1: A sede distrital do Chega em Évora ficou totalmente destruída após um incêndio deflagrar no interior das instalações. O incidente ocorreu no edifício de três pisos, localizado na Rua Cândido dos Reis, no centro histórico da cidade, mas, felizmente, não houve registro de feridos. O caso gerou contornos de polémica devido à cronologia dos acontecimentos e às reações políticas. Horas antes do sinistro principal, os bombeiros foram chamados para apagar um fogo no quadro elétrico geral do prédio, situado nas escadas de acesso. Após este primeiro susto ser controlado, um técnico da E-Redes procedeu ao corte total do fornecimento de eletricidade ao edifício por segurança. Cerca de três horas mais tarde, deflagrou um novo incêndio, desta vez diretamente no interior da sede do partido, consumindo e carbonizando todos os bens e documentos que lá se encontravam. O presidente da distrital do Chega de Évora, César Silva, e a direção nacional do partido consideram as circunstâncias particularmente estranhas. Questionado como deflagrou um incêndio de grande dimensão no espaço que já se encontrava sem energia elétrica, o partido emitiu um comunicado a exigir uma investigação célere, rigorosa e transparente. Apesar das dúvidas levantadas pelo partido, fontes ligadas à PSP de Évora adiantaram para a RTP que não foram encontrados indícios de fogo posto e, por esse motivo, a Polícia Judiciária não foi inicialmente chamada a intervir no local. O presidente do INEM, Luís Mendes Cabral, admitiu que o Instituto sofreu com anos de estagnação e falta de investimento, o que afetou a capacidade de resposta da emergência médica.
4: Tivemos alguns anos de estagnação e em que não houve qualquer investimento, no fundo, nesta área. O país está a mudar, quer do ponto de vista demográfico, quer em número, quer também na quantidade de idosos que temos, e precisamos de adaptar e ir adaptando constantemente. Isso não foi feito e agora temos que fazê-lo muito rapidamente. Não estamos aqui a falar de algo inédito a nível Portugal. Aquilo que, infelizmente, temos que fazer é um ajuste muito rápido e não um ajuste progressivo, como ter sido feito ao longo dos últimos anos.
1: Ele foi ainda questionado quanto tempo levará este ajuste rápido.
4: Por exemplo, a questão da capacidade de efetuar eletrocardiogramas pelos meios de suporte básico de vida. Nós temos um concurso neste momento em curso, já foram escolhidos os monitores e vamos fazer uma aquisição de 1.400 monitores para entregar todas as ambulâncias, todos os meios do país terão essa capacidade. Outra questão que também parece importante e que houve aqui uma resistência enorme em relação aos protocolos de suporte básico de vida, já estão fechados, já estão terminados, iremos começar em setembro a formação dos diferentes corporações de bombeiros do país na aplicação, por exemplo, do glucagon nas situações de hipoglicemia. Agora, temos que fazer formação às pessoas, não vamos mandar as pessoas para a rua sem essa formação.
1: A declaração foi feita em contexto das recentes polémicas e do escrutínio público sobre os atrasos no atendimento. Luís Mendes Cabral usou este argumento para justificar a urgência da nova reforma da nova lei orgânica, defendendo que as mudanças estruturais são indispensáveis para modernizar o sistema e reverter as falhas acumuladas ao longo dos últimos anos. Depois do comboio de tempestades que fustigou o país, já foram removidos 1 milhão de metros cúbicos de madeira, o equivalente a cerca de 20 mil caminhões, como explicou o Ministro da Agricultura e do Mar.
5: Mas há pressa, claro que há pressa, porque nós sabemos bem que isto demora, mas nós temos que encurtar ao máximo os prazos. Há trabalho que já foi feito, como por exemplo os editais que já foram colocados, para que as pessoas que não retiraram a madeira seja agora às autarquias a fazê-lo. Disponibilizámos 41 milhões de euros para 26 municípios. Os 26 municípios já receberam 70% dos 41 milhões de euros. Nós já retiramos, segundo as contas que estão feitas em termos de madeira deste território, com os privados e com todos, cerca de 1 milhão de metros cúbicos de madeira. Isso significa cerca de 20 mil camiões de madeira. Mas ainda há muito trabalho a fazer.
1: O Ministro da Agricultura e do Mar visitou na quinta-feira os trabalhos que decorrem nos terrenos onde o Estado vai começar a substituir-se aos particulares para a limpeza de matas. No futebol, o Benfica e o Bayern de Munique terão chegado a acordo por João Palhinha. Avança a SIC Notícias. O Clube da Luz vai pagar 15 milhões de euros, mais 5 milhões em objetivos. O médio deverá, deste modo, regressar a Portugal após ter deixado de entrar nas contas do clube alemão para a nova temporada 26-27. Recorde-se que a ida para o Aston Villa de Inglaterra também foi muito falada, possibilidade em cima da mesa para Palhinha. O principal entrave à mudança para o Benfica seria mesmo a fasquia financeira colocada pelo Bayern de Munique, que apesar de querer despachar o médio português, não admitiria perdê-lo por menos de 30 milhões de euros. Lembrar ainda que à partida das Águias para a Escócia, onde defrontaram o Arts, o presidente do Benfica, Rui Costa, admitiu que o plantel estava longe de estar fechado e que havia negociações que exigiam mais tempo e paciência. Contudo, não mencionou ou confirmou o nome de João Palhinha. O Sporting, recorde-se, também chegou a tentar consumar o regresso do médio defensivo, mas não conseguiu convencer os bávaros a reduzir as exigências, pelo que avançou para Sérgio Altimira, jogador pelo qual pagou ao Real Betis 18,25 milhões de euros, verba que pode ascender a 20,25 milhões de euros, mediante o cumprimento de objetivos.

Ainda bem que ficou por aí. O meu nome é Joana Montinho e está com a sua Rádio Azul, a rádio de todos os sons. Seguimos juntos para mais uma hora em contagem decrescente para mais um fim de semana.

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0: fenómeno climático El Niño tem 69% de hipóteses de ser o mais forte de que há registro. O alerta é dado pela Administração Nacional Oceânica e Atmosférica dos Estados Unidos, que considera a possibilidade do El Niño, esperado de outubro a dezembro, ser um evento histórico que supere a intensidade dos fenómenos anteriores a 1950. A agência elevou as previsões depois de detectar que o El Niño, que surgiu em junho, se intensificou no mês passado com anomalias de temperatura superiores a 2 graus Celsius na superfície do Pacífico Equatorial e até 10 graus abaixo da superfície. O El Niño é um fenómeno climático que envolve águas mais quentes do que o normal no Pacífico e ventos de oeste mais fortes que trazem uma maior probabilidade de ciclones tropicais e tufões no Pacífico, mas uma menor probabilidade de furacões no Atlântico.
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1: As suas músicas na sua rádio. Faço votos que a sua sexta-feira esteja a correr o melhor possível. Deixe-se ficar.

Depois das 15 horas está prometida mais uma hora com boa música a animar o seu fim de tarde de sexta-feira. Mas antes, chegam as notícias.

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1: No Sol da Caparica, a GNR deteve 8 pessoas no festival, 6 por tráfico. O presidente do INEM garante que a reforma do Instituto não vai implicar menos meios. O sindicato do INEM diz que a greve só será anulada se o governo recuar por escrito. No futebol, o Sporting Braga bateu o Austria de Viena e aproxima-se da fase da Liga.
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1: A Guarda Nacional Republicana deteve 8 pessoas no Festival Sol da Caparica, que decorreu entre os dias 13 e 16 de agosto, e instaurou 39 contornações. No âmbito das ações policiais envolvidas, revelou a autoridade no comunicado enviado agora à Rádio Azul, foram detidas 6 pessoas por tráfico de estupefacientes com idades compreendidas entre os 18 e os 37 anos. Foram ainda detidas outras 2 pessoas pelos crimes de injúria agravada e resistência e coação. No decorrer da operação foram também elaborados 39 autos de contornação por consumo de produtos estupefacientes, tendo sido então apreendidas 357,76 doses de hashish, 197 doses de MDMA e 1,37 doses de liamba, ainda 6,7 doses de cocaína e 8 cigarros de cannabis. Segundo a GNR, estiveram empenhados um total de 150 militares por cada dia do festival, de todas as valências operacionais da Guarda. A operação de segurança do festival contou com o reforço de militares dos destacamentos territoriais de Montijo, Palmela e Setúbal, do destacamento de intervenção de Setúbal, dos destacamentos de trânsito de Setúbal, da estrutura de investigação criminal de Setúbal, do núcleo de fiscalização da unidade do grupo de intervenção sinotécnico da unidade de intervenção. O presidente do INEM, Luís Mendes Cabral, assegurou publicamente que a nova reforma e a nova lei orgânica do Instituto não vão implicar qualquer redução de meios ou de capacidade de resposta da emergência médica às populações. Em entrevista à RTP, Luís Mendes diz ser abusivo dizer que todos os funcionários do INEM pediram a sua demissão.
3: Em primeiro lugar, talvez dizer que seja um pouco abusivo dizer que a grande maioria dos trabalhadores do INEM pediu a minha demissão. Eu assisti a essa votação e devo dizer que dos 364 trabalhadores que estavam presentes, 60 votaram a favor, 24 votaram contra e os restantes, cerca de 270, não se pronunciaram. Dizer claramente, quer dizer, seria completamente estranho estarmos num processo de reestruturação e refundação do INEM sem que houvesse algum grau de contestação, porque senão seria sinal que não estaríamos a fazer nada. Seria de uma inconsciência enorme, de uma total incoerência do ponto de vista de gestão do próprio Instituto, reduzir meios, numa altura em que nós sabemos que há zonas do país que ainda estão deficitárias de alguns meios. E por isso, dizer que vamos tirar cerca de 20% das ambulâncias do efetivo do INEM seria uma inconsciência enorme e acho que nenhum presidente do INEM alguma vez teria tomado uma decisão dessa magnitude, porque saberia que logo a seguir iria ter problemas operacionais gravíssimos. E por isso, são afirmações completamente inconsequentes, são afirmações que não correspondem minimamente à verdade. E dizer que não percebo porque elas existem e iremos tentar esclarecer também junto ao Sindicato dos Técnicos de Emergência Pré-Hospitalar.
1: Esta garantia surge em resposta a fortes críticas da Comissão de Trabalhadores e de Sindicatos do Setor, que alertavam para o risco de desmantelamento do serviço e para uma alegada perda de cerca de 100 ambulâncias devido às alterações previstas no modelo de gestão. Já o Sindicato dos Técnicos de Emergência Pré-Hospitalar confirmou que as greves marcadas para os dias 14 e 28 de setembro só serão canceladas se o Governo recuar por escrito das medidas de reestruturação previstas. O presidente do sindicato, Rui Lázaro, afirmou em entrevista à RTP que as declarações públicas de tranquilidade feitas pela direção do INEM e pelo Ministério da Saúde não são suficientes, exigindo um compromisso formal e documentado para travar o processo.
4: Que nós estamos há 10 meses a alertar o Governo para as consequências destas medidas. E as medidas que têm sido apresentadas mais gravosas, continuamos os alertas. Fizemos-lo por escrito ao Sr. Ministro da Saúde e ao Sr. Primeiro-Ministro, que ignoraram os nossos alertas. Esta greve surge como o último reduto, a última opção, depois do Governo nos ignorar. Não se trata de uma greve para reivindicar melhores salários nem melhoria das questões laborais. Trata-se de uma greve, sobretudo, para preservar os cuidados de emergência que o INEM deve prestar aos cidadãos. É pelas pessoas, pelo país, pelos portugueses, que estamos nesta greve e que só será cancelada caso o Governo se comprometa, por escrito, a recuar nestas medidas. Caso não o faça, é porque não atribui à greve importância suficiente para apresentar essas medidas.
1: O impasse motivou a marcação de uma reunião tripartida para o dia 26 de agosto, na qual estarão presentes representantes do STEP, da direção do INEM e do Ministério da Saúde, para tentar clarificar os pontos de discórdia e evitar a paralisação de setembro. No futebol, o Sporting de Braga venceu na quinta-feira o Austria de Viena por 2-0 na primeira mão do play-off da Liga Conferência de Futebol e está com um pé na fase da Liga, num jogo em que foi quase sempre superior. Paulo Vítor, de grande tonalidade, fez o primeiro gol da partida aos 25 minutos e Diego Rodrigues, o segundo aos 88, sendo que o avançado espanhol podia ter visado, mas desperdiçou um novo penalti aos 84. O Sporting de Braga leva uma vantagem razoável para a segunda mão na capital austríaca daqui a uma semana. Recuperada da infecção gastrointestinal, que levou a adiar o jogo do campeonato com o Gil Vicente, no passado domingo, a equipa minhota subiu a alguns degraus em relação às últimas exibições, mas esteve bem melhor na primeira parte. São Ricardo Borta, a última baixa por lesão dos minhotos, Carlos Vicente lançou um ponta-de-lança espanhol, Fernando Navarro, para a equipa titular, colocando a compatriota Paulo Vítor a fazer o papel de habitualmente capitão dos bracarenses. Os bracarenses dominaram toda a primeira parte e aos 17 minutos Tignas ensaiou uma grande jogada individual e após tirar vários jogadores do caminho serviu Paulo Vítor, mas o remate do avançado espanhol foi cortado quando seguia para o caminho da baliza. O primeiro gol surgiu a meio da primeira parte, depois de perder a bola o Senbazic, o Ari Ibrahim derrubou o Bósnio já na área. Paulo Vítor converteu a respectiva grande penalidade. Os austríacos mostravam muita dificuldade em sair do seu meio campo e o único lance que obrigou Bernardo Fontes a intervir foi um centro-remate de Tai Chokli aos 27 minutos. Mas seria o Sporting Braga ficar muito perto do segundo, 5 minutos depois. Fernando Navarro falhou de forma incrível após primorosa assistência de Gabriel Silva. O Austria de Viena entrou melhor na segunda parte e em 2 minutos, aos 48 e aos 49, criou duas ocasiões para marcar, com o Julian Etver a rematar forte por uma grande defesa de Bernardo Fontes e após um canto consequente, Fischer de cabeça a atirar a barra. O Sporting Braga voltou a controlar a partida, mas sem conseguir criar perigo. Carlos Vicente lançaria Diego Rodrigues e Eduardo Geles, dois jogadores que seriam fundamentais no segundo golo, mas antes o Sporting Braga dispôs da sexta grande penalidade na fase preliminar da Liga Conferência. Paulo Vítor permitiu a defesa do guardião austríaco. Aos 88 minutos, Eduardo Geles cozinhou o segundo golo e Diego Rodrigues teve a calma necessária para, na cara do guarda-redes, desviar a bola para dentro da baliza. No final da partida, o treinador do Sporting Braga, Carlos Vicente, reforça que o adversário é difícil e alerta para a dificuldade da segunda mão na Liga Conferência.
5: Foi um... Sabíamos que tínhamos delante um rival difícil e que... bueno, que hemos jugado la mitad de la eliminatoria. Estamos en el descanso. Pasa que es un descanso de 7 días, no de 15 minutos. Y bueno, tenemos una ventaja que, bueno, es lo que es. Una ventaja es lo que es. Al final vamos a tener que ir la semana que viene a Viena a hacer un muy buen partido, a pulir cosas del partido de hoy que tenemos que corregir, a ofrecer la mejor versión que tengamos ese día de todos y aún así va a ser un partido difícil.
1: A segunda mão estava agendada para a próxima quinta-feira de 27 de agosto, no Franz O. Stadium, em Viena. Os minhotos precisam apenas de gerir vantagem de 2 golos para carimbar o passaporte para as competições europeias deste ano.

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Muito boa tarde e bem-vindo à Rádio Azul, a rádio de todos os sons. Ainda até às 16 está comigo Joana Montinho e com as melhores músicas.

0: 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Sónia Araújo fez questão de partilhar com os seus seguidores nas redes sociais imagens das férias mais esperadas do ano. Aquelas em que descansa com a família no Algarve, sem relógio, com tempo para desfrutar da praia, dos jantares sem hora, de um espaço magnífico e com excelente serviço. Os fãs da estreia da Praça da Alegria, da RTP1, não deixaram passar despercebidas a sua excelente forma física. Aos 55 anos, a apresentadora tem uma rotina rigorosa de exercícios que incluem pilates e inspira os seus seguidores a fazerem o mesmo. Quando me sinto sem energia, faço um esforço extra para treinar, confessou. Sei que também é importante ouvirmos o nosso corpo quando precisa parar, mas a recompensa no final de um treino é muito boa. Luís Figo e Alan Svedin regressaram a Portugal para férias de verão, uma tradição da família há mais de 20 anos. O casal tem partilhado imagens de vários momentos na praia, a passear por Vila Real de Santo António, e o ex-jogador também aproveita para dedicar-se à paixão pelo golfe. Está na hora das férias, escreveu Alan Svedin numa série de fotografias. O Algarve é um dos locais favoritos do casal, foi onde decidiram fazer a cerimónia de casamento há 25 anos e é o local para onde regressam após as crises na relação. No ano passado, os dois enfrentaram novos rumores de separação e a imprensa espanhola chegou a avançar que o ex-jogador teria saído de casa da família em Madrid, mas pouco depois o casal voltou a mostrar momentos felizes juntos. Das três filhas de Luís e Ellen, Daniela, de 27 anos, e Stella, de 21, mostraram que também estão de férias em Portugal. Martina, de 24 anos, prefere não revelar a localização nas redes sociais. Daniela também já costuma trazer um namorado, o modelo Beltrán Lozano, que é primo do rei Filipe VI e que partilha com Luís Figo a paixão pelo golfe, aproveitando assim os campos do Algarve.
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Estou de saída de mais uma semana, está praticamente concluída esta edição de sexta-feira. Despeço-me com os votos de um bom fim de semana. Depois das 16, o Ricardo Rezende.

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2: Um homem de 48 anos foi detido por fortes indícios de um número ainda indeterminado de crimes de pornografia de menores agravados ocorridos no Montijo, anunciou agora a PJ, adiantando que o suspeito ficou obrigado a apresentações semanais pelo tribunal. Nas buscas, a polícia apreendeu um telemóvel que continha várias dezenas de ficheiros de vídeo e imagem, nos quais é possível observar menores muito com idades inferiores a 14 anos e alguns com idades inferiores a 8 anos, envolvidos em comportamentos sexualmente explícitos, com exibição de partes íntimas do corpo. O homem já foi apresentado a primeiro relatório judicial do Tribunal Judicial do Barreiro, tendo então sido aplicadas as medidas de coação da obrigação de apresentação semanal a um órgão de polícia criminal, proibição de contactos com crianças e proibição de acesso à internet. O processo é titulado pelo Departamento de Investigação e Ação Penal do Montijo, no Distrito de Setúbal. A Guarda Nacional Republicana apreendeu cerca de 6.500 litros de gasolina, 4 viaturas e um telemóvel na passada quarta-feira, 19 de agosto, no concelho de Algesur, no distrito de Faro, numa ação de combate ao tráfico de droga. No meio de uma ação de vigilância e controle costeiro, os militares detectaram movimentos suspeitos nas imediações da Garrapateira, em Algesur, e começaram por contar os militares. Em simultâneo, a guarda detectou ainda uma embarcação de alta velocidade. De imediato foi montado um dispositivo com meios terrestres e aéreos para acompanhar os movimentos e prevenir a prática de ilícitos criminais. No decorrer da operação, as autoridades confirmaram movimentos suspeitos no porto de abrigo dos Fornos, motivo pelo qual foram desenvolvidas diligências de vigilância naqueles locais que culminaram na detecção e apreensão de diverso material, presumivelmente destinado à facilitação do crime de tráfico internacional de estupefacientes. Da ação resultou, assim, a apreensão de diverso material, como um telemóvel, 270 contentores portáteis, jerricãs, com mais de 6.500 litros de combustível, 4 viaturas, 3 ligeiras de mercadorias e uma ligeira de passageiros. Foi ainda constituído arguído um homem de 58 anos de idade, tendo sido aplicado a medida de coação de termo de identidade e residência. O Governo voltou na quinta-feira a afastar qualquer reforma estrutural da Segurança Social nesta legislatura, dizendo novamente que se trata de um assunto fechado e apelando para que não se assuste os portugueses. O Ministro da Presidência fez questão de deixar uma garantia antes de começar a conferência de imprensa após a reunião semanal do Conselho de Ministros. António Letão Mar.
3: O Governo assume que não fará uma reforma estrutural da Segurança Social nesta legislatura. O dossiê está fechado, que o Primeiro-Ministro já disse que se demitia se tivesse de cortar pensões. As pensões estão protegidas e valorizadas com este Governo. Estão e vão continuar a estar as pensões do presente e do futuro. Portanto, não vale a pena especular e procurar assustar os portugueses com isso. As pensões presentes e futuras, por este Governo, estão protegidas e vão ser valorizadas. Se alguma vez se refletir na tomada de alguma decisão e num impulso para uma decisão, apresentaremos previamente, antes desse impulso, o tema num contexto de uma campanha eleitoral que, acreditamos, só terá lugar em 2029.
2: Esta reação surge na sequência do relatório Reformar as Pensões em Portugal por um Sistema Sustentável, Adequado e Justo, um contrato entre gerações, apresentado pelo Grupo de Trabalho criado pelo Governo para propor medidas tendentes à reforma da Segurança Social. No futebol, já são conhecidos os 5 jogos da primeira eliminatória da Taça de Portugal que vão ter transmissão televisiva. O duelo entre Beira-Mar e o Nuno de Lamas dá o pontapé de saída nas transmissões do Canal 11, já no próximo dia 28 de agosto, às 20 horas. No dia seguinte, sábado, há 3 jogos que podem ser acompanhados pela televisão. O Oliveirense Sport Clube Penalva, às 11 da manhã, Clube Desportivo de Fátima, Benfica, Castelo Branco, às 17, e Passos de Ferreira, a Associação Desportiva de Faf, às 20. Por fim, o jogo coloca frente a frente Machico e Camacha, também será transmitido no Canal 11 a partir das 11 horas. Esta ronda inaugural da Taça Portugal realiza-se entre os dias 28 e 30 de agosto, ainda que só fique concluída no dia 6 de setembro, quando o Elvas e o Grupo Desportivo São Roque se defrontarem.

0: 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Os híbridos continuam a ser o motor financeiro da Toyota e a marca japonesa quer garantir que continuam a ser por muitos mais anos. Para isso, está a preparar uma renovação tecnológica de fundo nas baterias que equipam estes modelos, acelerando a substituição das baterias de níquel e de metálico pelas de íons de lítio nos modelos que ainda recorrem à tecnologia anterior. Recorde-se que grande parte dos híbridos vendidos pela marca na Europa, como o Toyota Yaris Hybrid e o CHR Hybrid ou o Corolla Cross Hybrid, já usam baterias de íons de lítio. Segundo Takanori Azuma, o diretor financeiro da Toyota, entre 2027 e 2028, a marca prevê converter só no Japão linhas de produção com capacidade para cerca de 600 mil veículos para uma nova geração de baterias híbridas que promete melhorar o desempenho e, simultaneamente, reduzir os custos de produção. A ponte 25 de Abril completou 60 anos, foi inaugurada e aberta ao trânsito no dia 6 de agosto de 1966, depois de uma construção que demorou menos de 4 anos. Na altura chamava-se Ponte Salazar e era uma das maiores obras públicas alguma vez realizadas em Portugal. 6 décadas depois, continua a ser a ponte suspensa rodoferroviária com o maior vão central da Europa e uma das mais impressionantes obras de engenharia do país. Com 1.013 metros, ocupa o primeiro lugar europeu e o terceiro mundial entre as pontes suspensas que combinam circulação rodoviária e ferroviária. A construção começou em novembro de 1962 e envolveu cerca de 3 mil trabalhadores. Uma nova travessia que transformou profundamente as ligações entre Lisboa e Almada e acelerou o crescimento urbano e populacional da margem sul do Tejo. Atualmente, com cerca de 300 mil pessoas a atravessar diariamente a ponte 25 de Abril, por rodovia ou ferrovia, no tabuleiro rodoviário passam mais de 150 mil veículos por dia, enquanto que o tabuleiro inferior recebe cerca de 174 comboios.
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2: Um homem de 58 anos foi detido pela Polícia de Segurança Pública no passado dia 16 de agosto em Setúbal, isto após tentar matar o irmão durante uma discussão. Num comunicado agora enviado à Rádio Azul, a PSP revela que o suspeito foi detido em flagrante delito pela prática de um crime de homicídio qualificado na forma tentada. A ocorrência teve lugar na cidade de Setúbal, na sequência de uma discussão entre dois irmãos. A certa altura, conta ainda a PSP, o suspeito munido de uma arma branca desferiu um golpe no peito do irmão. Na sequência da intervenção policial e das diligências desenvolvidas no local, foram recolhidos elementos suscetíveis de constituir relevante matéria probatória, tendo sido apreendida a arma branca alegadamente utilizada na agressão. É realçado. Após ser detido, o homem foi apresentado à autoridade judiciária competente para permanente recatório judicial, tendo sido libertado apenas com a obrigação de se apresentar semanalmente na esquadra mais próxima da sua residência. O Governo reconheceu na quinta-feira o interesse público nacional na instalação em Portugal de uma linha de montagem final dos aviões militares A-29N Super Tucano, prevendo, em determinadas condições, a sua localização na base aérea de Beja. A deliberação foi aprovada em Conselho de Ministros, constitui um novo passo no projeto anunciado pelo Governo para a instalação em Beja de uma unidade de produção do Super Tucano, depois de, em dezembro do ano passado, ter sido assinada uma carta de intenção entre o Ministério da Defesa Nacional e a Embraer para a abertura de uma fábrica desta aeronave. Em abril, o Ministro da Defesa Nacional, Nuno Melo, tinha afirmado que o Governo estava a dar passos largos para instalar em Beja uma fábrica da construtora aeronáutica brasileira Embraer para produzir estas aeronaves militares. Na altura, Nuno Melo indicou que a expectativa era concretizar o projeto até ao final deste ano, seguindo-se obras de adaptação de infraestruturas, nomeadamente do edifício já identificado na base militar de Beja, para a instalação da linha de produção. A concretização da unidade de Beja, como tinha explicado o Ministro, poderá reforçar a componente industrial e tecnológica do setor aeronáutico português, com o Governo a apontar anteriormente para a criação de emprego qualificado e para o reforço do cluster aeronáutico no país. A mãe que deixou os filhos sozinhos em casa em Braga disse que não ia a casa há 5 dias por causa do trabalho. O alerta para o abandono foi dado por vizinhos que ouviram a criança mais nova de 3 anos a chorar e a chamar pela irmã de 15. A informação de que a mãe justificou a ausência de casa com o trabalho foi avançada na quinta-feira pelo Jornal de Notícias. De acordo com a mesma publicação, a mãe trabalhava em estabelecimentos de diversão noturna com horários que duram até altas horas da noite. Quando os vizinhos deram conta com o menino de 3 anos nas escadas, a irmã tinha ido comprar bolachas. Eram 4:30 da manhã de quarta-feira quando o adolescente foi comprar comida para a estação de serviço, depois da mãe lhe transferir 10 euros por MBWay. Após a chegada das autoridades ao prédio, a irmã foi localizada e explicou que não via a mãe desde sábado, falando com ela por WhatsApp. A mãe de 37 anos foi localizada, horas depois, pela Polícia de Segurança Pública, já por volta do meio-dia. Contactada pela Lusa, a Comissão de Proteção de Crianças e Jovens de Braga disse que a situação daqueles menores está sob a alçada de uma equipa multidisciplinar de apoio técnico ao tribunal daquela comarca. Trata-se de uma equipa especializada da Segurança Social, integrada por profissionais como assistentes sociais e psicólogos que apoiam os tribunais em processos de promoção, proteção e tutelar civil de crianças e jovens. Entretanto, em comunicado, a PSP especificou que, face à gravidade dos factos apurados e com o objetivo de acautelar o superior interesse das crianças, os factos foram participados ao Ministério Público e as crianças foram entregues à guarda da Segurança Social. À margem de um encontro com a comunidade pescatória no Porto de Abrigo de Sesimbra, o líder comunista criticou duramente o recente relatório sobre a reforma do sistema de pensões intitulado Reformar as Pensões em Portugal. Para o partido, o documento reflete uma estratégia do Executivo para criar as condições necessárias que permitam privatizar a Segurança Social. Raimundo acusou o Governo de querer transferir as contribuições dos trabalhadores para o capital especulativo e beneficiar os grandes grupos económicos.
3: Não se pode confiar num governo com um conjunto de promessas que são impossíveis de concretizar com 13%, ao mesmo tempo que tem nas suas mãos a capacidade de intervir na Galp e não faz nada, e que ao mesmo tempo um governo que diz que vai entrar numa empresa para intervir, é o mesmo que está preparado para alienar a TAP e está mesmo preparado para alienar as linhas rentáveis da CP.
2: O líder comunista criticou o facto de o Executivo ter realizado uma operação financeira de adquirir 13,7% da REN, sublinhando expressamente que não pretende renacionalizar a REN. Para o PCP, a medida carece de uma visão estratégica real, uma vez que o modelo adotado não devolve ao Estado o controle efetivo do planeamento e da gestão energética nacional. O dirigente garantiu que qualquer iniciativa que ponha em causa o sistema público universal enfrentará uma forte oposição, antecipando uma forte mobilização e luta por parte dos trabalhadores, à semelhança do que aconteceu em debates legislativos anteriores. O governo português garantiu que não fará qualquer reforma estrutural da Segurança Social nesta legislatura, classificando oficialmente o dossiê como assunto fechado.
4: Todos sabemos o que é que o primeiro-ministro respondeu a última vez que o Chega quis pôr em causa a sustentabilidade da Segurança Social. Recusou, porque a medida da baixa da idade da reforma implica colocar em causa as pensões. Essa proposta do Chega, o Chega, quando fez essa proposta, quis e sabia que estava a colocar em causa as pensões. E nós não aceitámos nem vamos aceitar. Seja porque uns inventam papões, seja porque outros fazem propostas que põem em causa as pensões, nós rejeitamos ambos. Nem papões, nem perturbações no sistema de pensões.
2: Leitão Amaro, em nome do Governo, assume que a reforma estrutural da Segurança Social está fora da agenda política desta legislatura.
4: Para que não haja dúvidas e fique claro, o Governo assume que não fará uma reforma estrutural da Segurança Social nesta legislatura. O dossiê está fechado. Eu recordo que o Primeiro-Ministro já disse que se demitia se tivesse de cortar pensões. As pensões estão protegidas e valorizadas com este Governo. Estão e vão continuar a estar as pensões do presente e do futuro. Se alguma vez refletir na tomada de alguma decisão e num impulso para uma decisão, apresentaremos previamente, antes desse impulso, o tema num contexto de uma campanha eleitoral que, acreditamos, só terá lugar em 2029. E, portanto, o assunto de decisões sobre a reforma da Segurança Social é um assunto fechado.
2: A afirmação foi reforçada pelo Ministro da Presidência, António Leitão Amaro, na conferência de imprensa após o Conselho de Ministros. O Executivo procurou acalmar o debate público após a divulgação do relatório Reformar as Pensões em Portugal, um estudo independente iniciado no mandato anterior que sugere alterações profundas para assegurar a sustentabilidade do sistema a longo prazo. No futebol, o Benfica está mais perto de selar o apuramento para a fase da Liga Única da Liga Europa, isto depois de ter vencido na noite de quinta-feira na recepção aos dinamarqueses do AFG Aarhus por 3-1, em partida válida para a primeira mão desta eliminatória. No encontro contou com golos apenas na primeira parte. Rafa Silva, Leandro Barreiro e Vangelis Pavlidis anotaram os 3 golos do triunfo da formação orientada por Marco Silva. Do lado dos dinamarqueses, o remate certeiro foi de Sebastian Jorgensen. Logo ao segundo minuto de jogo e depois de alguma confusão na área dos dinamarqueses, Alexander Bach cruzou para a área, a bola sobrou para Pavlidis, que rematou contra um defesa. Rafa Silva, na recarga, atirou para uma enorme defesa à queima-roupa de Christiansen, antes de, à terceira, fuzilar a baliza e inaugurar o marcador. O Benfica entrou a todo o gás no encontro e voltou a estar perto de marcar aos 11 minutos. Depois de mais um belo entendimento de Rafa e Bá, o lateral das Águias cruzou atrasado para Pavlidis, mas o grego rematou para um grande corte de Camará. O AGF Aarhus deu o primeiro ar da sua graça em cima do minuto 16. Frederick Emery atirou um cruzamento venenoso que não encontrou destinatário no interior da área do Benfica. No lado contrário, aos 19 minutos, Gianluca Pressiani ficou perto de mais um gol de belo efeito, mas o guardião do Aarhus respondeu com um voo fenomenal. A noite era mesmo de Mats Anderstad, que brilhou com nova grande defesa aos 27 minutos. O que o guarda-redes do AGF Aarhus não impediu foi um novo tento do Benfica ao minuto 31. Isto após um canto batido por Sudakov, para o segundo posto, Anderson impediu Leggett de marcar, mas Leandro Barreto surgiu no tempo oportuno para a recarga. Ainda assim, o conjunto da Dinamarca mostrou que não veio a Lisboa apenas para passear e relançou a partida logo depois do segundo tento das Águias. Emery cruzou para a área, mas Leggett conseguiu cortar. Sebastian Jorgensen aproveitou a bola perdida para atirar rasteiro para o fundo das redes à guarda de Samuel Soares. A defesa dinamarquesa borrou a pintura mesmo no fecho do primeiro tempo. Besch tocou a bola com a mão e o juiz da partida não teve dúvidas em apontar para a marca dos 11 metros após consultar o VAR. Na cobrança da grande penalidade, Pavlidis atirou para o lado contrário em que Endelstad e repôs os 2 golos de vantagem para o Benfica. O Benfica regressou com a mesma dinâmica ofensiva do primeiro tempo, mas do outro lado o Aarhus também mostrou uma imagem diferente daquela que foi evidenciada no primeiro tempo, ainda que não tenham conseguido incomodar as Águias. A verdade é que os dinamarqueses foram mais audazes nas horas de defender e obrigaram os encarnados a outros cuidados devido à verticalidade implementada. Até ao final já é tempo de desconto, destaque para 2 lances que o Benfica podia ter colocado no ponto final da discussão da eliminatória. Primeiro foi Samuel Dal a deixar as luvas de Adelstad a arder, com um remate fortíssimo, depois de a fechar, John Duran rematou cruzado por uma enorme violência com a bola a sair pela linha de fundo. No final da partida, Marco Silva estava satisfeito com a sua equipa e destaca a qualidade especial na primeira parte.
5: Fizemos 3 golos, uma grande exibição do guarda-redes adversário e com muito mais oportunidades para fazer mais golos durante a primeira parte, quer em jogo jogado, em jogo aberto, quer nas bolas paradas também. Tivemos bem nesse momento e basicamente o resultado fica feito na primeira parte. Segunda parte um pouco diferente, o adversário praticamente abdicou sequer de nos pressionar na linha do meio campo, baixou praticamente nos últimos 30 metros defensivos, a perder 3-1, jogou um pouco quis levar o jogo para o segundo jogo. Tivemos algumas oportunidades na segunda parte, mas não com aquela frescura com que jogámos a primeira parte. Na minha opinião, sentiu-se um pouco termos jogado na última segunda-feira também, e depois algumas alterações que nós fomos colocando não surtiram todo efeito, faz parte. Em alguns momentos acabam por ter o efeito que nós queremos, noutros momentos nem tanto. Mais uma vez, grande atitude dos jogadores, uma atitude muito boa desde o primeiro minuto, a pressionar, a jogar, a ter qualidade, a ter uma reação ao nível daquilo que pretendíamos também. E uma segunda parte não tão boa, mas uma exibição de uma forma geral positiva e com uma primeira parte de grande nível.
2: O Benfica segue desta forma com uma vantagem confortável, ainda que não totalmente segura, para o encontro da segunda mão, que se realiza na próxima quinta-feira na Dinamarca. Pelo meio haverá uma semana limpa para preparar a partida, uma vez que não haverá jogo do campeonato este fim de semana.

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O filme chinês de animação New Lai, realizado com um orçamento baixo e estreado praticamente sem promoção, transformou-se num dos fenómenos de bilheteira mais inesperados do verão no país, depois de se tornar viral nas redes sociais. A produção, estreada a 5 de agosto, já acumula 9,3 milhões de yuan, ou seja, 1,19 milhões de euros nas bilheteiras, segundo dados da plataforma especializada Maoyan, que tinha registado apenas 1.280 euros de receita durante a primeira semana nos cinemas do país. A mesma plataforma prevê agora que o filme possa arrecadar qualquer coisa como 2,3 milhões de euros nos 30 dias seguintes ao lançamento. Com 86 minutos realizado com uma animação tridimensional rudimentar, New Lai ocupava no passado domingo o 6º lugar de bilheteira diária chinesa. É incrível que o filme de tão baixa qualidade tenha sido estreado em salas, comentou uma utilizadora da rede social Weibo, semelhante à rede social X bloqueada na China. O título, que se pode traduzir como Vem aí o Touro, acompanha um vitelo que, após ouvir uma cotovia vinda do deserto, mergulha num sonho em que cresce até se tornar num guerreiro disposto a assumir maiores responsabilidades. O filme foi produzido pela Dalilian Ying Yuguyan Culture Film and Television Media, uma empresa anteriormente especializada em decoração de interiores, antes de mudar de foco para a animação em 2021. O realizador Xin Yumeng e a argumentista Sun Linfang são os únicos membros da equipa de produção e responsáveis pelas vozes das personagens. A distribuidora disse aos meios de comunicação chineses que inicialmente aconselhou o realizador a não lançar o filme, mas que este insistiu, tendo passado 5 anos a criá-lo manualmente. O salto da popularidade ocorreu depois de imagens gravadas pelos primeiros espectadores começarem a circular nas redes sociais, chamando a atenção pelo aspecto dos personagens e também dos cenários. Na versão chinesa do TikTok, vídeos do filme acumulavam 1.460 milhões de visualizações no passado domingo, enquanto outros temas relacionados ressumavam dezenas ou centenas de milhões, constatou a EFE. O filme chegou a liderar as tendências do Weibo, ultrapassando em popularidade o filme Odisseia, de Christopher Nolan. Segundo o meio local do paper, a receita diária multiplicou-se por 200 em apenas uma jornada, passando de 384 euros para aproximadamente 76.800 euros, enquanto que a escassez inicial das sessões levou ao esgotamento de bilhetes em algumas projeções. O fenómeno gerou ainda uma onda de memes e cartazes criados pelos próprios internautas que parodiavam o título famosos como Os Condenados do Shawshank, Titanic ou Odisseia, usando os personagens de New Lai. Analistas citados pela imprensa local comparam o sucesso de New Lai ao estatuto de culto adquirido com o quarto, o filme de Tommy Wiseau, de 2003, célebre precisamente pelas suas deficiências técnicas.

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1: A última semana de agosto será de chuva generalizada em todo o país. A sede estatal do Chega em Évora ficou totalmente destruída após um incêndio. O presidente do INEM disse que houve anos de estagnação no Instituto. O ministro da Agricultura admite que há pressa na remoção das árvores destruídas pelas tempestades. No futebol, o Benfica e o Bayern chegaram a acordo para a transferência de João Palhinha.
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1: A última semana de agosto vai ficar longe do ideal de verão. A chuva está de regresso a partir de domingo e o calor só deverá voltar a sentir-se mesmo no final do mês.
3: Com a aproximação de uma depressão que tem algumas perturbações frontais associadas e que vai trazer uma chuva generalizada, portanto uma precipitação generalizada a todo o território. Neste momento tudo aponta que, apesar de tudo, as regiões norte e centro serão aquelas onde a precipitação poderá ser mais frequente e mais intensa, mas na generalidade até a região sul vai ter a sua cota parte de precipitação.
1: Quanto às boas notícias?
3: As variações serão mais sentidas, ou para descer, neste caso para uma descida, para uma tendência para uma descida, as regiões mais norte e centro. A região sul, que se espera que eventualmente possa ter até mais abertas, não é? E portanto isso permite que de alguma forma as temperaturas máximas possam não descer tanto.
1: A sede distrital do Chega em Évora ficou totalmente destruída após um incêndio deflagrar no interior das instalações. O incidente ocorreu no edifício de três pisos, localizado na Rua Cândido dos Reis, no centro histórico da cidade, mas, felizmente, não houve registro de feridos. O caso gerou contornos de polémica devido à cronologia dos acontecimentos e às reações políticas. Horas antes do sinistro principal, os bombeiros foram chamados para apagar um fogo no quadro elétrico geral do prédio, situado nas escadas de acesso. Após este primeiro susto ser controlado, um técnico da E-Redes procedeu ao corte total do fornecimento de eletricidade ao edifício por segurança. Cerca de três horas mais tarde, deflagrou um novo incêndio, desta vez diretamente no interior da sede do partido, consumindo e carbonizando todos os bens e documentos que lá se encontravam. O presidente distrital do Chega de Évora, César Silva, e a direção nacional do partido consideram as circunstâncias particularmente estranhas. Questionado como deflagrou um incêndio de grande dimensão no espaço que já se encontrava sem energia elétrica, o partido emitiu um comunicado a exigir uma investigação célere, rigorosa e transparente. Apesar das dúvidas levantadas pelo partido, fontes ligadas à PSP de Évora adiantaram para a RTP que não foram encontrados indícios de fogo posto e, por esse motivo, a Polícia Judiciária não foi inicialmente chamada a intervir no local. O presidente do INEM, Luís Mendes Cabral, admitiu que o Instituto sofreu com anos de estagnação e falta de investimento, o que afetou a capacidade de resposta da emergência médica.
4: Tivemos alguns anos de estagnação e em que não houve qualquer investimento, no fundo, nesta área. O país está a mudar, quer do ponto de vista demográfico, quer em número, quer também na quantidade de idosos que temos, e precisamos de adaptar e ir adaptando constantemente. Isso não foi feito e agora temos que fazê-lo muito rapidamente. Não estamos aqui a falar de algo inédito a nível Portugal. Aquilo que, infelizmente, temos que fazer é um ajuste muito rápido e não um ajuste progressivo, como dito, ter sido feito ao longo dos últimos anos.
1: Ele que foi ainda questionado quanto tempo levará este ajuste rápido.
4: Por exemplo, a questão da capacidade de efetuar eletrocardiogramas pelos meios de suporte básico de vida. Nós temos um concurso neste momento em curso, já foram escolhidos os monitores e vamos fazer uma aquisição de 1.400 monitores para entregar todas as ambulâncias, todos os meios do país terão essa capacidade. Outra questão que também parece importante e que houve aqui uma resistência enorme em relação aos protocolos de suporte básico de vida, já estão fechados, já estão terminados, iremos começar em setembro a formação dos diferentes corporações de bombeiros do país na aplicação, por exemplo, do glucagon nas situações de hipoglicemia. Agora, temos que fazer formação às pessoas, não vamos mandar as pessoas para a rua sem essa formação.
1: A declaração foi feita em contexto das recentes polémicas e do escrutínio público sobre os atrasos no atendimento. Luís Mendes Cabral usou este argumento para justificar a urgência da nova reforma da nova lei orgânica, defendendo que as mudanças estruturais são indispensáveis para modernizar o sistema e reverter as falhas acumuladas ao longo dos últimos anos. Depois do comboio de tempestades que fustigou o país, já foram removidos 1 milhão de metros cúbicos de madeira, o equivalente a cerca de 20 mil caminhões, como explicou o Ministro da Agricultura e do Mar.
5: Mas há pressa, claro que há pressa, porque nós sabemos bem que isto demora, mas nós temos que encurtar ao máximo os prazos. Há trabalho que já foi feito, como por exemplo os editais que já foram colocados, para que as pessoas que não retiraram a madeira seja agora às autarquias a fazê-lo. Disponibilizámos 41 milhões de euros para 26 municípios. Os 26 municípios já receberam 70% dos 41 milhões de euros. Nós já retiramos, segundo as contas que estão feitas em termos de madeira deste território, com os privados e com todos, cerca de 1 milhão de metros cúbicos de madeira. Isso significa cerca de 20 mil camiões de madeira. Mas ainda há muito trabalho a fazer.
1: O Ministro da Agricultura e do Mar visitou na quinta-feira os trabalhos que decorrem nos terrenos onde o Estado vai começar a substituir-se aos particulares para a limpeza de matas. No futebol, o Benfica e o Bayern de Munique terão chegado a acordo por João Palhinha. Avança a SIC Notícias, o Clube da Luz vai pagar 15 milhões de euros mais 5 milhões em objetivos. O médio deverá, deste modo, regressar a Portugal após ter deixado de entrar nas contas do clube alemão para a nova temporada 26-27. Recorde-se que a ida para o Aston Villa na Inglaterra também foi muito falada, possibilidade em cima da mesa para Palhinha. O principal entrave à mudança para o Benfica seria mesmo a fasquia financeira colocada pelo Bayern de Munique, que apesar de querer despachar o médio português, não admitiria perdê-lo por menos de 30 milhões de euros. Lembrar ainda que à partida das Águias para a Escócia, onde defrontaram o Arts, o presidente do Benfica, Rui Costa, admitiu que o plantel estava longe de estar fechado e que havia negociações que exigiam mais tempo e paciência. Contudo, não mencionou ou confirmou o nome de João Palhinha. O Sporting, recorde-se, também chegou a tentar consumar o regresso do médio defensivo, mas não conseguiu convencer os bávaros a reduzir as exigências, pelo que avançou para Sérgio Altimira, jogador pelo qual pagou ao Real Betis 18,25 milhões de euros, verba que pode ascender a 20,25 milhões de euros mediante o cumprimento de objetivos. O Instituto Português do Mar e da Atmosfera prevê para este sábado o céu pouco nublado, apresentando períodos de mais nebulosidade nas regiões norte e centro, com a possibilidade de ocorrência de precipitação fraca e dispersa nas regiões norte e centro, em especial na região norte. Vento fraco a moderado, o quadrante norte, rodando para o quadrante oeste a partir da tarde e superando por vezes forte nas terras altas do centro e sul.
2: 25 graus.

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2: O novo fenómeno do Lidl é a saia calção que custa apenas 5 euros. O Lidl acaba de lançar uma nova peça que promete conforto e estilo nos looks de verão. A proposta da marca Esmar é uma saia calção com folho na frente e laço lateral que pode ser especialmente útil para vários cenários do dia-a-dia. O modelo pretende substituir os vestidos acetinados ou aqueles calções de ganga que já precisavam de um descanso. O design segue a lógica da sobreposição através dos calções por baixo da saia. Desta forma, não precisa de se preocupar com o comprimento da peça. Outra vantagem é a variedade de cores. Está disponível em preto para conjuntos mais sóbrios, em rosa para looks mais coloridos e ainda com um estampado de zebra em tons de verde para combinar com um top clássico ou t-shirt em branco. O preço é outro argumento a favor. A saia calção está à venda por 6,99€ no site da marca, bem como nas lojas físicas. Porém, se tiver a app Lidl Plus, o valor baixa para 4,99€. A peça está disponível nas lojas Lidl em Portugal entre os dias 21 e 27 de agosto. Se procurar artigos de desporto, a marca lançou uma nova coleção com peças a 3,99€.
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0: Estão a terminar 3 horas com Ricardo Rezende na Rádio Azul. Ficam as minhas despedidas com os votos de um bom fim de semana. 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
1: No Montijo foi detido um homem por crimes de pornografia de menores. Um barco ligado ao tráfico desvenda abastecimento de gasolina em Algesur. O governo reitera não à reforma da segurança social e pede para que não se assustem os portugueses. No futebol, na taça, os 5 jogos da primeira eliminatória já têm transmissão TV.
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1: Um homem de 48 anos foi detido por fortes indícios de um número ainda indeterminado de crimes de pornografia de menores agravados ocorridos no Montijo, anunciou agora a PJ, adiantando que o suspeito ficou obrigado a apresentações semanais pelo tribunal. Nas buscas, a polícia apreendeu um telemóvel que continha várias dezenas de ficheiros de vídeo e imagem, nos quais é possível observar menores, muitos com idades inferiores a 14 anos e alguns com idades inferiores a 8 anos, envolvidos em comportamentos sexualmente explícitos, com exibição de partes íntimas do corpo. O homem já foi apresentado apresenta relatórios judicial do Tribunal Judicial do Barreiro, tendo então sido aplicadas as medidas de coação da obrigação de apresentação semanal a um órgão de polícia criminal, proibição de contactos com crianças e proibição de acesso à internet. O processo é titulado pelo Departamento de Investigação e Ação Penal do Montijo, no Distrito de Setúbal. A Guarda Nacional Republicana apreendeu cerca de 6.500 litros de gasolina, 4 viaturas e um telemóvel na passada quarta-feira, 19 de agosto, no concelho de Algesur, no distrito de Faro, numa ação de combate ao tráfico de droga. No meio de uma ação de vigilância e controle costeiro, os militares detectaram movimentos suspeitos nas imediações da Garrapateira, em Algesur, e começaram por contar os militares. Em simultâneo, a guarda detectou ainda uma embarcação de alta velocidade. De imediato foi montado um dispositivo com meios terrestres e aéreos para acompanhar os movimentos e prevenir a prática de ilícitos criminais. No decorrer da operação, as autoridades confirmaram movimentos suspeitos no porto de abrigo dos Fornos, motivo pelo qual foram desenvolvidas diligências de vigilância naqueles locais que culminaram na detecção e apreensão de diverso material, presumivelmente destinado à facilitação do crime de tráfico internacional de estupefacientes. Da ação resultou, assim, a apreensão de diverso material, como um telemóvel, 270 contentores portáteis, jerrycans, com mais de 6.500 litros de combustível, 4 viaturas, 3 ligeiras de mercadorias e uma ligeira de passageiros. Foi ainda constituído e arguído um homem de 58 anos de idade, tendo sido aplicado a medida de coação de termo de identidade e residência. O governo voltou na quinta-feira a afastar qualquer reforma estrutural da segurança social nesta legislatura, dizendo novamente que se trata de um assunto fechado e apelando para que não se assustem os portugueses. O ministro da Presidência fez questão de deixar uma garantia antes de começar a conferência de imprensa após a reunião semanal do Conselho de Ministros. António Letomar.
3: O governo assume que não fará uma reforma estrutural da segurança social nesta legislatura. O dossiê está fechado, que o Primeiro-Ministro já disse que se demitia se tivesse de cortar pensões. As pensões estão protegidas e valorizadas com este governo. Estão e vão continuar a estar as pensões do presente e do futuro. Portanto, não vale a pena especular e procurar assustar os portugueses com isso. As pensões presentes e futuras, por este governo, estão protegidas e vão ser valorizadas. Se alguma vez se refletir na tomada de alguma decisão e num impulso para uma decisão, apresentaremos previamente, antes desse impulso, o tema num contexto de uma campanha eleitoral que, acreditamos, só terá lugar em 2029.
1: Esta reação surge na sequência do relatório Reformar as Pensões em Portugal por um Sistema Sustentável, Adequado e Justo, um contrato entre gerações, apresentado pelo grupo de trabalho criado pelo Governo para propor medidas tendentes à reforma da segurança social. No futebol, já são conhecidos os 5 jogos da primeira eliminatória da Taça de Portugal que vão ter transmissão televisiva. O duelo entre Beira-Mar e o Nuno de Lamas dá o pontapé de saída nas transmissões do Canal 11, já no próximo dia 28 de agosto, às 20 horas. No dia seguinte, sábado, há 3 jogos que podem ser acompanhados pela televisão. O Oliveirense Sport Clube Penalva, às 11 da manhã, Clube Desportivo de Fátima, Benfica, Castelo Branco, às 17, e Passos de Ferreira, a Associação Desportiva de Faf, às 20. Por fim, o jogo coloca frente a frente Machico e Camacha, também será transmitido no Canal 11 a partir das 11 horas. Esta ronda inaugural da Taça Portugal realiza-se entre os dias 28 e 30 de agosto, ainda que só fique concluída no dia 6 de setembro, quando o Elvas e o Grupo Desportivo São Roque se defrontarem.

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2: Um homem de 58 anos foi detido pela Polícia de Segurança Pública no passado dia 16 de agosto em Setúbal, isto após tentar matar o irmão durante uma discussão. Num comunicado agora enviado à Rádio Azul, a PSP revela que o suspeito foi detido em flagrante delito pela prática de um crime de homicídio qualificado na forma tentada. A ocorrência teve lugar na cidade de Setúbal, na sequência de uma discussão entre dois irmãos. A certa altura, conta ainda a PSP, o suspeito munido de uma arma branca desferiu um golpe no peito do irmão. Na sequência da intervenção policial e das diligências desenvolvidas no local, foram recolhidos elementos suscetíveis de constituir relevante matéria probatória, tendo sido apreendida a arma branca alegadamente utilizada na agressão. É realçado. Após ser detido, o homem foi apresentado à autoridade judiciária competente para permanente recatório judicial, tendo sido libertado apenas com a obrigação de se apresentar semanalmente na esquadra mais próxima da sua residência. O Governo reconheceu na quinta-feira o interesse público nacional na instalação em Portugal de uma linha de montagem final dos aviões militares A-29N Super Tucano, prevendo, em determinadas condições, a sua localização na base aérea de Beja. A deliberação foi aprovada em Conselho de Ministros, constitui um novo passo no projeto anunciado pelo Governo para a instalação em Beja de uma unidade de produção do Super Tucano, depois de, em dezembro do ano passado, ter sido assinada uma carta de intenção entre o Ministério da Defesa Nacional e a Embraer para a abertura de uma fábrica desta aeronave. Em abril, o Ministro da Defesa Nacional, Nuno Melo, tinha afirmado que o Governo estava a dar passos largos para instalar em Beja uma fábrica da construtora aeronáutica brasileira Embraer para produzir estas aeronaves militares. Na altura, Nuno Melo indicou que a expectativa era concretizar o projeto até ao final deste ano, seguindo-se obras de adaptação de infraestruturas, nomeadamente do edifício já identificado na base militar de Beja para a instalação da linha de produção. A concretização da unidade de Beja, como tinha explicado o Ministro, poderá reforçar a componente industrial e tecnológica do setor aeronáutico português, com o Governo a apontar anteriormente para a criação de emprego qualificado e para o reforço do cluster aeronáutico no país. A mãe que deixou os filhos sozinhos em casa em Braga disse que não ia a casa há 5 dias por causa do trabalho. O alerta para o abandono foi dado por vizinhos que ouviram a criança mais nova de 3 anos a chorar e a chamar pelo irmão de 15. A informação de que a mãe justificou a ausência de casa com o trabalho foi avançada na quinta-feira pelo Jornal de Notícias. De acordo com a mesma publicação, a mãe trabalhava em estabelecimentos de diversão noturna com horários que duram até altas horas da noite. Quando os vizinhos deram conta com o menino de 3 anos nas escadas, a irmã tinha ido comprar bolachas. Eram 4:30 da manhã de quarta-feira quando o adolescente foi comprar comida para a estação de serviço, depois da mãe lhe transferir 10 euros por MBWay. Após a chegada das autoridades ao prédio, a irmã foi localizada e explicou que não via a mãe desde sábado, falando com ela por WhatsApp. A mãe de 37 anos foi localizada, horas depois, pela Polícia de Segurança Pública, já por volta do meio-dia. Contactada pela Lusa, a Comissão de Proteção de Crianças e Jovens de Braga disse que a situação daqueles menores está sob a alçada de uma equipa multidisciplinar de apoio técnico ao Tribunal daquela comarca. Trata-se de uma equipa especializada da Segurança Social, integrada por profissionais como assistentes sociais e psicólogos que apoiam os tribunais em processos de promoção, proteção e tutelar civil de crianças e jovens. Entretanto, em comunicado, a PSP especificou que, face à gravidade dos factos apurados e com o objetivo de acautelar o superior interesse das crianças, os factos foram participados ao Ministério Público e as crianças foram entregues à guarda da Segurança Social. À margem de um encontro com a comunidade pescatória no Porto de Abrigo de Sesimbra, o líder comunista criticou duramente o recente relatório sobre a reforma do sistema de pensões intitulado Reformar as Pensões em Portugal. Para o partido, o documento reflete uma estratégia do Executivo para criar as condições necessárias que permitam privatizar a Segurança Social. Raimundo acusou o Governo de querer transferir as contribuições dos trabalhadores para o capital especulativo e beneficiar os grandes grupos económicos.
3: Não se pode confiar num governo com um conjunto de promessas que são impossíveis de concretizar com 13%, ao mesmo tempo que tem nas suas mãos a capacidade de intervir na Galp e não faz nada, e que ao mesmo tempo um governo que diz que vai entrar numa empresa para intervir, é o mesmo que está preparado para alienar a TAP e está mesmo preparado para alienar as linhas rentáveis da CP.
2: O líder comunista criticou o facto de o Executivo ter realizado uma operação financeira de adquirir 13,7% da REN, sublinhando expressamente que não pretende renacionalizar a REN. Para o PCP, a medida carece de uma visão estratégica real, uma vez que o modelo adotado não devolve ao Estado o controle efetivo do planeamento e da gestão energética nacional. O dirigente garantiu que qualquer iniciativa que ponha em causa o sistema público universal enfrentará uma forte oposição, antecipando uma forte mobilização e luta por parte dos trabalhadores, à semelhança do que aconteceu em debates legislativos anteriores. O governo português garantiu que não fará qualquer reforma estrutural da segurança social nesta legislatura, classificando oficialmente o dossiê como assunto fechado.
4: Todos sabemos o que é que o primeiro-ministro respondeu a última vez que o Chega quis pôr em causa a sustentabilidade da segurança social. Recusou, porque a medida da baixa da idade da reforma implica colocar em causa as pensões. Essa proposta do Chega, o Chega, quando fez essa proposta, quis e sabia que estava a colocar em causa as pensões. E nós não aceitámos nem vamos aceitar. Seja porque uns inventam papões, seja porque outros fazem propostas que põem em causa as pensões, nós rejeitamos ambos. Nem papões, nem perturbações no sistema de pensões.
2: Leitão Amaro, em nome do Governo, assume que a reforma estrutural da Segurança Social está fora da agenda política desta legislatura.
4: Para que não haja dúvidas e fique claro, o Governo assume que não fará uma reforma estrutural da Segurança Social nesta legislatura. O dossiê está fechado. Eu recordo que o Primeiro-Ministro já disse que se demitia se tivesse de cortar pensões. As pensões estão protegidas e valorizadas com este Governo. Estão e vão continuar a estar as pensões do presente e do futuro. Se alguma vez refletir na tomada de alguma decisão e num impulso para uma decisão, apresentaremos previamente, antes desse impulso, o tema num contexto de uma campanha eleitoral que, acreditamos, só terá lugar em 2029 e, portanto, o assunto de decisões sobre a reforma da Segurança Social é um assunto fechado.
2: A afirmação foi reforçada pelo Ministro da Presidência, António Leitão Amaro, na conferência de imprensa após o Conselho de Ministros. O Executivo procurou acalmar o debate público após a divulgação do relatório Reformar as Pensões em Portugal, um estudo independente iniciado no mandato anterior que sugere alterações profundas para assegurar a sustentabilidade do sistema a longo prazo. No futebol, o Benfica está mais perto de selar o apuramento para a fase da Liga Única da Liga Europa, isto depois de ter vencido na noite de quinta-feira na recepção aos dinamarqueses do AFG Aarhus por 3-1, em partida válida para a primeira mão desta eliminatória. No encontro contou com golos apenas na primeira parte. Rafa Silva, Leandro Barreiro e Vangelis Pavlidis anotaram os 3 golos do triunfo da formação orientada por Marco Silva. Do lado dos dinamarqueses, o remate certeiro foi de Sebastian Jorgensen. Logo ao segundo minuto de jogo e depois de alguma confusão na área dos dinamarqueses, Alexander Bach cruzou para a área, a bola sobrou para Pavlidis, que rematou contra um defesa. Rafa Silva, na recarga, atirou para uma enorme defesa à queima-roupa de Christiansen, antes de, à terceira, fuzilar a baliza e inaugurar o marcador. O Benfica entrou a todo o gás no encontro e voltou a estar perto de marcar aos 11 minutos. Depois de mais um belo entendimento de Rafa e Bá, o lateral das Águias cruzou atrasado para Pavlidis, mas o grego rematou para um grande corte de Camará. O AGF Aarhus deu o primeiro ar da sua graça em cima do minuto 16. Frederick Emery atirou um cruzamento venenoso que não encontrou destinatário no interior da área do Benfica. No lado contrário, aos 9 minutos, Gianluca Pressiani ficou perto de mais um gol de belo efeito, mas o guardião do Aarhus respondeu com um voo fenomenal. A noite era mesmo de Mats Anderstad, que brilhou com nova grande defesa aos 27 minutos. O que o guarda-redes do AGF Aarhus não impediu foi um novo tento do Benfica ao minuto 31. Isto após um canto batido por Sudakov, para o segundo poste, Anderson impediu Leggett de marcar, mas Leandro Barreto surgiu no tempo oportuno para a recarga. Ainda assim, o conjunto da Dinamarca mostrou que não veio a Lisboa apenas para passear e relançou a partida logo depois do segundo tento das Águias. Emery cruzou para a área, mas Leggett conseguiu cortar. Sebastian Jorgensen aproveitou a bola perdida para atirar rasteiro para o fundo das redes à guarda de Samuel Soares. A defesa dinamarquesa borrou a pintura mesmo no fecho do primeiro tempo. Besch tocou a bola com a mão e o juiz da partida não teve dúvidas em apontar para a marca dos 11 metros após consultar o VAR. Na cobrança da grande penalidade, Pavlidis atirou para o lado contrário em que Endelstad e repôs os 2 golos de vantagem para o Benfica. O Benfica regressou com a mesma dinâmica ofensiva do primeiro tempo, mas do outro lado o Aarhus também mostrou uma imagem diferente daquela que foi evidenciada no primeiro tempo, ainda que não tenham conseguido incomodar as Águias. A verdade é que os dinamarqueses foram mais audazes nas horas de defender e obrigaram os encarnados a outros cuidados devido à verticalidade implementada. Até ao final já é tempo de desconto, destaque para 2 lances que o Benfica podia ter colocado no ponto final da discussão da eliminatória. Primeiro foi Samuel Dal a deixar as luvas de Adelstadt a arder, com um remate fortíssimo, depois a fechar John Duran rematou cruzado por uma enorme violência com a bola a sair pela linha de fundo. No final da partida, Marco Silva estava satisfeito com a sua equipa e destaca a qualidade em especial na primeira parte.
5: Fizemos 3 golos, uma grande exibição do guarda-redes adversário e com muito mais oportunidades para fazer mais golos durante a primeira parte, quer em jogo jogado, em jogo aberto, quer nas bolas paradas também. Tivemos bem nesse momento e basicamente o resultado fica feito na primeira parte. Segunda parte um pouco diferente, o adversário praticamente abdicou sequer de nos pressionar na linha do meio campo, baixou praticamente nos últimos 30 metros defensivos, a perder 3-1, jogou um pouco quis levar o jogo para o segundo jogo. Tivemos algumas oportunidades na segunda parte, mas não com aquela frescura com que jogámos a primeira parte. Na minha opinião, sentiu-se um pouco termos jogado na última segunda-feira também, e depois algumas alterações que nós fomos colocando não surtiram tanto efeito, faz parte. Em alguns momentos acabam por ter o efeito que nós queremos, noutros momentos nem tanto. Mais uma vez, grande atitude dos jogadores, uma atitude muito boa desde o primeiro minuto, a pressionar, a jogar, a ter qualidade, a ter uma reação ao nível daquilo que pretendíamos também. E uma segunda parte não tão boa, mas uma exibição de uma forma geral positiva, com uma primeira parte de grande nível.
2: O Benfica segue desta forma com uma vantagem confortável, ainda que não totalmente segura, para o encontro da segunda mão, que se realiza na próxima quinta-feira na Dinamarca. Pelo meio haverá uma semana limpa para preparar a partida, uma vez que não haverá jogo do campeonato este fim de semana. O Instituto Português do Mar e da Atmosfera previa para este sábado o céu pouco nublado, apresentando períodos de mais nebulosidade nas regiões norte e centro, com a possibilidade de ocorrência de precipitação fraca e dispersa nas regiões norte e centro, em especial na região norte. Vento fraco a moderado, o quadrante norte, rodando para o quadrante oeste a partir da tarde e superando por vezes forte nas terras altas do centro e sul.
1: 21 graus.

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1: Anthropic vai criar marcas invisíveis em texto e imagens criados com inteligência artificial. Versão rara de Super Mario Bros. Descoberta nos Estados Unidos pode valer milhões. Google vai ter nova rede de cabos submarinos entre a América e a Europa. Spotify vai começar a identificar música criada com IA. TechEver fornece drones à Força Aérea Portuguesa para vigilância. Resposta da Europa à Starlink de Musk está pronta para sair do papel. Cientistas chineses sugerem usar cães-robôs para auxiliar astronautas. Multidões tiveram de olhos no céu. Brasil estuda internacionalizar pagamentos eletrónicos PIX. ChatGPT gratuito deixou de ter limites para conversas.
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Anthropic anunciou que vai começar a gerar identificadores para texto e imagens que sejam criadas através do Claude, a ferramenta da empresa de inteligência artificial. O objetivo é obedecer às regras da União Europeia, que pretende uma maior transparência de inteligência artificial. Acontece, contudo, que estes identificadores não ficarão disponíveis para já, tratando-se, portanto, de um compromisso da Anthropic para com o Regulamento Europeu da Inteligência Artificial, mais conhecido como AI Act. Esta lei europeia entrou em vigor no dia 2 de agosto, com a Comissão Europeia a dar aos produtos já existentes de inteligência artificial uma tolerância de 4 meses para que estes identificadores sejam implementados. No entanto, a Anthropic refere que os novos modelos de inteligência artificial que serão usados no cloud já serão lançados com estes identificadores. O texto gerado com inteligência artificial conterá identificadores incorporados e os ficheiros gerados incluirão metadados de origem com assinatura digital, quando compatíveis. Pode ler-se na página de apoio ao cliente do cloud. A Anthropic nota que o identificador será parte do texto gerado através do cloud, notando que será transferida juntamente com o texto quando este for copiado e colado em outro local, notando que poderá persistir mesmo com alguma

caixa de jogos levada a uma loja no estado norte-americano de Wisconsin revelou conter um mistério histórico dos videojogos. No caso, na forma de 97 cartuchos de uma variante rara do jogo Super Mario Bros. E Duck Hunt, para a consola original da Nintendo. Jason Ganos, o dono do site de gaming Nintendo Wire e conhecido colecionador de jogos, foi abordado por Kevin Brown, dono da loja, a One Stop Wonders, para ajudar a vender um estoque de armazém antigo de videojogos. Entre esse estoque estava uma caixa de cartuchos da Nintendo Entertainment System, a consola original da Nintendo, que um vendedor tinha trazido para a loja cerca de 6 anos antes e que, segundo Ganos, explicou que contém uma coleção extremamente rara e até então desconhecida do pack de jogos Super Mario Bros. E Duck Hunt. Após uma pesquisa inicial, o colecionador descobriu que os cartuchos não eram apenas uma nova variante do jogo, mas também a última data de produção conhecida daquela versão. Foram fabricados em 1993, muito tempo depois de a empresa ter descontinuado o pacote Super Mario Bros. Or Duck Hunt em 1991. Os cartuchos serão leiloados online até 9 de setembro. Depois de terminarem esta venda, dizem pretender fazer outra para angariar dinheiro para a

A Google anunciou uma infraestrutura digital denominada America's Connect, que prevê a instalação de 3 novos cabos submarinos nas Caraíbas e no Pacífico para reforçar a conectividade entre a América, a região das Caraíbas e a Europa. A nova infraestrutura é composta pelo cabo Alísios, que liga a República Dominicana, o Panamá e o Chile pelo Canoa, que liga a República Dominicana às Bermudas, e pelo Olaluz, que ligará a Ilha das Caraíbas à Flórida, no sul dos Estados Unidos, segundo um comunicado divulgado no Panamá. Além disso, a Google estabelecerá uma derivação do cabo submarino Firmina até à República Dominicana, ampliando o alcance desta infraestrutura concebida para ligar a América do Norte à América do Sul.

partir de meados de setembro, a etiqueta AI Persona aparecerá em alguns perfis de artistas, indicando aos ouvintes da plataforma que a identidade de um artista pode ter sido gerada por inteligência artificial e que não corresponde a uma pessoa real, informou a Spotify num comunicado citado pela agência EFE. A plataforma considera que os comunicadores de música na Spotify devem poder confiar que o artista por trás de uma canção é realmente quem diz ser, algo mais essencial do que nunca na era da inteligência artificial generativa. Esta nova etiqueta representa mais um passo no objetivo da empresa sueca de tornar a plataforma mais transparente e fiável neste novo contexto. Após o lançamento de verificado pela Spotify, ADN das canções e créditos de IA, que permitem saber como uma canção foi criada, bem como da proteção do perfil do artista. Por defeito, a Spotify não incluirá música de AI personas nas suas recomendações editoriais ou algorítmicas, indica a plataforma no comunicado.

A tecnológica portuguesa TechEver assinou um contrato com a Força Aérea Portuguesa que passa a dispor de capacidade autónoma do sistema AR-5 drones para missão de vigilância marítima, segurança e defesa e monitorização da zona económica exclusiva. As plataformas serão empregues em missões de vigilância marítima, segurança e defesa, monitorização da ZEE e apoio a missões de interesse público, incluindo o dispositivo especial de combate a incêndios rurais, a segurança costeira e a proteção ambiental. O TechEver AR-5 é um sistema aéreo não tripulado de asa fixa, de média altitude e longa autonomia, concebido para missões de recolha de informação em grandes áreas. Tem autonomia de voo até 20 horas e capacidade para transportar até 50 kg de carga útil e integra comunicações via satélite, permitindo operações para além da linha de vista rádio. A sua capacidade para operar a partir de pistas curtas ou não preparadas garante elevada flexibilidade e resiliência operacional, mesmo nos cenários mais exigentes, segundo

Comissão Europeia partilhou os planos para o lançamento de uma constelação de satélites capaz de rivalizar com a Starlink de Elon Musk. Será composta por um total de 348 satélites e os primeiros devem ser lançados em 2029. Depois de ter começado a delinear os planos para ter a sua própria constelação de satélites, capaz de fornecer uma alternativa à Starlink de Elon Musk, a Comissão Europeia está finalmente pronta para avançar. Sabe-se desde já que a constelação que será a base do serviço de comunicações Iris 2 será formada por um total de 348 satélites. É importante notar que este número conta com mais 66 satélites do que estava anteriormente previsto, com a Agência Espacial Europeia a considerar que o maior número ajudará a garantir capacidades acrescidas para defesa, segurança e serviços de emergência. Após ter negociado em janeiro deste ano com parceiros que ajudarão a dar forma a esta constelação de satélites, a Comissão Europeia já terá decidido quanto custará cada um destes satélites e o investimento que será necessário da parte dos privados. Sabe-se que os primeiros satélites da Iris 2 serão lançados em 2029, com o serviço de comunicações a ser implementado pouco depois, no mesmo ano. 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

Segundo o jornal South China Morning Post, cientistas da Academia de Tecnologia Espacial da China sugerem num estudo que três astronautas poderiam trabalhar em estreita colaboração com tecnologia inteligente, com um astronauta a direcionar dois cães robóticos durante a exploração da superfície lunar, enquanto o outro recolheria amostras de rocha e realizaria trabalhos científicos. Um terceiro elemento permaneceria no interior de um veículo pressurizado, do tamanho de uma carrinha, coordenando a missão e controlando outros robôs conforme necessário. Em particular, os robôs poderão desempenhar um papel central na extração de recursos lunares e na preparação do satélite natural para a fixação humana a longo prazo, desde a recolha de gelo e mineração de minerais até à conversão de tubos de lava em habitats e à construção com materiais locais. O plano surge no momento em que a China avança com o projeto da Estação Internacional de Investigação Lunar, um posto avançado de longo prazo perto do Polo Sul da Lua, desenvolvido em parceria com a Rússia e outros parceiros internacionais. O país tem como objetivo colocar astronautas na Lua antes de 2030. Uma versão básica da estação de investigação deverá estar concluída até 2035, permitindo experiências regulares e a utilização inicial de recursos, prevendo-se a sua expansão para um complexo maior, com uma estação na órbita lunar até 2045. A China prepara também o lançamento da missão não tripulada Chang'e 7 para procurar gelo de água no Polo Sul Lunar, um recurso essencial para sustentar a futura presença humana na base.

olhos postos no céu, mas protegido com óculos apropriados, Portugal testemunhou na quarta-feira, dia 12 de agosto, numa rara oportunidade, um eclipse total do Sol, embora só numa pequena zona do Parque Natural de Montezinho, em Bragança. O fenómeno, que já não sucedia no nosso país desde 1912, começou às 18h30 e acabou às 20h30. No entanto, o território nacional, o eclipse foi parcial, variando a percentagem de ocultação do Sol entre 92% e 99% no continente e entre 74% e 77% nas regiões autónomas dos Açores e da Madeira. O próximo eclipse total do Sol em Portugal será só em 2144. Fenómeno raro, um eclipse total do Sol acontece quando a Terra, a Lua e o Sol estão perfeitamente alinhados e a Lua oculta completamente o disco solar por alguns momentos, tornando visível no céu o efeito de anel de diamante.

O Banco Central Brasileiro anunciou que está a estudar interligar o sistema de pagamentos eletrónicos PIX a congéneres de instituições estrangeiras, sendo já aceite em alguns estabelecimentos comerciais de Portugal e outros países. Segundo o Banco Central Brasileiro, os modelos de transações transfronteiriças já estão a viabilizar o uso do PIX por brasileiros noutros países, assim como o uso da plataforma no Brasil por não residentes a partir de aplicações de instituições estrangeiras. Essas interligações, segundo a Autoridade Monetária do Brasil, permitiriam a realização de remessas internacionais e de transações de compra, com disponibilização dos recursos em moeda local em poucos segundos. Segundo o relatório, o PIX, lançado há 5 anos, ultrapassou a fase inicial de expansão e passou a exigir medidas mais rigorosas aos utentes, acompanhando o crescimento da utilização e a diversificação das operações. No ano passado, o Banco Central Brasileiro contabilizou quase 80 mil milhões de transações via PIX, movimentando mais de 5,94 mil milhões de euros. O crescimento do sistema também levou a instituição monetária do país a reforçar a comunicação com os utilizadores, com orientações sobre prevenção de fraudes e golpes e informações sobre como proceder perante operações suspeitas.

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1: A OpenAI anunciou através de uma publicação de blog que vai remover os limites de utilização do ChatGPT nas conversas de texto para os utilizadores que usem a versão gratuita da ferramenta de inteligência artificial. Apesar de terem sido retirados os limites das conversas por texto, continuarão a existir limites para o número de ficheiros, imagens e mensagens de voz que podem ser partilhados, assim como a quantidade de imagens que podem ser geradas pela inteligência artificial. Os utilizadores da versão gratuita e do ChatGPT Go terão como modelo o GPT 5.6 Luna, que substitui assim o GPT 5.5. Além disso, os utilizadores também poderão usar um botão Sync, pensa em português, que será indicado para questões mais complexas. É importante notar que as novidades para o ChatGPT Plus e Pro já se encontram disponíveis, enquanto as alterações para os utilizadores da versão gratuita.
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2: A última semana de agosto vai ficar longe do ideal de verão. A chuva está de regresso a partir de domingo e o calor só deverá voltar a sentir-se mesmo no final do mês.
3: Com a aproximação de uma depressão que tem algumas perturbações frontais associadas e que vai trazer uma chuva generalizada, portanto uma precipitação generalizada a todo o território. Neste momento tudo aponta que, apesar de tudo, as regiões norte e centro serão aquelas onde a precipitação poderá ser mais frequente e mais intensa, mas na generalidade até a região sul vai ter a sua cota parte de precipitação.
2: Quanto às boas notícias?
3: As variações serão mais sentidas, ou para descer, neste caso para uma descida, para uma tendência para uma descida, as regiões mais norte e centro. A região sul, que se espera que eventualmente possa ter até mais abertas, não é? E portanto isso permite que de alguma forma as temperaturas máximas possam não descer tanto.
2: A sede distrital do Chega em Évora ficou totalmente destruída após um incêndio deflagrar no interior das instalações. O incidente ocorreu no edifício de 3 pisos, localizado na Rua Cândido dos Reis, no centro histórico da cidade, mas, felizmente, não houve registro de feridos. O caso gerou contornos de polémica devido à cronologia dos acontecimentos e às reações políticas. Horas antes do sinistro principal, os bombeiros foram chamados para apagar um fogo no quadro elétrico geral do prédio, situado nas escadas de acesso. Após este primeiro susto ser controlado, um técnico da E-Redes procedeu ao corte total do fornecimento de eletricidade ao edifício por segurança. Cerca de 3 horas mais tarde, deflagrou um novo incêndio, desta vez diretamente no interior da sede do partido, consumindo e carbonizando todos os bens e documentos que lá se encontravam. O presidente distrital do Chega de Évora, César Silva, e a direção nacional do partido consideram as circunstâncias particularmente estranhas. Questionado como deflagrou um incêndio de grande dimensão no espaço que já se encontrava sem energia elétrica, o partido emitiu o comunicado a exigir uma investigação célere, rigorosa e transparente. Apesar das dúvidas levantadas pelo partido, fontes ligadas à PSP de Évora adiantaram para a RTP que não foram encontrados indícios de fogo posto e, por esse motivo, a Polícia Judiciária não foi inicialmente chamada a intervir no local. O presidente do INEM, Luís Mendes Cabral, admitiu que o Instituto sofreu com anos de estagnação e falta de investimento, o que afetou a capacidade de resposta da emergência médica.
4: Tivemos alguns anos de estagnação e em que não houve qualquer investimento, no fundo, nesta área. O país está a mudar, quer do ponto de vista demográfico, quer em número, quer também na quantidade de idosos que temos, e precisamos de adaptar e ir adaptando constantemente. Isso não foi feito e agora temos que fazê-lo muito rapidamente. Não estamos aqui a falar de algo inédito a nível Portugal. Aquilo que, infelizmente, temos que fazer é um ajuste muito rápido e não um ajuste progressivo, como ter sido feito ao longo dos últimos anos.
2: Ele foi ainda questionado quanto tempo levará este ajuste rápido.
4: Por exemplo, a questão da capacidade de efetuar eletrocardiogramas pelos meios de suporte básico de vida. Nós temos um concurso neste momento em curso, já foram escolhidos os monitores e vamos fazer uma aquisição de 1.400 monitores para entregar todas as ambulâncias, todos os meios do país terão essa capacidade. Outra questão que também parece importante e que houve aqui uma resistência enorme em relação aos protocolos de suporte básico de vida, já estão fechados, já estão terminados, iremos começar em setembro a formação dos diferentes corporações de bombeiros do país na aplicação, por exemplo, do glucagon nas situações de hipoglicemia. Agora, temos que fazer formação às pessoas, não vamos mandar as pessoas para a rua sem essa formação.
2: A declaração foi feita em contexto das recentes polémicas e do escrutínio público sobre os atrasos no atendimento. Luís Mendes Cabral usou este argumento para justificar a urgência da nova reforma da nova lei orgânica, defendendo que as mudanças estruturais são indispensáveis para modernizar o sistema e reverter as falhas acumuladas ao longo dos últimos anos. Depois do comboio de tempestades que fustigou o país, já foram removidos 1 milhão de metros cúbicos de madeira, o equivalente a cerca de 20 mil caminhões, como explicou o Ministro da Agricultura e do Mar.
5: Mas há pressa, claro que há pressa, porque nós sabemos bem que isto demora, mas nós temos que encurtar ao máximo os prazos. Há trabalho que já foi feito, como por exemplo os editais que já foram colocados, para que as pessoas que não retiraram a madeira seja agora às autarquias a fazê-lo. Disponibilizámos 41 milhões de euros para 26 municípios. Os 26 municípios já receberam 70% dos 41 milhões de euros. Nós já retiramos segundo as contas que estão feitas em termos de madeira deste território, com os privados e com todos, cerca de 1 milhão de metros cúbicos de madeira. Isso significa cerca de 20 mil camiões de madeira. Mas ainda há muito trabalho a fazer.
2: O Ministro da Agricultura e do Mar visitou na quinta-feira os trabalhos que decorrem nos terrenos onde o Estado vai começar a substituir-se aos particulares para a limpeza de matas. No futebol, o Benfica e o Bayern de Munique terão chegado a acordo por João Palhinha. Avança a SIC Notícias. O Clube da Luz vai pagar 15 milhões de euros mais 5 milhões em objetivos. O médio deverá, deste modo, regressar a Portugal após ter deixado de entrar nas contas do clube alemão para a nova temporada 26-27. Recorde-se que a ida para o Aston Villa na Inglaterra também foi muito falada, possibilidade em cima da mesa para Palhinha. O principal entrave à mudança para o Benfica seria mesmo a fasquia financeira colocada pelo Bayern de Munique, que apesar de querer despachar o médio português, não admitiria perdê-lo por menos de 30 milhões de euros. Lembrar ainda que à partida das Águias para a Escócia, onde defrontaram o Arts, o presidente do Benfica, Rui Costa, admitiu que o plantel estava longe de estar fechado e que havia negociações que exigiam mais tempo e paciência. Contudo, não mencionou ou confirmou o nome de João Palhinha. O Sporting, recorde-se, também chegou a tentar consumar o regresso do médio defensivo, mas não conseguiu convencer os bávaros a reduzir as exigências, pelo que avançou para Sérgio Altimira, jogador pelo qual pagou ao Real Betis 18,25 milhões de euros, verba que pode ascender a 20,25 milhões de euros, mediante o cumprimento de objetivos.

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Aproximamos-nos das 23 horas e, por isso, do final da primeira hora da emissão desta sexta-feira do Universo. Voltaremos depois das notícias.

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2: A Guarda Nacional Republicana deteve 8 pessoas no Festival Sol da Caparica, que decorreu entre os dias 13 e 16 de agosto, e instaurou 39 contornações. No âmbito das ações policiais envolvidas, revelou a autoridade no comunicado enviado agora à Rádio Azul, foram detidas 6 pessoas por tráfico de estupefacientes com idades compreendidas entre os 18 e os 37 anos. Foram ainda detidas outras 2 pessoas pelos crimes de injúria agravada e resistência e coação. No decorrer da operação foram também elaborados 39 autos de contornação por consumo de produtos estupefacientes, tendo sido então apreendidas 357,76 doses de haxixe, 197 doses de MDMA e 1,37 doses de liamba, ainda 6,7 doses de cocaína e 8 cigarros de cannabis. Segundo a GNR, estiveram empenhados um total de 150 militares por cada dia do festival, de todas as valências operacionais da Guarda. A operação de segurança do festival contou com o reforço de militares dos destacamentos territoriais de Montijo, Palmela e Setúbal, do destacamento de intervenção de Setúbal, dos destacamentos de trânsito de Setúbal, da estrutura de investigação criminal de Setúbal, do núcleo de fiscalização da unidade do grupo de intervenção sinotécnico da unidade de intervenção. O presidente do INEM, Luís Mendes Cabral, assegurou publicamente que a nova reforma e a nova lei orgânica do Instituto não vão implicar qualquer redução de meios ou de capacidade de resposta da emergência médica às populações. Em entrevista à RTP, Luís Mendes diz ser abusivo dizer que todos os funcionários do INEM pediram a sua demissão.
3: Em primeiro lugar, talvez dizer que seja um pouco abusivo dizer que a grande maioria dos trabalhadores do INEM pediu a minha demissão. Eu assisti a essa votação e devo dizer que dos 364 trabalhadores que estavam presentes, 60 votaram a favor, 24 votaram contra e os restantes, cerca de 270, não se pronunciaram. Dizer claramente, quer dizer, seria completamente estranho estarmos num processo de reestruturação e refundação do INEM sem que houvesse algum grau de contestação, porque senão seria sinal que não estaríamos a fazer nada. Seria de uma inconsciência enorme, de uma total incoerência do ponto de vista de gestão do próprio Instituto, reduzir meios, numa altura em que nós sabemos que há zonas do país que ainda estão deficitárias de alguns meios. E por isso, dizer que vamos tirar cerca de 20% das ambulâncias do efetivo do INEM seria uma inconsciência enorme e acho que nenhum presidente do INEM alguma vez teria tomado uma decisão dessa magnitude, porque saberia que logo a seguir iria ter problemas operacionais gravíssimos. E por isso, são afirmações completamente inconsequentes, são afirmações que não correspondem minimamente à verdade. E dizer que não percebo porque elas existem, e iremos tentar esclarecer também junto ao Sindicato dos Técnicos de Emergência Pré-Hospitalar.
2: Esta garantia surge em resposta a fortes críticas da Comissão de Trabalhadores e de Sindicatos do Setor, que alertavam para o risco de desmantelamento do serviço e para uma alegada perda de cerca de 100 ambulâncias devido às alterações previstas no modelo de gestão. Já o Sindicato dos Técnicos de Emergência Pré-Hospitalar confirmou que as greves marcadas para os dias 14 e 28 de setembro só serão canceladas se o Governo recuar por escrito das medidas de reestruturação previstas. O presidente do sindicato, Rui Lázaro, afirmou em entrevista à RTP que as declarações públicas de tranquilidade feitas pela direção do INEM e pelo Ministério da Saúde não são suficientes, exigindo um compromisso formal e documentado para travar o processo.
4: Que nós estamos há 10 meses a alertar o Governo para as consequências destas medidas. E as medidas têm sido apresentadas mais gravosas, continuamos os alertas. Fizemos-lo por escrito ao Sr. Ministro da Saúde e ao Sr. Primeiro-Ministro, que ignoraram os nossos alertas. Esta greve surge como o último reduto, a última opção, depois do Governo nos ignorar. Não se trata de uma greve para reivindicar melhores salários nem melhoria das questões laborais, trata-se de uma greve sobretudo para preservar os cuidados de emergência que o INEM deve prestar aos cidadãos. É pelas pessoas, pelo país, pelos portugueses que estamos nesta greve e que só será cancelada caso o Governo se comprometa por escrito, a recuar nestas medidas. Caso não o faça, é porque não atribui à greve importância suficiente para apresentar essas medidas.
2: O impasse motivou a marcação de uma reunião tripartida para o dia 26 de agosto, na qual estarão presentes representantes do STEP, da direção do INEM e do Ministério da Saúde, para tentar clarificar os pontos de discórdia e evitar a paralisação de setembro. No futebol, O Sporting de Braga venceu na quinta-feira o Austria de Viena por 2-0 na primeira mão do play-off da Liga Conferência de Futebol e está com um pé na fase da Liga, num jogo em que foi quase sempre superior. Paulo Vítor, de grande penalidade, fez o primeiro gol da partida aos 25 minutos e Diego Rodrigues, o segundo aos 88, sendo que o avançado espanhol podia ter visado, mas desperdiçou um novo penalti aos 84. O Sporting de Braga leva uma vantagem razoável para a segunda mão na capital austríaca daqui a uma semana. Recuperada da infecção gastrointestinal, que levou a adiar o jogo do campeonato com o Gil Vicente no passado domingo, a equipa minhota subiu alguns degraus em relação às últimas exibições, mas esteve bem melhor na primeira parte. San Ricardo Borta, a última baixa por lesão dos minhotos, Carlos Vicente lançou um ponta-de-lança espanhol, Fernando Navarro, para a equipa titular, colocando a compatriota Paulo Vítor a fazer o papel de habitualmente capitão dos bracarenses. Os bracarenses dominaram toda a primeira parte e aos 17 minutos Tico Nasce ensaiou uma grande jogada individual e após tirar vários jogadores do caminho serviu Paulo Vítor, mas o remate do avançado espanhol foi cortado quando seguia para o caminho da baliza. O primeiro gol surgiu a meio da primeira parte, depois de perder a bola o Sen Basic, o Ari Ibrahim derrubou o Bósnio já na área. Paulo Vítor converteu a respectiva grande penalidade. Os austríacos mostravam muita dificuldade em sair do seu meio campo e o único lance que obrigou Bernardo Fontes a intervir foi um centro-remate de Tai Chokli aos 27 minutos. Mas seria o Sporting Braga a ficar muito perto do segundo, 5 minutos depois. Fran Navarro falhou de forma incrível após primorosa assistência de Gabriel Silva. O Austria de Viena entrou melhor na segunda parte e em 2 minutos, aos 48 e aos 49, criou duas ocasiões para marcar, com o Julian Etver a arrematar forte por uma grande defesa de Bernardo Fontes e após um canto consequente, Fischer de cabeça a atirar a barra. O Sporting Braga voltou a controlar a partida, mas sem conseguir criar perigo. Carlos Vicente lançaria Diego Rodrigues e Eduardo Gels, dois jogadores que seriam fundamentais no segundo golo, mas antes o Sporting Braga dispôs da sexta grande penalidade na fase preliminar da Liga Conferência. Paulo Vítor permitiu a defesa do guardião austríaco. Aos 88 minutos, Eduardo Gels cozinhou o segundo golo e Diego Rodrigues teve a calma necessária para, na cara do guarda-redes, desviar a bola para dentro da baliza. No final da partida, o treinador do Sporting Braga, Carlos Vicente, reforça que o adversário é difícil e alerta para a dificuldade da segunda mão na Liga Conferência.
5: Foi um... Sabíamos que tínhamos delante um rival difícil e que... bueno, que hemos jugado la mitad de la eliminatoria. Estamos en el descanso. Pasa que es un descanso de 7 días, no de 15 minutos. Y bueno, tenemos una ventaja que... Bueno, es lo que es. La ventaja es lo que es. Al final vamos a tener que ir la semana que viene a Viena a hacer un muy buen partido, a pulir cosas del partido de hoy que tenemos que corregir, a ofrecer la mejor versión que tengamos ese día de todos y aún así va a ser un partido difícil.
2: A segunda mão estava agendada para a próxima quinta-feira de 27 de agosto, no Franz O. Stadium, em Viena. Os minhotos precisam apenas de gerir vantagem entre dois golos para carimbar o passaporte para as competições europeias deste ano. O Instituto Português do Mar e da Atmosfera prevê para este sábado o céu pouco nublado, apresentando períodos de mais nebulosidade nas regiões norte e centro, com a possibilidade de ocorrência de precipitação fraca e dispersa nas regiões norte e centro, em especial na região norte. Vento fraco a moderado, o quadrante norte, rodando para o quadrante oeste a partir da tarde e soprando por vezes forte nas terras altas do centro e sul.
1: 19 graus. 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

Está ainda preparada mais uma hora de música para si, que terá início logo após as notícias das 0 horas. Voltaremos dentro de alguns minutos.

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2: A Guarda Nacional Republicana deteve 8 pessoas no Festival Sol da Caparica, que decorreu entre os dias 13 e 16 de agosto, e instaurou 39 contornações. No âmbito das ações policiais envolvidas, revelou a autoridade no comunicado enviado agora à Rádio Azul, foram detidas 6 pessoas por tráfico de estupefacientes com idades compreendidas entre os 18 e os 37 anos. Foram ainda detidas outras 2 pessoas pelos crimes de injúria agravada e resistência e coação. No decorrer da operação foram também elaborados 39 autos de contornação por consumo de produtos estupefacientes, tendo sido então apreendidas 357,76 doses de haxixe, 197 doses de MDMA e 1,37 doses de liamba, ainda 6,7 doses de cocaína e 8 cigarros de cannabis. Segundo a GNR, estiveram empenhados um total de 150 militares por cada dia do festival, de todas as valências operacionais da Guarda. A operação de segurança do festival contou com o reforço de militares dos destacamentos territoriais de Montijo, Palmela e Setúbal, do destacamento de intervenção de Setúbal, dos destacamentos de trânsito de Setúbal, da estrutura de investigação criminal de Setúbal, do núcleo de fiscalização da unidade do grupo de intervenção sinotécnico da unidade de intervenção. O presidente do INEM, Luís Mendes Cabral, assegurou publicamente que a nova reforma e a nova lei orgânica do Instituto não vão implicar qualquer redução de meios ou de capacidade de resposta da emergência médica às populações. Em entrevista à RTP, Luís Mendes diz ser abusivo dizer que todos os funcionários do INEM pediram a sua demissão.
3: Em primeiro lugar, talvez dizer que seja um pouco abusivo, dizer que a grande maioria dos trabalhadores do INEM pediu a minha demissão. Eu assisti a essa votação e devo dizer que dos 364 trabalhadores que estavam presentes, 60 votaram a favor, 24 votaram contra e os restantes, cerca de 270, não se pronunciaram. Dizer claramente, quer dizer, seria completamente estranho estarmos num processo de reestruturação e refundação do INEM sem que houvesse algum grau de contestação, porque senão seria sinal que não estaríamos a fazer nada. Seria de uma inconsciência enorme, de uma total incoerência do ponto de vista de gestão do próprio Instituto, reduzir meios, numa altura em que nós sabemos que há zonas do país que ainda estão deficitárias de alguns meios. E por isso, dizer que vamos tirar cerca de 20% das ambulâncias do efetivo do INEM seria uma inconsciência enorme e acho que nenhum presidente do INEM alguma vez teria tomado uma decisão dessa magnitude, porque saberia que logo a seguir iria ter problemas operacionais gravíssimos. E por isso, são afirmações completamente inconsequentes, são afirmações que não correspondem minimamente à verdade. E dizer que não percebo porque elas existem, e iremos tentar esclarecer também junto ao Sindicato dos Técnicos de Emergência Pré-Hospitalar.
2: Esta garantia surge em resposta a fortes críticas da Comissão de Trabalhadores e de Sindicatos do Setor, que alertavam para o risco de desmantelamento do serviço e para uma alegada perda de cerca de 100 ambulâncias, devido às alterações previstas no modelo de gestão. Já o Sindicato dos Técnicos de Emergência Pré-Hospitalar confirmou que as greves marcadas para os dias 14 e 28 de setembro só serão canceladas se o Governo recuar por escrito das medidas de reestruturação previstas. O presidente do sindicato, Rui Lázaro, afirmou em entrevista à RTP que as declarações públicas de tranquilidade feitas pela direção do INEM e pelo Ministério da Saúde não são suficientes, exigindo um compromisso formal e documentado para travar o processo.
4: Que nós estamos há 10 meses a alertar o Governo para as consequências destas medidas. E as medidas têm sido apresentadas mais gravosas, continuamos os alertas. Fizemos-lo por escrito ao Sr. Ministro da Saúde e ao Sr. Primeiro-Ministro, que ignoraram os nossos alertas. Esta greve surge como o último reduto, a última opção, depois do Governo nos ignorar. Não se trata de uma greve para reivindicar melhores salários nem melhoria das questões laborais, trata-se de uma greve sobretudo para preservar os cuidados de emergência que o INEM deve prestar aos cidadãos. É pelas pessoas, pelo país, pelos portugueses que estamos nesta greve e que só será cancelada caso o Governo se comprometa por escrito, a recuar nestas medidas. Caso não o faça, é porque não atribui à greve importância suficiente para apresentar essas medidas.
2: O impasse motivou a marcação de uma reunião tripartida para o dia 26 de agosto, na qual estarão presentes representantes do STEP, da direção do INEM e do Ministério da Saúde, para tentar clarificar os pontos de discórdia e evitar a paralisação de setembro. No futebol, O Sporting de Braga venceu na quinta-feira o Austria de Viena por 2-0 na primeira mão do play-off da Liga Conferência de Futebol e está com um pé na fase da Liga, num jogo em que foi quase sempre superior. Paulo Vítor, de grande penalidade, fez o primeiro gol da partida aos 25 minutos e Diego Rodrigues, o segundo aos 88, sendo que o avançado espanhol podia ter visado, mas desperdiçou um novo penalti aos 84. O Sporting de Braga leva uma vantagem razoável para a segunda mão na capital austríaca daqui a uma semana. Recuperada da infecção gastrointestinal, que levou a adiar o jogo do campeonato com o Gil Vicente, no passado domingo, a equipa minhota subiu alguns degraus em relação às últimas exibições, mas esteve bem melhor na primeira parte. São Ricardo Borta, a última baixa por lesão dos minhotos, Carlos Vicente lançou um ponta-de-lança espanhol, Fernando Navarro, para a equipa titular, colocando o compatriota Paulo Vítor a fazer o papel de habitualmente capitão dos bracarenses. Os bracarenses dominaram toda a primeira parte e aos 17 minutos, Tico Nass ensaiou uma grande jogada individual e após tirar vários jogadores do caminho, serviu Paulo Vítor, mas o remate do avançado espanhol foi cortado quando seguia para o caminho da baliza. O primeiro gol surgiu a meio da primeira parte, depois de perder a bola por Sven Basic, Boari, Ibrahim derrubou o Bósnio já na área. Paulo Vítor converteu a respectiva grande penalidade. Os austríacos mostravam muita dificuldade em sair do seu meio-campo e o único lance que obrigou Bernardo Fontes a intervir foi um centro-remate de Tai Chokli aos 27 minutos. Mas seria o Sporting Braga a ficar muito perto do segundo, 5 minutos depois. Fernando Navarro falhou de forma incrível após primorosa assistência de Gabriel Silva. O Austria de Viena entrou melhor na segunda parte e em 2 minutos, aos 48 e aos 49, criou duas ocasiões para marcar, com o Julian Etver a arrematar forte por uma grande defesa de Bernardo Fontes e após um canto consequente, Fischer de cabeça a atirar a barra. O Sporting Braga voltou a controlar a partida, mas sem conseguir criar perigo. Carlos Vicente lançaria Diego Rodrigues e Eduardo Gels, dois jogadores que seriam fundamentais no segundo golo, mas antes o Sporting Braga dispôs da sexta grande penalidade na fase preliminar da Liga Conferência. Paulo Vítor permitiu a defesa do guardião austríaco. Aos 88 minutos, Eduardo Gels cozinhou o segundo golo e Diego Rodrigues teve a calma necessária para, na cara do guarda-redes, desviar a bola para dentro da baliza. No final da partida, o treinador do Sporting Braga, Carlos Vicente, reforça que o adversário é difícil e alerta para a dificuldade da segunda mão na Liga Conferência.
5: Foi um... Sabíamos que tínhamos delante um rival difícil e que... Bueno, que hemos jugado la mitad de la eliminatoria. Estamos en el descanso. Pasa que es un descanso de 7 días, no de 15 minutos. Y bueno, tenemos una ventaja que... Bueno, es lo que es. La ventaja es lo que es. Al final vamos a tener que ir la semana que viene a Viena a hacer un muy buen partido, a pulir cosas del partido de hoy que tenemos que corregir, a ofrecer la mejor versión que tengamos ese día de todos y aún así va a ser un partido difícil.
2: A segunda mão estava agendada para a próxima quinta-feira de 27 de agosto, no Franz O. Stadium, em Viena. Os minhotos precisam apenas de gerir vantagem entre dois golos para carimbar o passaporte para as competições europeias deste ano. O Instituto Português do Mar e da Atmosfera previa para este sábado o céu pouco nublado, apresentando períodos de mais nebulosidade nas regiões norte e centro, com a possibilidade de ocorrência de precipitação fraca e dispersa nas regiões norte e centro, em especial na região norte. Vento fraco a moderado, o quadrante norte, rodando para o quadrante oeste a partir da tarde e superando por vezes forte nas terras altas do centro e sul.
1: 19 graus. Universo de radeira e última hora desta semana. Ficamos até à uma. Boa noite. Abre.

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Está assim concluída mais uma semana e, por sua vez, uma pausa na emissão semanal do Universo. Encontre o mercado para a próxima segunda-feira, depois das 22 horas. Enquanto isso, tenha uma muito boa noite e um bom fim de semana. 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